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0: Muito boa noite. Se está na estrada, desejo-lhe uma boa viagem. O meu muito obrigado por levar consigo a Antena Livre. E já agora não se esqueça de conduzir sempre dentro dos limites da velocidade e de manter, claro, as distâncias de segurança. Se assim for, fará certamente uma boa viagem. Miguel Gonçalves, consigo, aqui mesmo, na rádio como você gosta. Desejo-lhe uma grande, grande noite e, mais uma vez, boa viagem e cuidado.
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4: Muito boa noite, esta é a rádio como você gosta e sabe uma coisa, é muito bom saber que você está por aí. 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

0: E é sempre lado a lado com a melhor música que vão acontecendo estas madrugadas aqui na Antena Livre. Boa noite, seja muito bem-vindo.
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1: E é sempre lado a lado com a melhor música que vão acontecendo estas madrugadas na Antena Livre. Se acaba de chegar, seja muito bem-vindo, tenha uma boa noite.
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0: Esta é a rádio como você gosta, com grandes canções, sempre pela madrugada fora. Muito boa noite, seja muito bem-vindo.
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3: Olá, boa noite. Se isso por acaso vai acontecer, então desejo-lhe uma boa viagem e o meu muito obrigado por levar consigo a Antena Livre. O meu nome é Miguel Gonçalves e estou aqui para lhe dar a melhor música da rádio como você gosta.

0: Olá, boa noite. 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

0: E se você, por acaso, tem uma música preferida, olha, acredita em mim, ela mais tarde ou mais cedo vai passar por aqui. Boa noite, é muito bom saber que você está desse lado com a Antena Livre.
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0: Olá, boa noite. Eu sou o Miguel Gonçalves e estou aqui consigo na rádio como você gosta. Seja muito bem-vindo. Boa noite.

0: nesta madrugada aqui na Antena Livre, eu tenho a certeza absoluta que estão a tocar todas as suas músicas preferidas. E se por acaso isso ainda não aconteceu, então fico muito, muito atento. Se calhar ela vem já a seguir. Muito boa noite, eu sou o Miguel Gonçalves.
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2: A palavra hoje em destaque no espaço Em português nos desentendemos é bajoujo. Bajoujo, na Beira Alta, pode ter dois significados. Pode referir-se a alguém muito ingênuo, tolo ou parvo, ou, numa outra perspectiva, caracterizar um indivíduo gordo e preguiçoso. Neste caso, existe igualmente a variante bajoujo. Tratando-se de um localismo, a verdade é que o verbo bajoujar encontra-se dicionarizado e remete para o ato de lisonjear, adular, sendo a bajoujice a ação do bajoujo, mas também sinónimo de tolice ou parvoíce. Curiosamente, o termo aplica-se sobretudo quando se encontra num estado de quase insanidade mental devido a amores e, maioritariamente, é usado em homens que andam tolos por mulheres. Bajoujar vem do latim bajuliar, que originou também bajular, carregar às costas.
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4: Muita, muita música para si nestas noites da Antena Livre. Eu sou o Miguel Gonçalves e, como sempre, estou aqui bem ligado consigo a esta hora.
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0: Muito boa noite, ao som das músicas da rádio Como Você Gosta.
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0: Aqui na rádio Como Você Gosta, músicas intemporais, sempre pela madrugada fora. Obrigado por estares aí desse lado. Eu sou o Miguel Gonçalves e, se acaba de chegar, seja muito bem-vindo.

0: Quer seja uma novidade ou um grande, grande clássico, pode acreditar que passa sempre aqui na Antena Livre. Boa noite, seja muito bem-vindo.
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0: Bom dia, boa tarde ou boa noite. Isto é conforme o cantinho do mundo onde estiver a ouvir a Antena Livre online em antenalivre.pt. O meu nome é Miguel Gonçalves e estou aqui para partilhar consigo grandes, grandes canções. Seja muito bem-vindo. 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
2: Olá, bom dia. Eu sou a Lourdes Gonçalves e estou consigo na Antena Livre para lhe dar grandes canções. Onde quer que esteja, com a sua rádio. O importante é que esteja sempre bem. Bom trabalho. Ou se estiver de viagem, obrigado pela boleia. E cuidado, não adormeça. Se tiver sono, o melhor mesmo é parar e descansar um pouco. Seja muito bem-vindo.

0: Olá, bom dia. Eu sou a Lourdes Gonçalves e estou consigo na Antena Livre ainda até às 8 da manhã.
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4: E pela sua rádio, as melhores músicas não param de tocar. Bom dia.
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0: grandes canções a tocar aqui mesmo na rádio como você gosta.
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0: Boa viagem nesta altura, se está na estrada. Conduza com precaução. Não se esqueça que toda a atenção é pouca. Por isso, faça por ter uma grande viagem. E obrigado por levar consigo a Antena Livre.

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2: A palavra hoje em destaque no Em Português nos Desentendemos é coia. Coias ou croias são nomes que o nosso povo dava a mulheres que entendia serem de caráter duvidoso. Na verdade, uma coia era uma rapariga maliciosa e esperta, tendo este último atributo uma conotação sempre negativa. Ou seja, não era esperta no sentido de ser inteligente ou expedita, mas sim ardilosa e maquiavélica. Uma mulher respeitada e temida, mas pelos piores motivos. Mas a palavra também tinha outro âmbito e servia para designar prostituta, na perspectiva de quem pretende desvalorizar ou ferir, a intenção insultuosa entre uma e outra é bastante próxima. Convém ir à raiz da palavra e tentar perceber a razão semântica deste tão obscuro vocábulo que, aparentemente, não tem qualquer explicação lógica ou etimológica. Ora, existe a palavra coios, que designava os beliches dos marinheiros nos navios, provavelmente pelo facto de serem desconfortáveis e lisos, como um coio, que é uma pedra lisa. Assim, tendo em conta que grande parte do calão trata de origem nos meios portuários, é inevitável estabelecer a ligação entre os dois termos. Coias eram as mulheres que iam deitar-se com os marinheiros nos coios, ou seja, as que iam prostituir-se nos beliches dos navios.
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6: Espero que esteja tudo bem consigo, ao som destas grandes canções, aqui na Antena Livre. Comigo, Lourdes Gonçalves, até às 8. Seja muito bem-vindo.

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1: Olá, eu sou o Caixa dos Dama e está a ouvir a rádio Antena Livre. Fico por aí, fica bem.

0: tenho aqui prontinha para tocar mais uma daquelas músicas que você vai mesmo gostar de ouvir.
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0: E as músicas que fazem parte da nossa vida estão todas aqui, na rádio como você gosta. Ainda bem que escolheu ficar ligado com a Antena Livre.
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4: Espero que esteja tudo bem consigo. Estou aqui de segunda a sexta-feira, entre as 4 e as 8 horas, para lhe dar grandes canções. Bom dia, seja muito bem-vindo.

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0: E a si em especial que está na estrada, desejo uma boa viagem e espero sinceramente que não esteja com sono. 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Em troca dessa boleia, dou-lhe com todo o gosto as melhores músicas.
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0: Muito bom dia, se só agora se ligou, seja muito bem-vindo à rádio como você gosta. Eu sou a Lourdes Gonçalves e dou-lhe música até às 8.

0: Antena Livre. A rádio como você gosta. E é assim que vamos andando juntos, sempre ao som de músicas imperdíveis, aqui na sua rádio. Bom trabalho. Obrigado por estar com a Antena Livre. Muito bom dia.
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0: E por aqui a música não para. Tenha uma ótima manhã.

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2: A palavra hoje em destaque nesta rúbrica Em português nos desentendemos é alvoreado. É das expressões mais correntes entre os algarvios e das que mais ostentam a marca Algarve. É andar de cabeça no ar devido a um achaque amoroso. Alvorear é o mesmo que alvorar, verbo que significa, em primeira instância, nascer ou principiar. Num outro contexto, também designa empinar, por exemplo, o cavalo. A haver uma correspondência com o sentido que os algarvios lhe atribuem, terá de ser por aqui, ou seja, alguém que foi empinado por outra pessoa e que, por esse motivo, anda com a cabeça no ar. Toleirão ou toleirona, como também se diz. Porém, o mais certo é que alvoreado ou alvariado seja uma distorção de avariado. E essa avaria tem origem num caso amoroso forte que causou grande abalo, a ponto de já não se conseguir pensar em condições. De resto, alvoreado também tem o sentido de estroina, amalucado, cabeça no mar, num contexto mais alargado que não apenas um desarranjo de amor.
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8: E em especial a si que está a trabalhar agora, bom trabalho. É bom saber que escolheu a Antena Livre para ficar consigo. E ao ritmo do seu trabalho, por aqui, vão tocando todas as músicas como você gosta.

0: E pela Antena Livre vão rodando algumas músicas do momento, mas também gostamos de entrar na máquina do tempo e viajar alguns anos atrás. É assim, nas primeiras horas de cada manhã, comigo, Lourdes Gonçalves, de segunda a sexta-feira, entre as 4 e as 8 da manhã. Muito bom dia.
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0: Muito bom dia, aqui na Rádio Como Você Gosta. Ficamos juntos até às 8 da manhã. É bom saber que está por aí.

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2: E diga lá que estar com a Antena Livre não é uma boa opção. É que por aqui passam todas as suas músicas preferidas.
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3: Esta é a rádio como você gosta. Eu sou Lourdes Gonçalves. E estou aqui a dar-lhe música até às 8 da manhã. Bom trabalho, boa viagem, sempre com a Antena Livre.

0: na sua rádio as melhores músicas não param de tocar, onde quer que esteja, com a antena livre. Tenha um bom dia. Eu sou Lourdes Gonçalves e fico até às 8 horas. Hora a que vai chegar o Paulo Delgado para mais uma edição da manhã até ao meio-dia. Seja por isso muito bem-vindo.
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1: E vamos agora atualizar toda a informação importante desta manhã.
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3: Muito bom dia. A maioria dos alunos do 6º ano realiza hoje a última prova de monitorização de aprendizagem, a prova MODA, que deveria ter sido feita na semana passada, mas foi inviabilizada devido à greve geral contra o pacote laboral. A greve do passado dia 3 de junho impediu a realização da prova de português em cerca de metade das escolas, 52%, segundo o balanço do Ministério da Educação, que a reagendou para hoje. O ministro Fernando Alexandre revelou que o Ministério tinha um plano de contingência para garantir que nenhum aluno seria prejudicado pela greve e que o novo enunciado iria permitir comparar os resultados dos alunos. Este ano, as provas MODA começaram a 27 de maio, com os alunos do 4º ano a mostrar os seus conhecimentos em educação artística, a disciplina rotativa avaliada este ano. Já os alunos do 6º ano fizeram prova em inglês. Além dessas, os estudantes do 4º e 6º ano realizam sempre as provas de português e matemática. À semelhança do que aconteceu no ano passado, as provas foram feitas em formato digital, um modelo testado em abril pelos alunos e escolas durante as provas ensaio. O ministro da Economia, Castro Almeida, admitiu alargar o prazo para a análise das candidaturas à reconstrução de habitações danificadas pelas tempestades em Leiria e na Marinha Grande e que terminava a 30 de junho. Castro Almeida esclareceu que o prazo de 30 de junho era um prazo indicativo que os municípios e a CCDR se impuseram.
4: Não há nenhum prazo legal, não houve ninguém que estabelecesse o prazo de 30 de junho. O prazo de 30 de junho foi um consenso que se estabeleceu numa reunião onde eu estive presente com vários outros membros do Governo e com as Comissões de Coordenação e Desenvolvimento Regional e com as comunidades intermunicipais, ou seja, os representantes dos presidentes de Câmara, e procurámos estabelecer uma meta. E a meta estabelecida por consenso entre as CCDRs e as comunidades intermunicipais foi 30 de junho, como sendo a data em que deveriam estar concluídos todos os processos de análise. Já há bastante tempo que chegámos à conclusão que em 3 ou 4 concelhos esse objetivo pode ser difícil. Mas na esmagadora maioria dos concelhos, o objetivo continua de pé e creio que vai ser alcançado. Agora, há casos, basta dizer que só o município de Leiria tem praticamente um terço das situações. Tem mais de 10 mil candidaturas. E, portanto, é compreensível que em Leiria possa demorar. Mas é exceção, não é regra. Na regra, muito mais do que a regra, eu diria mais do que 90% das situações, vão ficar resolvidas até ao dia 30 de junho.
3: O ministro da Economia reage assim a uma notícia do Jornal de Notícias indicando que os municípios da Marinha Grande e de Leiria não vão conseguir concluir até 30 de junho a análise de mais de 14 mil candidaturas, 3.365 na Marinha Grande e 10.808 em Leiria, e apoios até 10 mil euros para reconstruir habitações danificadas pelas tempestades do início do ano. Segundo o jornal, o prazo foi estipulado pela Comissão de Coordenação e Desenvolvimento Regional do Centro, em articulação com a comunidade intermunicipal da região de Leiria, mas há candidaturas que ainda nem sequer foram analisadas, o que pode significar que milhares de lesados não vão receber apoio para reerguer as suas casas até ao final do mês. A população de Sardinha quadriplicou na última década, fruto de alterações de gestão, mas também beneficiaram o atum rabilho ou a pescada, segundo um relatório agora conhecido. A propósito do Dia Mundial dos Oceanos, a organização Marine Stewardship Council divulgou dados do relatório Pescar para o Futuro, no qual se indica que a sardinha quadriplicou praticamente a população adulta desde 2015. O relatório aponta também outros casos de sucesso, como o atum rabilho do Atlântico Oriental, que estava à beira do colapso no fim do século passado e que recuperou para os níveis mais altos desde a década de 1960, graças a um plano de reconstrução com regras rigorosas para os países que o capturam. O mesmo com a pescada, que nos anos 90 estava sobreexplorada e que agora recuperou para níveis saudáveis com alterações na gestão, como o aumento da malhagem das redes. O Marine Stewardship Council, num comunicado, afirma que os dados contrastam com a convicção de de muitos portugueses, 4 em cada 10, de que a população de peixes não recupera, uma vez que tenha sido sobreexplorada. São dados, diz no comunicado, que fazem parte de um estudo da Organização Internacional, titular do Selo Azul, que indica que os produtos que ostentam provêm de pesca sustentável. A equipa comunitária de saúde mental para a população adulta de Orém fez 9.195 consultas médicas e acompanhou 1.396 utentes em 5 anos, anunciou a Unidade Local de Saúde do Médio Tejo. Em nota de imprensa, a OLS explicou que esta equipa, criada no final de maio de 2021, tem assegurado cuidados de saúde mental no âmbito de uma intervenção multidisciplinar que aproxima a resposta especializada dos locais onde as pessoas vivem, trabalham e se relacionam. Citado na nota, o coordenador da equipa comunitária de saúde mental para a população adulta de Orém, Jorge Carvalheiro, destacou que a saúde mental não pode estar limitada ao hospital, pois muitas das pessoas acompanhadas precisam de continuidade.
0: Nós temos habitualmente uma ligação muito próxima com as estruturas de ação social da Câmara Municipal de Orém. Então o que fizemos foi dar resposta o mais rápido possível a todas as referências que nos foram fazendo, porque eles têm um projeto que é o radar social, em que foram identificando essas situações de vulnerabilidade. E nós, dentro do possível, demos uma resposta rápida. Por um lado, houve um ou outro caso de pessoas que tinham doença mental e que não estavam a ser tratadas e que depois não, ficaram com as suas casas muito, muito afetadas e nessa altura foram identificadas que tinham uma patologia e começámos a acompanhá-la. Por outro lado, são as patologias habituais de ansiedade, no facto das pessoas que já têm alguma predisposição, depois da tempestade, ficaram muito mais ansiosas e com muito, muito medo de que as coisas pudessem voltar a acontecer.
3: E o Radar Social visa identificar e acompanhar pessoas em situação vulnerável. Orém integra a OLS da região de Leiria, à exceção da saúde mental. Nesta área, mantém-se na OLS do Médio Tejo. A edição deste ano das Festas de Abrantes começa hoje com a inauguração oficial a acontecer às 18 horas, onde também se poderá assistir à atuação dos alunos de Ensino Artístico de Música e também de Dança do Agrupamento de Escolas número 2. No palco Tasquinhas, a partir das 21h30, a atuação dos À Parte e no palco principal o grande concerto desta terça-feira com Diogo Pissarra. Noite dentro, também no palco principal atuam Funk Edition à meia-noite e a partir das 2 da amanhã, DJ Razilmar. Amanhã de manhã, às 11 horas, o palco principal recebe o espetáculo dedicado aos mais pequenos com Nina TikTok. As Festas de Abrantes 2026 encerram no domingo, dia em que a cidade comemora 110 anos de elevação. 12 concelhos dos distritos de Faro, Porto Alegre, Santarém, Castelo Branco e Évora apresentam hoje um perigo máximo de incêndio rural, segundo o Instituto Português do Mar e da Atmosfera. De acordo com a informação disponível no site do IPMA, em perigo máximo de incêndio estão hoje os concelhos de Tomar, no distrito de Santarém, Porto Alegre, Marvão, Castelo de Vido e Nisa, em Porto Alegre, Castelo Branco e Danha Nova e Covilhã, no distrito de Castelo Branco, Reguengos de Monsaraz, em Évora, Loulé, São Brás de Alportel e Tavira, em Faro. Vários concelhos dos distritos de Vila Real, Bragança, Guarda, Viseu, Coimbra, Leiria, Lisboa, Santarém, Castelo Branco, Porto Alegre, Beja e Faro apresentam hoje perigo muito elevado de incêndio, como é o caso dos restantes concelhos do Médio Tejo, exceto Entroncamento e Torres Novas. O perigo de incêndio rural vai agravar-se a partir de quarta-feira, dia em que se prevê uma subida das temperaturas, mantendo-se elevado pelo menos até ao fim de semana. Por outro lado, todos os distritos de Portugal continental e os arquipélagos da Madeira e dos Açores estão hoje em risco muito elevado de exposição à radiação ultravioleta. Todo cuidado é pouco. E para já é tudo quanto a notícias. Tenham um bom dia, boa terça-feira.
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1: 8 horas, 9 minutos. Bom dia, continuação de uma grande manhã. Agora estão 17 graus.
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1: O tempo passa a correr. Bom dia, agora passam 12 minutos das 8 da manhã. Continuação de um excelente dia, sempre com a Antena Livre por perto. Por aqui não vão faltar todas as músicas como você gosta.
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1: Muito bom dia, desejo-lhe a continuação de uma ótima terça-feira, 9 de junho. Estamos a cruzar as 8:30 da manhã. Daqui a pouco vamos saber o que dizem os principais títulos dos jornais de hoje com a Patrícia Seixas, mas para já há opinião para ouvir com Bruno Tomás, como sempre, de 15 em 15 dias, aqui a esta hora.
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1: Agora estão 17 graus.
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1: Muito bom dia, desejo-lhe a continuação de uma ótima terça-feira, 9 de junho. Estamos a cruzar as 8:30 da manhã. Daqui a pouco vamos saber o que dizem os principais títulos dos jornais de hoje com a Patrícia Seixas, mas para já há opinião para ouvir com Bruno Tomás, como sempre, de 15 em 15 dias, aqui a esta hora.
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3: Acabou mais uma época. Fecharam-se balneários, guardaram-se equipamentos e ficou para trás milhares de treinos, vitórias, derrotas, lágrimas e sorrisos. Mais uma página foi escrita na vida de tantos jovens que vivem o futebol como uma paixão difícil de explicar. E como acontece todos os anos, começa agora um período de decisões. Telefones que tocam, convites que chegam, projetos que são apresentados. A movimentação de atletas entre clubes já começou. Mas no meio disto tudo, há uma pergunta que devia estar acima de todas as outras. Não é onde vais ganhar mais jogos, não é onde vais jogar numa divisão mais alta, nem sequer onde vais ter mais visibilidade. A pergunta é muito simples. Onde és feliz? Porque o futebol de formação deve ser, antes de tudo, um lugar de felicidade. Um lugar onde as crianças e jovens crescem, fazem amigos para a vida, aprendem valores e constroem memórias que vão muito para além dos resultados. Há clubes que ficam para sempre no coração, não pelos troféus conquistados, mas pelas pessoas que encontramos, pelo treinador que acreditou quando ninguém acreditava, pelo colega que nos ajudou nos momentos difíceis, pelo abraço depois de uma derrota dolorosa. Às vezes procuramos o melhor clube e esquecemos de procurar o melhor lugar para sermos felizes. No final, quando as luzes destes campos se apagam e o tempo passa, o que fica não são as classificações. Ficam as histórias, ficam as amizades e ficam os momentos. Por isso, a todos os atletas que estão a decidir o seu futuro, deixo apenas esta reflexão. Não escolhas apenas onde queres jogar. Escolhe onde és feliz. Quando somos felizes, jogamos bem melhor, crescemos mais e levamos do futebol aquilo que realmente importa. Boas férias e que a próxima época seja vivida com a mesma paixão de sempre. Até daqui a 15 dias.
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5: Mais uma vez, muito bom dia. Vamos agora olhar os títulos dos jornais nas bancas esta terça-feira, dia 9 de junho. Começamos pela revista Sábado, as novas armas na prevenção de doenças. Violência de crianças dispara, miúdos de 10 anos batem em pais e professores. Ex-governantes trabalham na área que tutelaram Medina, Cordeiro e Galamba, de ministros a consultores privados. Tendência, ir a um casamento e sair de lá tatuado. No Correio da Manhã, 19 arguidos em tribunal, falsos bancários sacam 1 milhão a clientes, acesso às contas a partir de mensagens fraudulentas. Uber da droga, procurado por empresários e médicos, ordenados a mais salários próximos do mínimo. Pena de prisão suspensa, cantor condenado por abuso de crianças. No Público, saldo negativo do INEM disparou para 7,6 milhões de euros no ano passado. Médio Oriente, Irão e Israel suspendem ataques, mas tudo depende do Líbano. Banca, crédito pessoal através de intermediários é mais caro. Suplementos, os médicos e nutricionistas querem controlo prévio. No Diário de Notícias estreia no Dia de Portugal, Luísa Costa Gomes e Luís Tinoco criam ópera Relicário Perpétuo para celebrar Camões. Câmara de Lisboa lança concursos para todos os 163 cargos dirigentes. Médio Oriente, Israel e Irão recuam nos ataques após pressão dos Estados Unidos. Até quando? Nascimentos, região norte ultrapassa Grande Lisboa em 2025. No Jornal de Notícias, mais de 1 milhão de portugueses estiveram de baixa no ano passado. Revolução no Porto e em Gaia, a boleia do TGV. Justiça, famosos apanhados nas escutas ao Uber da droga. Reportagem, peregrinos vão a Santiago de Compostela de barco. E na imprensa económica, na capa do negócio, Trump impede petróleo de chegar aos $100 com alívio da escalada. Apenas 115 euros separam salário mínimo de mediano. Aeroportos, partilha de receitas gera diferente entre a ANA e o Estado. Defesa, está em curso uma guerra a três para vender caças a Portugal. No Jornal Económico, mínimo do privado, mais perto dos salários médios. Guerra está a escapar das mãos de Trump. Hidrogênio verde só avança com regras para que seja criado um mercado. Gestores reconhecem valor, mas só 5% sabem como ganhar dinheiro. Na imprensa desportiva, na capa do jogo, o mercado mundial, principais clubes portugueses movimentam-se para acelerar ou fechar processos antes da prova de seleções. No Futebol Clube do Porto, André Silva fez testes médicos e assina até ao fim de semana. No Sporting, Sade espera a valorização de Gonçalo Inácio e Diomande no verão. No Benfica, Sheldrup sem resposta à arrojada proposta de renovação. Em Braga, Marcos Lindai, um box-to-box sueco bem referenciado. Vitória de Guimarães, médio ofensivo Gustavo Prado a chegar do Brasil. No Estoril, Ian Catro sai para o Saint-Étienne. Liga, chave da centralização aprovada, proposta de Reinaldo Teixeira validada por 80%. Na seleção, seguro foi dar uma força, diz Renato Veiga, ainda estou longe do que ambiciono. Radiografia de Portugal, a melhor seleção de sempre. Na bola, Benfica abre cordões à bolsa, proposta para seduzir Sheldrup, eventual transferência só por 40 milhões. Marco Silva quer manter extremo, pensa noutro e precisa de pelo menos dois defesas centrais. Na seleção, façam-nos sonhar e tragam a taça. Palavras de António José Seguro, Presidente da República, visitou a equipa. No Sporting, Chiquinho pode custar 6 a 10 milhões, extremo do Alverca e do Wolverhampton não sai do radar leonino. No Futebol Clube do Porto, André Silva já fez exames e assina até a final da semana. Sérgio Conceição assume ter falado com Vieira antes das eleições do Benfica. No Estoril, Ian Catro no Saint-Étienne. Falta a capa do Record. No Benfica, tudo por Sheldrup. Águias apostam forte para ficar com o norueguês. Marco Silva apresentado depois de Mourinho rumar a Madrid. Em conferência de imprensa, Rui Costa explica-se aos adeptos antes de oficializar treinador. Na seleção, seguro visitou a equipa, tragam a taça que nos falta. Sporting, Suárez, a dia futuro, conversas com os Leões podem esperar. No Futebol Clube do Porto, André Silva já fez testes médicos na Liga, direitos televisivos, distribuição do dinheiro aprovada.
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1: Tenha uma ótima manhã. Agora faltam 22 minutos para as 9.
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2: Um tema livre. 16 são os minutos que nos separam das 9 da manhã. Bom dia.
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2: A caminho da hora certa, altura em que vamos atualizar todas as notícias, lembro agora as temperaturas máximas previstas para hoje e que vão rondar os 22 graus no Porto, 24 em Coimbra e Lisboa, 26 em Tomar, Torres Novas, Barquinha e Vila de Rei, 27 em Santarém, Constância, Entroncamento e Sardual, 28 em Abrantes e Mação e 34 graus para Faro. Tenha uma ótima terça-feira, bom dia.

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1: E agora é tempo de notícias nesta manhã com a informação Antena Livre.
2: Informação com a jornalista Patrícia Seixas.
3: Muito bom dia. A ONU alertou que a guerra entre a Rússia e a Ucrânia está a intensificar-se e que se avizinha uma escalada ainda maior, apelando às partes para que retomem o caminho da diplomacia. De acordo com a subsecretária-geral da ONU para Assuntos Políticos e de Consolidação da Paz, Rosemary Di Carlo, a Ucrânia continua a melhorar a sua capacidade de prejudicar os esforços logísticos da Rússia, enquanto as forças russas exploram a sua considerável capacidade de lançar ataques com mísseis e drones de longo alcance em todo o território ucraniano. Não há sinais de que o conflito vá diminuir, frisou Di Carlo numa reunião do Conselho de Segurança da ONU, convocada a pedido da Ucrânia. A representante das Nações Unidas sublinhou que a guerra na Ucrânia está atualmente mais mortífera do que em qualquer outro momento desde o início da invasão em grande escala da Ucrânia pela Rússia em 2022. O Presidente da República, António José Seguro, vai dar hoje início às comemorações oficiais do Dia de Portugal na Ilha Terceira, na sua primeira deslocação à região autónoma dos Açores. António José Seguro escolheu o professor universitário açoriano Miguel Monjardino, nascido em Angra do Heroísmo, para presidir às comemorações do 10 de junho deste ano, as primeiras do seu mandato presidencial, com sede nesta cidade açoriana. A chegada do chefe de Estado à Ilha Terceira está prevista para as 11 horas locais, mais uma hora em Lisboa. A cerimónia do hastear da bandeira, que normalmente marca o arranque das comemorações, está agendada para as 15 horas locais, no pátio da Alfândega, em Angra do Heroísmo. No fim de semana, antes das comemorações em território nacional, o Presidente da República celebrou o Dia de Portugal no estrangeiro, junto de imigrantes portugueses e lusodescendentes no Luxemburgo, onde esteve acompanhado pelo Primeiro-Ministro Luís Montenegro no domingo. Hoje, António José Seguro irá reunir-se com a representante da República na região autónoma dos Açores, Susana Goulart Costa, açoriana, natural de Angra do Heroísmo, a primeira mulher a desempenhar este cargo, para o qual foi nomeada em abril pelo chefe de Estado. Quarta-feira, 10 de junho, a cerimónia militar do Dia de Portugal terá lugar no Cerrado do Bailão, em Angra do Heroísmo, com discursos do Presidente da República e do Presidente das Comemorações, Miguel Monjardino, especialista em relações internacionais. 7 distritos do continente vão estar sob aviso amarelo na quinta-feira devido à previsão de tempo quente, informou hoje o Instituto Português do Mar e da Atmosfera. Os distritos de Évora, Setúbal, Santarém, Lisboa, Leiria, Beja e Porto Alegre vão estar sob aviso amarelo entre as 9 e as 21 horas de quinta-feira devido à persistência de valores elevados da temperatura máxima. O IPMA já tinha emitido anteriormente o mesmo nível para os distritos de Lisboa e Leiria por causa do vento forte, com rajadas até 80 km por hora. De acordo com o Instituto, o aviso de vento vai estar em vigor entre as 12 e as 21 horas de hoje. Foi um momento simples, mas com carga simbólica e emotiva. Parece que foi ontem, mas o Estádio Municipal de Abrantes assinalou na sexta-feira 25 anos de vida. E no domingo contou com a realização de uma pequena cerimónia para evocar este quarto de século com mais de 1 milhão e 500 mil utilizadores. E recordando o início dos inícios, Manuel Jorge Valamatos lembrou os momentos em que Nelson de Carvalho e Hélder Silvano, presidente e vereador com o pelouro do desporto antes de 2021, tiveram de ouvir muita coisa. A Antena Livre, Nelson Carvalho, lembrou o arranque do projeto, a inauguração e a sua utilização atual.
4: Lembro-me de que foi um projeto em que nós fizemos muita força, muita questão, e nós, estou a dizer eu e o vereador na altura do desporto, o Hélder Silvano, procurámos fazer um projeto à altura com o atletismo. Houve muitas críticas, pronto, a gente ouve sempre, com a pista de atletismo, queríamos desenvolver o atletismo, não era só o futebol, um campo secundário para juntar garotada, de fazer, pronto, e acho que conseguimos fazer um projeto bom. E depois a obra, a inauguração, obviamente estabelecer parcerias para a utilização, parcerias que nos trouxessem acréscimo. a Federação Portuguesa de Futebol, o Atletismo, a Federação de Atletismo.
0: Aliás, marcaram presença hoje aqui de forma.
4: Marcaram presença hoje aqui.
0: O primeiro capitão da Seleção Portuguesa a jogar aqui.
4: Não se esqueceram, fizeram questão de vir. Aliás, foi inaugurado com o jogo internacional, Portugal-Chipre, com estas bancadas completamente cheias, e sim, isso faz memória. Mas depois o gozo é ver a utilização, é a gente chegar aqui e ver, quer no secundário, quer aqui durante o dia, a partir das 6, 7 horas, cheio de garotos que encontram aqui, e de famílias, que encontram com os seus filhos aqui os seus projetos, o seu modo de vida, aquilo que lhes dá prazer.
3: E Manuel Jorge Valamatos, atualmente o Presidente da Câmara de Abrantes, disse à Antena Livre que 25 anos é o tempo suficiente para recordar alguns jovens que andaram no estádio pequenitos e que hoje já são pais. Quando questionado sobre a peça que falta para construir o puzzle, que é o pavilhão desportivo, o Presidente da Câmara responde que há de avançar.
5: 25 anos é o tempo suficiente, infelizmente perdemos alguns, mas nasceram muitos. Recordo-me alguns jovens aqui pequenitos que hoje são pais, alguns que já eram adultos, hoje já são, digamos, com alguma idade. 25 anos é muito tempo. Este estádio nasce há 25 anos. Na altura, o Executivo Municipal, liderado com o Nelson de Carvalho, tiveram esta vontade, este desejo de afirmação do desporto em Abrantes através destas infraestruturas, que depois nasceu o estádio, depois o número 2, o campo de beisebol, o complexo de piscinas e, consequentemente, um conjunto de outras infraestruturas que foram sendo criadas no nosso concelho. Falta o pavilhão, nós temos dois pavilhões esportivos, um no Pego, outro no Tramagal.
0: Estava a falar aqui na cidade esportiva.
5: Sim, outro pavilhão.
0: Esteve previsto.
5: Mais dois pavilhões hoje, que é o pavilhão da Solana da Abreu e o pavilhão da Escola Dom Miguel da Almeida. Mas é sempre preciso mais. A vida não para, a exigência dos tempos e também das próprias dinâmicas desportivas exigem sempre mais, e sim, e o Jerónimo tem razão quando diz falta aqui de facto o pavilhão desportivo municipal. Eu acho que ele tem que ter temos que ter essa visão de encontrar um momento certo para a sua implementação.
3: Seja como for, o Estádio de Abrantes foi inaugurado a 5 de junho de 2001 com uma cerimónia e um jogo da Seleção Sub-21 frente ao Chipre. 25 anos depois, o estádio mostra no parque de estacionamento uma série de lonas e quadros com imagens de atividades deste quarto de século de vida do equipamento. Arrancam hoje as festas do Conselho em Vila Nova da Barquinha. A Feira do Tejo, no Parque Ribeirinho, vai ser inaugurada esta tarde com a inauguração da exposição da coleção de arte da Fundação EDP. A Galeria do Parque em Vila Nova da Barquinha recebe entre hoje e o dia 5 de setembro a exposição Escultura Transmutação, uma mostra composta por obras da coleção de arte Fundação EDP, com curadoria de Margarida Almeida Chantre, a responsável pela coleção de arte portuguesa do MAT, o Museu de Arte, Arquitetura e Tecnologia. A inauguração está marcada para as 17 horas na Galeria do Parque, tem entrada gratuita. Esta é a terceira e última exposição realizada ao abrigo do protocolo de colaboração estabelecido em 2024 entre a Fundação EDP e o município de Vila Nova da Barquinha e que permitiu trazer à Galeria do Parque três exposições temáticas da prestigiada coleção de arte Fundação EDP. Após as mostras Pintura Provocação, em 2024, e Desenho Revelação, em 2025, a escultura surge agora como tema central desta nova proposta expositiva. Após a abertura oficial da Feira do Tejo esta noite, o concerto é com David Antunes and the Midnight Band e que vai ter como convidado Emanuel Moura. A seleção portuguesa faz hoje o último treino antes do duelo particular de quarta-feira com a Nigéria, naquele que será o último teste antes da partida para os Estados Unidos, com vista à participação no Mundial 2026 de futebol. Tal como tem sido habitual, Portugal tem uma sessão agendada para o final da tarde, na cidade do futebol em Oeiras. Ontem, o selecionador Roberto Martínez contou com todos os 26 jogadores convocados, além do guarda-redes Ricardo Velho, incluindo Nuno Mendes, Vitinha, João Neves e Gonçalo Ramos, que falharam no último sábado o duelo com o Chile, que Portugal venceu por 2-1, isto por terem sido autorizados a chegar mais tarde ao estágio, e também Mateus Nunes, que não defrontou os sul-americanos devido a questões físicas. Martínez tem assim à sua disposição todos os jogadores chamados, embora já seja certo que Rafael Leão vai falhar a partida com os nigerianos devido a castigo. O avançado viu o cartão vermelho direto frente aos chilenos no Estádio Nacional em Oeiras. O Portugal-Nigéria está então agendado para amanhã às 20h45. 5 no estádio Dr. Magalhães Pessoa em Leiria e terá como árbitro o espanhol Mateo Busquets. E as notícias regressam daqui a uma hora. Continue connosco. Tenha um bom dia.
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6: Muito bom dia, passam 11 minutos das 9 da manhã. Agora estão 19 graus, uma informação da Meteo Brandes.
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6: Já são 9:15 da manhã. Muito bom dia. Estamos juntos até às 11 aqui na edição da manhã. Seja muito bem-vindo e tenha um excelente dia.
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0: altura agora de conferirmos as previsões do estado do tempo para esta terça-feira, 9 de junho. Pode contar com um dia de céu pouco nublado ou limpo, apresentando períodos de muita nubosidade no litoral oeste até final da manhã. O vento vai ser fraco a moderado até 30 km/h e pode hoje contar com temperaturas máximas a rondar os 22 graus no Porto, 24 em Coimbra e Lisboa, 26 em Tomar, Torres Novas, Barquinha e Vila de Rei, 27 em Santarém, Constância, Entroncamento e Sardual, 28 em Abrantes e Mação e 34 graus em Faro. Tenha uma ótima terça-feira, bom dia, não se esqueça que hoje começam as festas da cidade de Abrantes, com o grande concerto do Diogo Pissarra no palco principal, entre muitas outras coisas. Fique para ouvir a emissão especial da Antena Livre a partir das 5 da tarde, vai ficar a saber tudo. Agora estão 19 graus, uma informação da Meteo Brandes.
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2: E nesta terça-feira ficamos agora a saber factos do dia de hoje, há muitos anos atrás, com o Daniel Vieira e os Dias da História.
3: Os Dias da História, um acontecimento histórico por cada um dos 365 dias do ano. Os Dias da História, uma compilação de Paulo Jorge de Sousa Pinto, com edição de Daniel Vieira. 9 de junho, 68. Morte do imperador romano Nero. Contam os cronistas romanos que o imperador Nero pôs neste dia termo à vida, tendo ordenado ao seu secretário que o apunhalasse por alegadamente não ter coragem de o fazer pelas próprias mãos. Aparentemente, a ordem resultou do pânico de pensar que a delegação de cavaleiros que se aproximava do palácio o vinha assassinar, quando na verdade trazia uma mensagem do Senado para tentar resolver a crise política em que Roma estava mergulhada. Nero é, talvez, o mais famoso imperador romano, consagrado na tradição popular como louco irresponsável e uma espécie de símbolo da decadência de Roma. Parte desta fama resultou do facto de ter perseguido os cristãos e de alguns lhe atribuírem a responsabilidade de ter mandado incendiar Roma. Nero subiu ao trono com 17 anos, após a morte de Cláudio. O seu governo foi muito atribulado pela forma como se envolveu em conflitos familiares e como foi dominado por um medo paranoico de ser alvo de conspiração. O imperador mandou assassinar a própria mãe e governou de forma cada vez mais despótica. Além da instabilidade política, o império confrontava-se com revoltas na Bretanha e na Palestina e com a ameaça do Império Persa. A incompetência de Nero, assim como as suas exações fiscais cada vez mais pesadas, suscitaram-lhe crescente hostilidade por parte do Senado, de diversos generais e da população de Roma, que o culpava pelo grande incêndio que atingiu a cidade no ano de 64. Quando decidiu pôr fim à vida, Nero era um imperador isolado e enfraquecido, sem qualquer poder real. O desaparecimento de Nero lançou Roma num período de guerra civil conhecido como o Ano dos Quatro Imperadores, porque quatro generais tomaram sucessivamente o poder em Roma. Os generais Galba, Otão e Vitélio foram os primeiros atores deste cenário, até que, em novembro do ano 69, um membro de uma importante família senatorial, chamado Vespasiano, impôs a ordem. Foi o primeiro imperador da nova dinastia dos Flávios que governou Roma até o ano de 96. Os Dias da História.
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5: Mais uma vez, muito bom dia. Vamos agora olhar os títulos dos jornais nas bancas esta terça-feira, dia 9 de junho. Começamos pela revista Sábado, as novas armas na prevenção de doenças. Violência de crianças dispara, miúdos de 10 anos batem em pais e professores. Ex-governantes trabalham na área que tutelaram Medina, Cordeiro e Galamba de ministros a consultores privados. Tendência, ir a um casamento e sair de lá tatuado. No Correio da Manhã, 19 arguídos em tribunal, falsos bancários sacam 1 milhão a clientes, acesso às contas a partir de mensagens fraudulentas. Uber da droga, procurado por empresários e médicos, ordenados a mais salários próximos do mínimo. Pena de prisão suspensa, cantor condenado por abuso de crianças. No Público, saldo negativo do INEM disparou para 7,6 milhões de euros no ano passado. Médio Oriente, Irão e Israel suspendem ataques, mas tudo depende do Líbano. Banca, crédito pessoal através de intermediários é mais caro. Suplementos, os médicos e nutricionistas querem controlo prévio. No Diário de Notícias, estreia no Dia de Portugal, Luísa Costa Gomes e Luís Tinoco criam ópera Relicário Perpétuo para celebrar Camões. Câmara de Lisboa lança concursos para todos os 163 cargos dirigentes. Médio Oriente, Israel e Irão recuam nos ataques após pressão dos Estados Unidos. Até quando? Nascimentos, região norte ultrapassa Grande Lisboa em 2025. No Jornal de Notícias, mais de 1 milhão de portugueses estiveram de baixa no ano passado. Revolução no Porto e em Gaia, a boleia do TGV. Justiça, famosos apanhados nas escutas ao Uber da droga. Reportagem, peregrinos vão a Santiago de Compostela de barco. E na imprensa económica, na capa do Negócios, Trump impede petróleo de chegar aos $100 com alívio da escalada. Apenas 115 euros separam salário mínimo de mediano. Aeroportos, partilha de receitas gera diferente entre a ANA e o Estado. Defesa, está em curso uma guerra a três para vender caças a Portugal. No Jornal Económico, mínimo do privado, mais perto dos salários médios. Guerra está a escapar das mãos de Trump. Hidrogênio verde só avança com regras para que seja criado um mercado. Gestores reconhecem valor, mas só 5% sabem como ganhar dinheiro. Na imprensa desportiva, na capa do jogo, o mercado mundial, principais clubes portugueses movimentam-se para acelerar ou fechar processos antes da prova de seleções. No Futebol Clube do Porto, André Silva fez testes médicos e assina até ao fim de semana. No Sporting, Sade espera valorização de Gonçalo Inácio e Diomande no verão. No Benfica, Sheldrup sem resposta à arrojada proposta de renovação. Em Braga, Marcos Lindai, um box-to-box sueco bem referenciado. Vitória de Guimarães, médio ofensivo Gustavo Prado a chegar do Brasil. No Estoril, Ian Catro sai para o Saint-Étienne. Liga, chave da centralização aprovada, proposta de Reinaldo Teixeira validada por 80%. Na seleção, seguro foi dar uma força, diz Renato Veiga, ainda estou longe do que ambiciono. Radiografia de Portugal, a melhor seleção de sempre. Na bola, Benfica abre cordões à bolsa, proposta para seduzir Sheldrup, eventual transferência só por 40 milhões. Marco Silva quer manter extremo, pensa noutro e precisa de pelo menos dois defesas centrais. Na seleção, façam-nos sonhar e tragam a taça. Palavras de António José Seguro, Presidente da República, visitou a equipa. No Sporting, Chiquinho pode custar 6 a 10 milhões, extremo do Alverca e do Wolverhampton não sai do radar leonino. No Futebol Clube do Porto, André Silva já fez exames e assina até a final da semana. Sérgio Conceição assume ter falado com Vieira antes das eleições do Benfica. No Estoril, Ian Catro no Saint-Étienne. Falta a capa do Record. No Benfica, tudo por Sheldrup. Águias apostam forte para ficar com o norueguês. Marco Silva apresentado depois de Mourinho rumar a Madrid. Em conferência de imprensa, Rui Costa explica-se aos adeptos antes de oficializar treinador. Na seleção, seguro visitou a equipa, tragam a taça que nos falta. Sporting, Suárez, a dia futuro, conversas com os Leões podem esperar. No Futebol Clube do Porto, André Silva já fez testes médicos na Liga, direitos televisivos, distribuição do dinheiro aprovada.
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6: 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Muito bom dia. Agora faltam 20 minutos para as 10.
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4: E só já faltam 18 minutos para as 10 da manhã. Bom dia, é bom saber que está por aí.
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4: A caminho da hora certa, a altura em que vamos atualizar todas as notícias, lembro agora as temperaturas máximas previstas para hoje e que vão rondar os 22 graus no Porto, 24 em Coimbra e Lisboa, 26 em Tomar, Torres Novas, Barquinha e Vila de Rei, 27 em Santarém, Constância, em Troncamento e Sardual, 28 em Abrantes e Mação e 34 graus para Faro. Tenha uma ótima terça-feira, bom dia.
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1: Olá, banda.

0: Atenção às horas, bom dia, faltam 4 minutos para as 10.
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3: Muito bom dia. A maioria dos alunos do 6º ano realiza hoje a última prova de monitorização de aprendizagem, a prova MODA, que deveria ter sido feita na semana passada, mas foi inviabilizada devido à greve geral contra o pacote laboral. A greve do passado dia 3 de junho impediu a realização da prova de português em cerca de metade das escolas, 52%, segundo o balanço do Ministério da Educação, que a reagendou para hoje. O ministro Fernando Alexandre revelou que o Ministério tinha um plano de contingência para garantir que nenhum aluno seria prejudicado pela greve e que o novo enunciado iria permitir comparar os resultados dos alunos. Este ano, as provas MODA começaram a 27 de maio, com os alunos do 4º ano a mostrar os seus conhecimentos em educação artística, a disciplina rotativa avaliada este ano. Já os alunos do 6º ano fizeram prova em inglês. Além dessas, os estudantes do 4º e 6º ano realizam sempre as provas de português e matemática. À semelhança do que aconteceu no ano passado, as provas foram feitas em formato digital, um modelo testado em abril pelos alunos e escolas durante as provas ensaio. O ministro da Economia, Castro Almeida, admitiu alargar o prazo para a análise das candidaturas à reconstrução de habitações danificadas pelas tempestades em Leiria e na Marinha Grande e que terminava a 30 de junho. Castro Almeida esclareceu que o prazo de 30 de junho era um prazo indicativo que os municípios e as CCDR se impuseram.
4: Não há nenhum prazo legal, não houve ninguém que estabelecesse o prazo de 30 de junho. O prazo de 30 de junho foi um consenso que se estabeleceu numa reunião onde eu estive presente com vários outros membros do governo e com as comissões de coordenação e desenvolvimento regional e com as comunidades intermunicipais, ou seja, os representantes dos presidentes de Câmara, e procurámos estabelecer uma meta. E a meta estabelecida por consenso entre as CCDRs e as comunidades intermunicipais foi 30 de junho como sendo a data em que deveriam estar concluídos todos os processos de análise. Já há bastante tempo que chegámos à conclusão que em 3 ou 4 concelhos esse objetivo pode ser difícil, mas na esmagadora maioria dos concelhos o objetivo continua de pé e creio que vai ser alcançado. Agora, há casos, basta dizer que só o município de Leiria tem praticamente um terço das situações, tem mais de 10 mil candidaturas e, portanto, é compreensível que em Leiria possa demorar, mas é exceção, não é regra. Na regra, muito mais do que a regra, eu diria mais do que 90% das situações vão ficar resolvidas até ao dia 30 de junho.
3: O ministro da Economia reage assim a uma notícia do Jornal de Notícias indicando que os municípios da Marinha Grande e de Leiria não vão conseguir concluir até 30 de junho a análise de mais de 14 mil candidaturas, 3.365 na Marinha Grande e 10.808 em Leiria, e apoios até 10 mil euros para reconstruir habitações danificadas pelas tempestades do início do ano. Segundo o jornal, o prazo foi estipulado pela Comissão de Coordenação e Desenvolvimento Regional do Centro, em articulação com a comunidade intermunicipal da região de Leiria, mas há candidaturas que ainda nem sequer foram analisadas, o que pode significar que milhares de lesados não vão receber apoio para reerguer as suas casas até ao final do mês. A população de Sardinha quadriplicou na última década, fruto de alterações de gestão, mas também beneficiaram o atum-rabilho ou a pescada, segundo um relatório agora conhecido. A propósito do Dia Mundial dos Oceanos, a organização Marine Stewardship Council divulgou dados do relatório Pescar para o Futuro, no qual se indica que a Sardinha quadriplicou praticamente a população adulta desde 2015. O relatório aponta também outros casos de sucesso, como o atum-rabilho do Atlântico Oriental, que estava à beira do colapso no fim do século passado e que recuperou para os níveis mais altos desde a década de 1960, graças a um plano de reconstrução com regras rigorosas para os países que o capturam. O mesmo com a pescada, que nos anos 90 estava sobreexplorada e que agora recuperou para níveis saudáveis com alterações na gestão, como o aumento da malhagem das redes. O Marine Stewardship Council, num comunicado, afirma que os dados contrastam com a convicção de muitos portugueses, 4 em cada 10, de que a população de peixes não recupera, uma vez que tenha sido subexplorada. São dados, diz no comunicado, que fazem parte de um estudo da Organização Internacional, titular do Selo Azul, que indica que os produtos que ostentam provêm de pesca sustentável. A equipa comunitária de saúde mental para a população adulta de Orém fez 9.195 consultas médicas e acompanhou 1.396 utentes em 5 anos, anunciou a Unidade Local de Saúde do Médio Tejo. Em nota de imprensa, a OLS explicou que esta equipa, criada no final de maio de 2021, tem assegurado cuidados de saúde mental no âmbito de uma intervenção multidisciplinar que aproxima a resposta especializada dos locais onde as pessoas vivem, trabalham e se relacionam. Citado na nota, o coordenador da equipa comunitária de saúde mental para a população adulta de Orém, Jorge Carvalheiro, destacou que a saúde mental não pode estar limitada ao hospital, pois muitas das pessoas acompanhadas precisam de continuidade.
0: Nós temos habitualmente uma ligação muito próxima com as estruturas de ação social da Câmara Municipal de Orém. Então o que fizemos foi dar resposta o mais rápido possível a todas as referências que nos foram fazendo, porque eles têm um projeto que é o radar social, em que foram identificando essas situações de vulnerabilidade. E nós, dentro do possível, demos uma resposta rápida. E por um lado, houve um ou outro caso de pessoas que tinham doença mental e que não estavam a ser tratadas e que depois não, ficaram com as suas casas muito, muito afetadas e nessa altura foram identificadas que tinham uma patologia e começámos a acompanhá-la. Por outro lado, são as patologias habituais de ansiedade, no facto das pessoas que já têm alguma predisposição, depois da tempestade, ficaram muito mais ansiosas e com muito, muito medo de que as coisas pudessem voltar a acontecer.
3: E o Radar Social visa identificar e acompanhar pessoas em situação vulnerável. Orém integra a OLS da região de Leiria, à exceção da saúde mental. Nesta área mantém-se na OLS do Médio Tejo. A edição deste ano das Festas de Abrantes começa hoje, com a inauguração oficial a acontecer às 18 horas, onde também se poderá assistir à atuação dos alunos de Ensino Artístico de Música e também de Dança do Agrupamento de Escolas número 2. No palco Tasquinhas, a partir das 21h30, a atuação dos À Parte e no palco principal, o grande concerto desta terça-feira é com Diogo Pissarra. Noite dentro, também no palco principal, atuam Funk Edition à meia-noite e a partir das 2 da amanhã, DJ Razilmar. Amanhã de manhã, às 11 horas, o palco principal recebe o espetáculo dedicado aos mais pequenos com Nina TikTok. As Festas de Abrantes 2026 encerram no domingo, dia em que a cidade comemora 110 anos de elevação. 12 concelhos dos distritos de Faro, Porto Alegre, Santarém, Castelo Branco e Évora apresentam hoje um perigo máximo de incêndio rural, segundo o Instituto Português do Mar e da Atmosfera. De acordo com a informação disponível no site do IPMA, em perigo máximo de incêndio estão hoje os concelhos de Tomar, no distrito de Santarém, Porto Alegre, Marvão, Castelo de Vido e Niza, em Porto Alegre, Castelo Branco e Danha Nova e Covilhã, no distrito de Castelo Branco, Reguengos de Monsaraz, em Évora, Lolé, São Brás de Alportel e Tavira, em Faro. Vários concelhos dos distritos de Vila Real, Bragança, Guarda, Viseu, Coimbra, Leiria, Lisboa, Santarém, Castelo Branco, Porto Alegre, Beja e Faro apresentam hoje perigo muito elevado de incêndio, como é o caso dos restantes concelhos do Médio Tejo, exceto Entroncamento e Torres Novas. O perigo de incêndio rural vai agravar-se a partir de quarta-feira, dia em que se prevê uma subida das temperaturas, mantendo-se elevado pelo menos até ao fim de semana. Por outro lado, todos os distritos de Portugal continental e os arquipélagos da Madeira e dos Açores estão hoje em risco muito elevado de exposição à radiação ultravioleta. Todo cuidado é pouco. E para já é tudo quanto a notícias. Tenham um bom dia. Boa terça-feira.
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5: 10 horas, 8 minutos, bom dia.
1: agora estão 20 graus.
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1: Já estamos com 10 horas e 12 minutos.
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14: daqui a pouco, às 10h30 da manhã, vamos dar uma vista de olhos aos principais títulos dos jornais de hoje com a Patrícia Seixas. Temos também opinião para ouvir às 10h30 com o Bruno Tomás. E daqui a pouco confirmamos as previsões do estado do tempo para hoje. 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
2: Altura agora de conferirmos as previsões do estado do tempo para esta terça-feira, 9 de junho. Pode contar com um dia de céu pouco nublado ou limpo, apresentando períodos de muita nubosidade no litoral oeste até final da manhã. O vento vai ser fraco a moderado até 30 km/h e pode hoje contar com temperaturas máximas a rondar os 22 graus no Porto, 24 em Coimbra e Lisboa, 26 em Tomar, Torres Novas, Barquinha e Vila de Rei, 27 em Santa em Constância, em Troncamento e Sardual, 28 em Abrantes e Mação e 34 graus em Faro. Tenha uma ótima terça-feira, bom dia. 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
1: Agora estão 20 graus.
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0: Muito bom dia, boa terça-feira. Estamos a cruzar as 10:30 da manhã. Daqui a pouco a Patrícia Seixas vai contar-nos o que dizem os jornais de hoje. Às 10:45 há Filoso falando para ouvir com José Alvejana, mas para já, opinião com assinatura de Bruno Tomás.
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2: Acabou mais uma época. Fecharam-se balneários, guardaram-se equipamentos e ficou para trás milhares de treinos, vitórias, derrotas, lágrimas e sorrisos. Mais uma página foi escrita na vida de tantos jovens que vivem o futebol como uma paixão difícil de explicar. E como acontece todos os anos, começa agora um período de decisões. Telefones que tocam, convites que chegam, projetos que são apresentados. A movimentação de atletas entre clubes já começou. Mas no meio disto tudo, há uma pergunta que devia estar acima de todas as outras. Não é onde vais ganhar mais jogos, não é onde vais jogar numa divisão mais alta, nem sequer onde vais ter mais visibilidade. A pergunta é muito simples. Onde és feliz? Porque o futebol de formação deve ser, antes de tudo, um lugar de felicidade. Um lugar onde as crianças e jovens crescem, fazem amigos para a vida, aprendem valores e constroem memórias que vão muito para além dos resultados. Há clubes que ficam para sempre no coração, não pelos troféus conquistados, mas pelas pessoas que encontramos, pelo treinador que acreditou quando ninguém acreditava, pelo colega que nos ajudou nos momentos difíceis, pelo abraço depois de uma derrota dolorosa. Às vezes procuramos o melhor clube e esquecemos de procurar o melhor lugar para sermos felizes. No final, quando as luzes destes campos se apagam e o tempo passa, o que fica não são as classificações. Ficam as histórias, ficam as amizades e ficam os momentos. Por isso, a todos os atletas que estão a decidir o seu futuro, deixo apenas esta reflexão. Não escolhas apenas onde queres jogar. Escolhe onde és feliz. Quando somos felizes, jogamos bem melhor, crescemos mais e levamos do futebol aquilo que realmente importa. Boas férias e que a próxima época seja vivida com a mesma paixão de sempre. Até daqui a 15 dias.
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4: Mais uma vez, muito bom dia. Vamos agora olhar os títulos dos jornais nas bancas esta terça-feira, dia 9 de junho. Começamos pela revista Sábado, as novas armas na prevenção de doenças. Violência de crianças dispara, miúdos de 10 anos batem em pais e professores. Ex-governantes trabalham na área que tutelaram, Medina, Cordeiro e Galamba, de ministros a consultores privados. Tendência, ir a um casamento e sair de lá tatuado. No Correio da Manhã, 19 arguídos em tribunal, falsos bancários sacam 1 milhão a clientes, acesso às contas a partir de mensagens fraudulentas. Uber da droga, procurado por empresários e médicos, ordenados a mais salários próximos do mínimo. Pena de prisão suspensa, cantor condenado por abuso de crianças. No Público, saldo negativo do INEM disparou para 7,6 milhões de euros no ano passado. Médio Oriente, Irão e Israel suspendem ataques, mas tudo depende do livro. Líbano. Banca, crédito pessoal através de intermediários é mais caro. Suplementos, médicos e nutricionistas querem controlo prévio. No Diário de Notícias, estreia no Dia de Portugal, Luísa Costa Gomes e Luís Tinoco criam ópera Relicário Perpétuo para celebrar Camões. Câmara de Lisboa lança concursos para todos os 163 cargos dirigentes. Médio Oriente, Israel e Irão recuam nos ataques após pressão dos Estados Unidos. Até quando? Nascimentos, região norte ultrapassa Grande Lisboa em 2025. No Jornal de Notícias, mais de 1 milhão de portugueses estiveram de baixa no ano passado. Revolução no Porto e em Gaia, a boleia do TGV. Justiça, famosos apanhados nas escutas ao Uber da droga. Reportagem, peregrinos vão a Santiago de Compostela de barco. E na imprensa económica, na capa do Negócios, Trump impede petróleo de chegar aos $100 com alívio da escalada. Apenas 115 euros separam salário mínimo de mediano. Aeroportos, partilha de receitas gera diferente entre a ANA e o Estado. Defesa, está em curso uma guerra a três para vender caças a Portugal. No Jornal Económico, mínimo do privado mais perto dos salários médios. Guerra está a escapar das mãos de Trump. Hidrogênio verde só avança com regras para que seja criado um mercado. Gestores reconhecem valor, mas só 5% sabem como ganhar dinheiro. Na imprensa desportiva, na capa do Jogo, o mercado mundial, principais clubes portugueses movimentam-se para acelerar ou fechar processos antes da prova de seleções. No Futebol Clube do Porto, André Silva fez testes médicos e assina até ao fim de semana. No Sporting, Sade espera valorização de Gonçalo Inácio e Diomande no verão. No Benfica, Sheldrup sem resposta à arrojada proposta de renovação. Em Braga, Marcos Lindai, um box-to-box sueco bem referenciado. Vitória de Guimarães, médio ofensivo Gustavo Prado a chegar do Brasil. No Estoril, Ian Catro sai para o Saint-Étienne. Liga, chave da centralização aprovada, proposta de Reinaldo Teixeira validada por 80%. Na seleção, seguro foi dar uma força, diz Renato Veiga, ainda estou longe do que ambiciono. Radiografia de Portugal, a melhor seleção de sempre. Na bola, Benfica abre cordões à bolsa, proposta para seduzir Sheldrup, eventual transferência só por 40 milhões. Marco Silva quer manter extremo, pensa noutro e precisa de pelo menos 2 defesas centrais. Na seleção, façam-nos sonhar e tragam a taça. Palavras de António José Seguro, Presidente da República, visitou a equipa. No Sporting, Chiquinho pode custar 6 a 10 milhões, extremo do Alverca e do Wolverhampton não sai do radar leonino. No Futebol Clube do Porto, André Silva já fez exames e assina até a final da semana. Sérgio Conceição assume ter falado com Vieira antes das eleições do Benfica. No Estoril, Ian Catro no Saint-Étienne. Falta a capa do Record. No Benfica, tudo por Sheldrup. Águias apostam forte para figar com o norueguês. Marco Silva apresentado depois de Mourinho rumar a Madrid. Em conferência de imprensa, Rui Costa explica-se aos adeptos antes de oficializar treinador. Na seleção, seguro visitou a equipa, tragam a taça que nos falta. Sporting, Suárez, a dia futuro, conversas com os Leões podem esperar. No Futebol Clube do Porto, André Silva já fez testes médicos na Liga, direitos televisivos, distribuição do dinheiro aprovada.
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0: E só já estamos a 25 minutos das 11 da manhã. Espero que esteja tudo bem consigo. Obrigado por estar aí desse lado com a Antena Livre. Bom trabalho, se for o seu caso. Boa viagem, se está na estrada. Por aqui, claro, sempre pode contar com as melhores músicas.
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3: Muito bom dia, só já faltam 15 minutos para as 11.
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5: O mundo é como é, as coisas são como são e os processos acontecem segundo as leis do acontecer. A relação dos seres humanos com as coisas do mundo começa pelo conhecimento e pelo grau de satisfação com o estado de coisas e continua pela forma como respondem à insatisfação que sempre encontram em si mesmos. O conhecimento tem diversas modalidades que vão desde o senso comum, isto é, o conhecimento que se vai obtendo através dos processos da vida comum, até ao conhecimento científico, aquele que se sujeita ao teste e à verificação pelos factos do que é tido como verdadeiro ou válido. A relação com os factos do mundo acontece do modo como a pessoa se sente no estado de coisas do mundo. Quem se sente bem assim não quer mudar. Quem se sente mal quer mudar para melhor. O pensamento sobre o que fazer no mundo tem, portanto, muito que ver com a capacidade humana de imaginar um mundo diferente daquele que existe. Esta capacidade criadora dos seres humanos decorre do facto de serem dotados de um certo tipo de cérebro. O cérebro humano funciona, é claro, de acordo com as leis da natureza. Em virtude de funcionar de acordo

0: imaginar, a seu modo, o mundo e, em consequência, imaginar um mundo outro que lhe seja mais favorável. Esta imaginação criadora de novos e melhores mundos opera através da religião, da arte e da filosofia. E é assim que o mundo pula e avança quando a imaginação se torna ação no mundo. A ação é mobilizada ao mesmo tempo pelo conhecimento do mundo e pela imaginação de novos modos de ser no mundo, logo, de um novo mundo. A imaginação e o desejo não têm limites, mas a ação no mundo está limitada pelas possibilidades das leis do acontecer no mundo. Por isso, muitas vezes, a ação motivada apenas pelo desejo dá um resultado inverso do desejado. É a lei da vida, com tudo o que tem de bom e de menos bom.
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2: Filosofando na rádio como você gosta nesta manhã de terça-feira, como sempre todas as semanas, com o José Alvejana. 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E não se esqueça que mais logo a partir das 5 da tarde há emissão especial aqui mesmo na Antena Livre.
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2: Não esqueça então de não perder mais logo a partir das 5 da tarde aqui na Antena Livre, emissão especial entre as 17 e as 19 horas, onde vai poder ouvir várias conversas, vários pontos de reportagem, ficar a saber de tudo o que vai acontecer nas festas da cidade de Abrantes, que hoje começam com o Diogo Pissarra, que abriu esta hora, e amanhã, dia 10, temos Ana Moura no Largo 1º de Maio. Vai com certeza ser mais um grande concerto. O caminho...

isso. A não perder então, amanhã, grande concerto da Ana Moura no Largo 1º de Maio, que vai estar muito bem frequentado. Hoje é a vez do Diogo Pissarra, amanhã, como já disse, Ana Moura, e no dia 11 chegam em grande estreia os Metro.

0: E assim vai acontecendo esta manhã de terça-feira na sua rádio. Só já estamos a 4 minutos das 11, a altura em que no cruzar de hora vamos atualizar todas as notícias e depois há muita música para recordar pelas mãos da Helena Gomes até ao meio-dia em mais uma edição de Na Era do Vinil. Eu estou de volta amanhã a partir das 8 e conto consigo.
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1: Muito bom dia. Agora há notícias para ouvir na sua rádio.
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3: Muito bom dia. A ONU alertou que a guerra entre a Rússia e a Ucrânia está a intensificar-se e que se avizinha uma escalada ainda maior, apelando às partes para que retomem o caminho da diplomacia. De acordo com a subsecretária-geral da ONU para Assuntos Políticos e de Consolidação da Paz, Rosemary Di Carlo, a Ucrânia continua a melhorar a sua capacidade de prejudicar os esforços logísticos da Rússia, enquanto as forças russas exploram a sua considerável capacidade de lançar ataques com mísseis e drones de longo alcance em todo o território ucraniano. Não há sinais de que o conflito vá diminuir, frisou Di Carlo numa reunião do Conselho de Segurança da ONU, convocada a pedido da Ucrânia. A representante das Nações Unidas sublinhou que a guerra na Ucrânia está atualmente mais mortífera do que em qualquer outro momento desde o início da invasão em grande escala da Ucrânia pela Rússia em 2022. O Presidente da República, António José Seguro, vai dar hoje início às comemorações oficiais do Dia de Portugal na Ilha Terceira, na sua primeira deslocação à região autónoma dos Açores. António José Seguro escolheu o professor universitário açoriano Miguel Monjardino, nascido em Angra do Heroísmo, para presidir às comemorações do 10 de junho deste ano, as primeiras do seu mandato presidencial, com sede nesta cidade açoriana. A chegada do chefe de Estado à Ilha Terceira está prevista para as 11 horas locais, mais uma hora em Lisboa. A cerimónia do hastear da bandeira, que normalmente marca o arranque das comemorações, está agendada para as 15 horas locais no pátio da Alfândega, em Angra do Heroísmo. No fim de semana, antes das comemorações em território nacional, o Presidente da República celebrou o Dia de Portugal no estrangeiro, junto de imigrantes portugueses e lusodescendentes no Luxemburgo, onde esteve acompanhado pelo Primeiro-Ministro Luís Montenegro no domingo. Hoje, António José Seguro irá reunir-se com a representante da República na região autónoma dos Açores, Susana Goulart Costa, açoriana, natural de Angra do Heroísmo, a primeira mulher a desempenhar este cargo, para o qual foi nomeada em abril pelo chefe de Estado. Quarta-feira, 10 de junho, a cerimónia militar do Dia de Portugal terá lugar no Cerrado do Bailão, em Angra do Heroísmo, com discursos do Presidente da República e do Presidente das Comemorações, Miguel Monjardino, especialista em Relações Internacionais. 7 distritos do continente vão estar sob aviso amarelo na quinta-feira devido à previsão de tempo quente, informou hoje o Instituto Português do Mar e da Atmosfera. Os distritos de Évora, Setúbal, Santarém, Lisboa, Leiria, Beja e Porto Alegre vão estar sob aviso amarelo entre as 9 e as 21 horas de quinta-feira devido à persistência de valores elevados da temperatura máxima. O IPMA já tinha emitido anteriormente o mesmo nível para os distritos de Lisboa e Leiria por causa do vento forte, com rajadas até 80 km por hora. De acordo com o Instituto, o aviso de vento vai estar em vigor entre as 12 e as 21 horas de hoje. Foi um momento simples, mas com carga simbólica e emotiva. Parece que foi ontem, mas o Estádio Municipal de Abrantes assinalou na sexta-feira 25 anos de vida. E no domingo contou com a realização de uma pequena cerimónia para evocar este quarto de século com mais de 1 milhão e 500 mil utilizadores. E recordando o início dos inícios, Manuel Jorge Valamatos lembrou os momentos em que Nelson de Carvalho e Hélder Silvano, presidente e vereador com o Pelour do Desporto antes de 2021, tiveram de ouvir muita coisa. A Antena Livre, Nelson Carvalho, lembrou o arranque do projeto, a inauguração e a sua utilização atual.
4: Lembro-me de que foi um projeto em que nós fizemos muita força, muita questão, e nós, estou a dizer eu e o vereador na altura do desporto, o Hélder Silvano, procurámos fazer um projeto à altura com o atletismo. Houve muitas críticas, pronto, a gente ouve sempre, com a pista de atletismo, queríamos desenvolver o atletismo, não era só o futebol, um campo secundário para juntar garotada, fazer, pronto, e acho que conseguimos fazer um projeto bom. E depois a obra, a inauguração, obviamente estabelecer parcerias para a utilização, parcerias que nos trouxessem acréscimo. a Federação Portuguesa de Futebol, o Atletismo, a Federação de Atletismo.
0: Aliás, marcaram presença hoje aqui, de forma...
4: Marcaram presença hoje aqui.
0: O primeiro capitão da Seleção Portuguesa a jogar aqui.
4: Não se esqueceram, fizeram questão de vir. Aliás, foi inaugurado com o jogo internacional, Portugal-Chipre, com estas bancadas completamente cheias. E sim, isso faz memória. Mas depois, quer dizer, o gozo é ver a utilização. É a gente chegar aqui e ver... quer no secundário, quer aqui durante o dia, a partir das 6, 7 horas, cheio de garotos que encontram aqui, e de famílias, que encontram com os seus filhos aqui, os seus projetos, o seu modo de vida, aquilo que lhes dá prazer.
3: E Manuel Jorge Valamatos, atualmente o Presidente da Câmara de Abrantes, disse à Antena Livre que 25 anos é o tempo suficiente para recordar alguns jovens que andaram no estádio pequenitos e que hoje já são pais. Quando questionado sobre a peça que falta para construir o puzzle, que é o pavilhão desportivo, o Presidente da Câmara responde que há de avançar.
5: 25 anos é o tempo suficiente, infelizmente perdemos alguns, mas nasceram muitos. Recordo-me alguns jovens aqui pequenitos que hoje são pais, alguns que já eram adultos, hoje já são, digamos, com alguma idade. 25 anos é muito tempo. Este estádio nasce há 25 anos. Na altura, o Executivo Municipal, liderado com o Nelson de Carvalho, tiveram esta vontade, este desejo de afirmação do desporto em Abrantes através destas infraestruturas, que depois nasceu o estádio, depois o número 2, o campo de beisebol, o complexo de piscinas e consequentemente um conjunto de outras infraestruturas que foram sendo criadas no nosso concelho. Falta o pavilhão, nós temos dois pavilhões esportivos, um no Pego, outro no Tramagal.
0: Eu estava a falar aqui na cidade esportiva.
5: Outro
0: pavilhão, esteve previsto.
5: Mais dois pavilhões hoje, que é o pavilhão da Solana de Abreu e o pavilhão da Escola Dom Miguel da Almeida. Mas é sempre preciso mais. A vida não para, a exigência dos tempos e também das próprias dinâmicas desportivas exigem sempre mais, e sim, e o Jerónimo tem razão quando diz falta aqui de facto o pavilhão desportivo municipal. Eu acho que ele tem que ter, temos de ter essa visão de encontrar um momento certo para a sua implementação.
3: Seja como for, o Estádio de Abrantes foi inaugurado a 5 de junho de 2001 com uma cerimónia e um jogo da Seleção Sub-21 frente ao Chipre. 25 anos depois, o estádio mostra no parque de estacionamento uma série de lonas e quadros com imagens de atividades deste quarto de século de vida do equipamento. Arrancam hoje as festas do Conselho em Vila Nova da Barquinha. A Feira do Tejo no Parque Ribeirinho vai ser inaugurada esta tarde com a inauguração da exposição da coleção de arte da Fundação EDP. A Galeria do Parque em Vila Nova da Barquinha recebe entre hoje e o dia 5 de setembro a exposição Escultura Transmutação, uma mostra composta por obras da coleção de arte Fundação EDP com curadoria de Margarida Almeida Chantre, a responsável pela coleção de arte portuguesa do MAT, o Museu de Arte, Arquitetura e Tecnologia. A inauguração está marcada para as 17 horas na Galeria do Parque, tem entrada gratuita. Esta é a terceira e última exposição realizada ao abrigo do protocolo de colaboração estabelecido em 2024 entre a Fundação EDP e o município de Vila Nova da Barquinha e que permitiu trazer à Galeria do Parque três exposições temáticas da prestigiada coleção de arte Fundação EDP. Após as mostras Pintura Provocação em 2024 e Desenho Revelação em 2025, a escultura surge agora como tema central desta nova proposta expositiva. Após a abertura oficial da Feira do Tejo esta noite, o concerto é com David Antunes and the Midnight Band e que vai ter como convidado Emanuel Moura. A seleção portuguesa faz hoje o último treino antes do duelo particular de quarta-feira com a Nigéria, naquele que será o último teste antes da partida para os Estados Unidos, com vista à participação no Mundial 2026 de futebol. Tal como tem sido habitual, Portugal tem uma sessão agendada para o final da tarde, na cidade do futebol em Oeiras. Ontem, o selecionador Roberto Martínez contou com todos os 26 jogadores convocados, além do guarda-redes Ricardo Velho, incluindo Nuno Mendes, Vitinha, João Neves e Gonçalo Ramos, que falharam no último sábado o duelo com o Chile, que Portugal venceu por 2-1, isto por terem sido autorizados a chegar mais tarde ao estágio, e também Matheus Nunes, que não defrontou os sul-americanos devido a questões físicas. Martínez tem assim à sua disposição todos os jogadores chamados, embora já seja certo que Rafael Leão vai falhar a partida com os nigerianos devido a castigo. O avançado viu o cartão vermelho direto frente aos chilenos no Estádio Nacional em Oeiras. O Portugal-Nigéria está então agendado para amanhã às 20h45. 5 no estádio Dr. Magalhães Pessoa em Leiria e terá como árbitro o espanhol Mateo Busquets. E as notícias regressam daqui a uma hora. Continue connosco. Tenha um bom dia.
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6: 8 minutos depois das 11, bom dia.
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6: 22 graus é a temperatura que os termómetros registam nesta hora.
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6: O tempo não para, já estamos com 14 minutos para além das 11.
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6: E como sempre, depois das notícias das 11, sou eu, Lena Gomes, quem escolhe as melhores músicas lá dos anos 80 e 90. Uma horinha que sabe mesmo bem antes do almoço. Boa terça-feira, ótimo dia.

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0: Muito bom dia, está com a Antena Livre e até às 12 viajamos juntos no tempo.
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0: pronto, acaba por hoje mais uma edição de Na Era do Vinil. De segunda a sexta-feira, entre as 11 e o meio-dia, é hora de recordar grandes canções. O meu nome é Helena Gomes e pode contar sempre comigo aqui neste horário. Tenha um excelente dia.
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Excelente terça-feira para si. Agora na sua rádio é tempo de atualizar toda a informação.

0: Muito boa tarde. Começam hoje as festas de Abrantes, bem como a Feira do Tejo, em Vila Nova da Barquinha. Estádio Municipal de Abrantes assinalou 25 anos de vida com 1,5 milhão de utilizadores. Saúde mental comunitária com mais de 9 mil consultas em 5 anos em Orém. Esta terça-feira, na Informação Antena Livre, ouvimos a opinião de Bruno Tomás. Estes são temas em destaque na edição, que começa agora.
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0: Ministro da Economia, Castro Almeida, admitiu alargar o prazo para a análise das candidaturas à reconstrução de habitações danificadas pelas tempestades em Leiria e na Marinha Grande, que terminava a 30 de junho. Castro Almeida esclareceu que o prazo de 30 de junho era um prazo indicativo que os municípios e a CCDR se impuseram.
2: Não há nenhum prazo legal, não houve ninguém que estabelecesse o prazo de 30 de junho. O prazo de 30 de junho foi um consenso que se estabeleceu numa reunião onde eu estive presente com vários outros membros do Governo e com as Comissões de Coordenação e Desenvolvimento Regional e com as comunidades intermunicipais, ou seja, os representantes dos Presidentes de Câmara, e procurámos estabelecer uma meta. E a meta estabelecida por consenso entre as CCDR e as comunidades intermunicipais foi 30 de julho, como sendo a data em que deveriam estar concluídos todos os processos de análise. Já há bastante tempo chegámos à conclusão que em 3 ou 4 concelhos esse objetivo pode ser difícil, mas na esmagadora maioria dos concelhos o objetivo continua de pé e creio que vai ser alcançado. Agora, há casos, basta dizer que só o município de Leiria tem praticamente um terço das situações, tem mais de 10 mil candidaturas e, portanto, é compreensível que em Leiria possa demorar, mas é exceção, não é regra. Na regra, muito mais do que a regra, eu diria mais do que 90% das situações vão ficar resolvidas até ao dia 30 de junho.
3: E as que não ficarem resolvidas, o que é que acontece?
2: Serão resolvidas mais tarde, serão resolvidas logo que possível. 30 de junho era um prazo indicativo, foi uma meta que os próprios municípios das CCDR se impuseram a si próprios. Foi uma data indicativa. Se tiver que ir para depois de julho, quer dizer que não foi possível fazer antes. Eu sei que a Câmara de Leiria está a fazer os possíveis para conseguir fazer o maior número possível dentro do 30 de junho, mas naturalmente vai ter que entrar pelo verão dentro.
0: O Ministro da Economia reagia assim a uma notícia do Jornal de Notícias, indicando que os municípios da Marinha Grande e de Leiria não vão conseguir concluir até 30 de junho a análise de mais de 14 mil candidaturas, 3.365 na Marinha Grande e 10.808 em Leiria, a apoios de até 10 mil euros para reconstruir habitações danificadas pelas tempestades do início do ano. Segundo o jornal, o prazo foi estipulado pela Comissão de Coordenação e Desenvolvimento Regional do Centro em articulação com a comunidade intermunicipal da região de Leiria, mas há candidaturas que ainda nem sequer foram analisadas, o que poderia significar que milhares de lesados não iriam receber apoio para reerguer as suas casas até ao final do mês. O ministro veio agora dizer que o prazo é meramente indicativo. O Governo assinou 28 contratos-programa no âmbito da iniciativa Territórios Resilientes para financiar intervenções urgentes de recuperação em zonas ribeirinhas e costeiras afetadas por tempestades, como diques que rebentaram ou infraestruturas nos rios que são essenciais recuperar. A Ministra do Ambiente e

0: Energia, Maria da Graça Carvalho, presidiu à cerimónia de assinatura dos contratos programa em Valada do Ribatejo, no Conselho do Cartacho, e, segundo a ministra, as intervenções incidem sobretudo na reconstrução de infraestruturas danificadas e na reposição de condições de segurança.
1: Nós fizemos um levantamento dos estragos, tanto nas linhas de água como no litoral, mais urgentes. Portanto, diques que rebentaram, rombos nas margens, infraestruturas junto nos rios que são essenciais recuperar, e o mesmo no litoral. Praias que ficaram completamente sem areia, muros que foram derrubados no litoral, como foi o caso de Moledo, e fizemos esse levantamento e, para essas questões mais urgentes, fizemos um despacho do Fundo Ambiental de 77 milhões, depois de termos feito o levantamento e um cálculo de quanto é que tudo isto custava, e temos um decreto-lei que simplifica os procedimentos. Portanto, dividiu-se em três partes: uma parte que foi a Agência para o Clima, que tem um fundamental, fez um protocolo com a APA para as obras mais estruturantes, por exemplo, os diques, cerca de 17 milhões, e o resto fizemos protocolos com as câmaras. Fizemos um primeiro grupo, que foi assinado aqui também na Zambuja, para aquelas que eram muito, muito urgentes. E este é o resto, portanto, ficam todos assinados. Isto são para obras, são executadas pelas câmaras. Aliás, algumas já estão a ser executadas, porque nós dissemos que podiam ir avançando, era seguro que íamos fazer isto e que era elegível, depois da tempestade, as despesas. E portanto, hoje fica tudo assinado, dos 77 milhões. Portanto, recebem o financiamento de uma só vez, a 100%, e os procedimentos são muito rápidos, não precisam de vistos de menor conta, não precisam de licenças, portanto, são obras que foram consequência da tempestade. Há algumas que já estão prontas, Moledo está pronto, no litoral já bastante pronto, houve um grande acelerar para ter, na época balnear que está a começar, ter as praias prontas para receber os visitantes, e também já há vários dos rios, as mais urgentes, que estão prontas, as da APA, os dicos do Mondego, os dicos do Liz, os dicos da aqui parte das coisas mais urgentes do Tejo, também no Guadiana, junto a Mértola, também já está pronto, agora estão a fazer o resto, em Alcácer está a decorrer. Aliás, os dois primeiros protocolos foi exatamente com Mértola e Alcácer, e são coisas que são essenciais de recuperação. Da recuperação, fazendo melhor do que o que estava, e portanto que faz uma grande diferença no dia a dia para recuperar dos estragos que foram estes feitos por estas tempestades, principalmente das cheias, e da tempestade de mar junto ao litoral. A mira foi para o litoral. É uma obra que já está a decorrer, aliás, já está praticamente pronta. Hoje foi posta a bandeira dos 40 anos. Mira, é uma praia que é única a nível mundial, que tem bandeira azul sem parar desde que existe, está há 40 anos, e portanto foi simbólico assinarmos o protocolo lá, mas é uma obra que já está a decorrer para encher de areia. Aliás, está a correr bem, a praia está muito bonita, tem uma primeira fase que fica pronta antes de dia 13, portanto durante a semana, e depois terá uma segunda fase logo a seguir à época balnear. Portanto, foi um enchimento de areia porque o mar levou muito areia. Aliás, um senhor antigo pescador veio falar comigo e diz que tem fotografias e se lembra que em miúdo, há 50, 60 anos, havia mais de 150 metros de areia naquela zona. E que ele tem provas de que o mar está a avançar e que nós temos que proteger a costa, porque ele quer que os bisnetos ainda tenham prazo.

0: Foi uma conversa muito engraçada. E é assim, estamos a proteger o encher de areia, protege o ambiente, dá a possibilidade das pessoas terem praia, bem-estar, saúde e também a nossa economia, que depende muito do turismo, e o turismo, grande parte é turismo de litoral, de praias e das praias do interior, mas tem muito a ver com água, não é? Com superfícies de água.
1: Os contratos-programa foram assinados com os municípios de Alcobaça, Benavente, Caminha, Cartacho, Castanheira de Pera, Chamusca, Coimbra, Constância, Coruche, Esposende, Figaró dos Vinhos, Grândola, Lourinhã, Mafra, Mira, Miranda do Corvo, Odmira, Ourém, Pedrógão Grande, Penacova, Penela, Peniche, Ponte de Sor, Sintra, Torres Vedras, Vila do Conde, Vila Franca de Xira, Vila Nova da Barquinha e Vila Nova de Gaia. A edição deste ano das Festas de Abrantes começa hoje, com a inauguração oficial a acontecer às 18 horas, onde também se poderá assistir à atuação dos alunos de ensino artístico, de música e de dança do Agrupamento de Escolas número 2. Na reunião do Executivo desta manhã, o Presidente da Câmara, Manuel Jorge Valamatos, deu um mote para o que se vai passar nos próximos 6 dias.
2: Bom, a edição deste ano das nossas festas, de 9 a 14 de junho, volta a reunir um excelente cartaz, como todos sabem, para todas as gerações, para todos os públicos, incluindo espetáculos infantis, numa geografia de confluências que reforça cada vez mais a notável centralidade do destino e da marca de Abrantes. Trata-se de um verdadeiro festival de primavera, o evento de maior impacto cultural, desportivo, turístico e de coesão social da região, organizado pelo município de Abrantes, com o imprescindível apoio dos serviços municipalizados de Abrantes, da Junta de Freguesia de Abrantes e Alfarede, de São Miguel do Vitor e Rocio Sul do Teste, e depois, no fundo, de todas as juntas de freguesia do nosso concelho. Esta festa traz música, cultura, desporto, gastronomia, tradição, inovação às ruas e às praças do centro histórico e da zona urbana. É um investimento, obviamente, robusto, na justa proporção com o definido nas grandes opções do plano, e em que a inflação, obviamente, e a adição substancial dos custos de contexto se associam cada vez mais às despesas com segurança, às taxas de policiamento e aos direitos autoriais e, obviamente, a todas as taxas conexas. O reconhecimento tem que ser justo aos nossos trabalhadores do município e também, obviamente, fazemos aqui referência à distinção de mérito municipal às 6 instituições que ao longo dos anos têm dedicado o melhor do seu trabalho ao serviço da dignidade humana, da saúde, da solidariedade, da cidadania, do bem comum e que marcam, obviamente, as nossas cerimónias oficiais. Falo do Banco Alimentar contra a Fome, de Abrantes, do Centro Humanitário de Abrantes, do Ar da Cruz Vermelha, do Grupo de Apoio da Liga Portuguesa contra o Cancro, da Liga dos Amigos do Hospital de Abrantes, do Núcleo de Abrantes da Liga dos Combatentes e do Rotary Clube de Abrantes. Também, no dia 14 de junho, no palco Tradições, Praça de Abrão da Batalha, importa realçar o espetáculo das Filarmónicas de Abrantes, reflexo de um longo trabalho de concertação e de formação conjunta das 4 bandas filarmónicas de Abrantes, assumindo-se como um dos grandes momentos culturais e de construção comunitária das Festas de Abrantes de 2026, a quem agradeço muito a todos o empenho. Ainda como novidade, também este ano destacamos no palco principal, na Esplanada 1 de Maio, 2 grandes espetáculos infantis, assumindo aqui um reforço substantivo na programação para as nossas famílias. Teremos ainda uma maior aposta na animação da rua, isso vai ser perceptível diariamente nos largos e nas ruas da cidade, concretizando uma itinerância musical por diferentes locais do nosso centro histórico. Destacaremos novamente o Banco Local de Voluntariado, com a existência do espaço Ser Voluntário no Espaço Jovem, que nasceu da vontade de dar visibilidade aos projetos e iniciativas e oportunidades promovidas pelas nossas associações e entidades da comunidade abrantina. As entidades representadas serão a Associação Humanitária dos Bombeiros Voluntários de Abrantes, o Banco Alimentar contra a Fome de Abrantes, o Banco Local do Voluntariado do Município de Abrantes, a Cruz Vermelha Portuguesa, Centro Humanitário de Abrantes e Tomar, a Escola Superior de Tecnologia de Abrantes, o IPT, a Liga dos Amigos do Hospital de Abrantes, a Liga Portuguesa contra o Cancro, o Grupo de Apoio de Abrantes e também do Rotário Clube de Abrantes, envolvendo mais de 4 centenas de voluntários, quando se celebra o Ano Internacional do Voluntariado para o Desenvolvimento Sustentável. Para além destas novidades, continuamos a promover as marchas populares com 12 conjuntos na Praça 1º de Maio. Trata-se de um projeto que se iniciou em 2023, cada vez mais participado e que se destaca pela importância e pela singularidade que tem na promoção das tradições e da cultura popular. Os concertos sempre apoteóticos decorrerão na Esplanada 1º de Maio e no Hipódromo de Morões, com a devida capacidade de acolhimento e em segurança, incluindo a atuação de vários DJs nacionais e internacionalmente consagrados. Aí também teremos ainda os habituais vendedores de pipocas, farturas e álcool doce. Na Praça Barão da Batalha vamos voltar a ter a Praça de Tradições, local escolhido para a valorização da cultura tradicional, com a apresentação de projetos etnográficos, que irá receber a atuação das bandas filarmónicas, com a atuação das filarmonias de Abrantes, dos nossos ranchos folclóricos e dos grupos de cantares e cavaquinhos, também estreia este ano, assim como na animação de rua, o aclamado nosso palhaço Enan. O artesanato também mantém o figurino inaugurado nos anos anteriores, no Largo Mota Ferraz, consagrando as artes do saber fazer, com 4 novos expositores de diferentes geografias, num total de 3 dezenas de artesãos. Contaremos com o envolvimento dos alunos e dos professores da escola do ensino básico e secundário da Escola de Música e Dança do Grupo de Escolas Número 2 de Abrantes, renovando a aposta qualitativa que o ensino artístico tem merecido na nossa cidade e no nosso concelho. No Jardim da República continuamos a acolher as tasquinhas gastronómicas dinamizadas pelas associações do concelho. No palco Tasquinhas haverá música e arraial popular com projetos locais e regionais subejamente conhecidos. O espaço família localizado no Jardim da Esta, da Construção da Economia, será reforçado com múltiplas dinâmicas para todas as crianças e as nossas famílias, com insufláveis, jogos tradicionais, pinturas faciais, entre outros. Nas festas de Abrantes, a beleza das flores do papel ganha um significado ainda mais profundo através do trabalho dedicado das nossas IPSS e associações do nosso concelho. Instituições como a ACATIM, a Associação de Silva Lentão, os Centros Sociais e Paroquiais de Rio de Moinhos, do Soto, da Alvega, Alfarede, Pego, São Miguel do Pitorto, Rocio Sul do Tejo, São Facundo, Val das Mozes e a Nossa Senhora de Oliveira, a Santa Casa da Misericórdia, a Soltran, a Associação Mó e Água, o Cria, a Crescer e o Lar de Almos Praxis uniram-se para dar cor e flores à nossa cidade, a quem muito agradecemos todo o empenho e toda a dedicação. Ao longo de semanas, utentes e colaboradores dedicaram-se a moldar centenas de flores e que este ano vão embelezar os espaços fundamentais, como o Secretariado das Festas, o Visita Abrantes, as escadas da Rua de Santa Isabel, o Mercado Municipal de Abrantes e o Espaço Família. Em simultâneo, a Biblioteca António Boto também se encontra decorada com flores, num trabalho assegurado pelos nossos próprios profissionais, enquanto acontece a exposição das janelas floridas, patente nos claustros, contou o trabalho e criatividade dos Jardins de Infância do Grupo de Escolas número 1 de Abrantes. A todos, muito obrigado. Reforçamos novamente o espaço Visita Abrantes, que servirá de valorização da oferta turística, com oficinas, ofertas, promoções e momentos de degustação, com a colaboração dos agentes turísticos locais, representantes do alojamento local, dos empreendimentos turísticos, da animação turística e do artesanato. Pelo segundo ano consecutivo, a ação do Agora, do Bairro Comercial de Abrantes, oferece experiências e práticas para promover a plataforma e, obviamente, os nossos comerciantes, que cada vez estão mais entrosados com este mundo digital. A existência de pontos instagramáveis com intervenções decorativas distribuídas pelo Centro Histórico também vai ser um momento diferente. E como somos um território que tem o desporto como um importante pilar de recreio e lazer, mas também com uma forte dimensão competitiva, ao longo de 6 dias de festa teremos 14 múltiplas atividades esportivas e náuticas por diferentes locais, destacando provas como 3 campeonatos nacionais de atletismo e de pentáculo, o novo torneio de ténis, o regresso do xadrez e do hóquei patins, a sueca, o pádel, a pesca, o vôlei, o futebol de praia, os jogos tradicionais, o chapa amarela, o downhill, o show motorizado, por isso ir ali, SSB, TT, drift e trail, que acontece também na nossa cidade esportiva.

0: os premiados museus de Abrantes, a Biblioteca Municipal de António Boto, incluindo também a Bia José Diniz, estarão de portas abertas para acolher os abrantinos e todos aqueles que nos vão visitar, com exposições permanentes e temporárias e as dinâmicas de mediação cultural em permanência. Para terminar este ponto, gostava de vos dizer que numa altura em que as preocupações ambientais fazem parte do nosso cotidiano, não podemos deixar de referir que as festas continuam-se a afirmar como um eco-evento com várias iniciativas de consciencialização ambiental, programas para os vários dias, numa parceria com o Valnor e com outras promovidas pelos serviços municipalizados de Abrantes. A reintrodução dos copos com identidade municipal é algo que deverá ser partilhado por todos. No fundo, as festas de Abrantes têm um programa a pensar em todos os públicos, no modelo de urbanidade e desenvolvimento pleno nas nossas ruas e praças, no nosso património cultural e gastronómico e dos nossos recursos naturais. Todos estamos convidados a fazer parte das festas de Abrantes de 2026, que ano após ano celebram a cidade e o concelho de Abrantes, as nossas associações, as nossas empresas, quem nos visita e, essencialmente, as nossas pessoas. Gostava de dizer que as festas, em termos de números, têm 7 cabeças de cartaz, 12 marchas populares, um espetáculo piromusical, 5 DJs, 6 conjuntos de música popular, 5 rãs folclóricos, 4 bandas filarmónicas, 18 animações de rua, 2 espetáculos infantis, 2 apresentações artísticas pelos professores e alunos do Governo de Escola número 2, a colaboração dos professores e alunos da Escola número 1, 14 iniciativas de cariz desportivo, 29 stands, com 27 de artesanato e 2 produtores locais, 16 expositores de Abrantes e 14 de outras zonas do país, Barcelos, Arganil, Mação, Gondomar, Sertã, Sardual, Peso da Régua, Alcanena, Pombal, Constância, Torres Novas, Beja e Vila de Rei, representando assim 10 tipologias de artesanato. 11 agentes turísticos, operadores e promotores turísticos, 3 estabelecimentos de alojamento, 1 empresa de animação turística, 5 artesãos, 1 produtor, 2 restaurantes e 1 associação de desenvolvimento local. 3 dezenas de entidades de cariz social e solidário, 4 empresários de comercialização de faturas, pipocas e álcool doce, 2 centenas de professores e alunos, 12 marchas populares com mais de 300 participantes entre marchantes, padrinhos e músicos, centenas de voluntários, e era aqui que gostava de também fazer esse apontamento, vamos ter centenas de voluntários e seguramente vamos ter dezenas de milhares de participantes e visitantes nas nossas festas. Por isso, boas festas para todos.
1: E para hoje ainda, então, no palco Tasquinhas, a partir das 21h30, a atuação dos À Parte, e no palco principal, o grande concerto desta terça-feira é com Diogo Pissarra. Noite adentro, também no palco principal, atuam Funky Edition à meia-noite e, a partir das 2h, o DJ Razilmar. Amanhã de manhã, às 11h, o palco principal recebe o espetáculo dedicado aos mais pequenos, com Nina TikTok. As festas de Abrantes 2026 encerram no domingo, o dia em que a cidade comemora 110 anos de elevação. E a partir de hoje, a Antena Livre também vai estar presente no centro da cidade, de onde levaremos a cabo emissões especiais a partir das festas. Arrancam também hoje as festas do concelho em Vila Nova da Barquinha. A Feira do Tejo no Parque Ribeirinho vai ser inaugurada esta tarde com a inauguração da exposição da coleção de arte da Fundação EDP. A Galeria do Parque em Vila Nova da Barquinha recebe entre hoje e o dia 5 de setembro a exposição Escultura Transmutação, uma mostra composta por obras da coleção de arte Fundação EDP, com curadoria de Margarida Almeida Chantre, a responsável pela coleção de arte portuguesa do MATE, o Museu de Arte Arquitetura e Tecnologia. A inauguração está marcada para esta terça-feira, às 17h, na Galeria do Parque, tem entrada gratuita. Esta é a terceira e última exposição realizada ao abrigo do protocolo de colaboração estabelecido em 2024 entre a Fundação EDP e o município de Vila Nova da Barquinha e que permitiu trazer à Galeria do Parque 3 exposições temáticas da prestigiada coleção de arte Fundação EDP. Após as mostras Pintura Provocação, em 2024, e Desenho Revelação em 2025, a escultura surge agora como tema central desta nova proposta expositiva. Após a abertura oficial da Feira do Tejo esta noite, o concerto é com David Antunes and the Midnight Band e que vai ter como convidado Emanuel Moura. E amanhã, a partir das 11h, a Antena Livre vai estar na Feira do Tejo com uma emissão especial a partir de Vila Nova da Barquinha.

0: Foi um momento simples, mas com carga simbólica e emotiva. Parece que foi ontem, mas o Estádio Municipal de Abrantes assinalou na sexta-feira 25 anos de vida. E no domingo contou com a realização de uma pequena cerimónia para evocar este quarto de século com mais de 1 milhão e 500 mil utilizadores. E recordando o início dos inícios, Manuel Jorge Valamatos lembrou os momentos em que Nelson Carvalho e Hélder Silvano, presidente e vereador copelor do desporto antes de 2001, tiveram de ouvir muita coisa.
1: Mas também gostaria hoje de deixar o sinal do quê? Muitas vezes nós, todos nós, fazemos estas infraestruturas e muitas vezes elas não funcionam. Esta tem mais de 1,5 milhão de utilizações e sobretudo aqueles que vivem e conhecem cidades portuguesas sabem da sua importância social, desportiva, cultural. Todos sabemos disso, mas também sabemos que infelizmente às vezes há infraestruturas que depois não correspondem às nossas expectativas, diferentes instituições, porque a sociedade não se mobilizou para isso, não é esse o caso. Por isso é que eu gostava de chamar a atenção, que me permitissem, ao Luís, um grande agradecimento a ti e a todos os profissionais que fizeram este 25 anos.
2: A todos.
1: Porque se é verdade, eu, o Nelson, o Weber e todos os senhores e os seus vereadores, que acabamos todos por ter responsabilidades nestas ações, naquilo que fazemos, mesmo que não estejamos de acordo em todos os momentos, que é verdade que as coisas avançam, mas depois é preciso haver pessoas que criem condições. E eu acho que a grande vitória destes 25 anos são os profissionais, são estes 34 e os outros que já cá passaram, já passou aqui também muita gente profissional.
0: E Nelson Carvalho, presidente da Câmara de Abrantes em 2001, lançou as bases, o projeto, a obra e depois fez a sua inauguração. Destacou o facto de ser hoje um utilizador do estádio, de ser um dos 1,5 milhão de utilizadores. E explicou uma das coisas que lhe dá mais gozo nos dias de hoje.
3: Vamos por aqui, damos umas voltas lá fora e depois voltamos. Saímos às 6, voltamos às 7. E vocês não imaginam o que é a gente chegar lá em cima, olhar cá para baixo e ver isto e aquilo, cheios de garotada. Completamente cheio de garotada. E a gente pensa, epá, valeu a pena. Estes miúdos que andam aqui há não sei quantos anos a vir para aqui a encher isto, encontraram os miúdos e os pais, não? Encontraram aqui o seu projeto, aquilo que gostam, aquilo que querem, a sua valorização, o seu modo de vida. E isso é, para um autarca, uma coisa. É do melhor. É um dos melhores sentimentos. Os autarcas, como sabem, trabalham. São eleitos e trabalham em representação, e, portanto, em representação têm a responsabilidade de ter sempre os ouvidos postos em quem os elegeu, as ânsias, o que querem, o que não querem, o que preferiam, o que não preferiam, etc. E depois dar-lhe execução, fazer. Esta sensação de ver que este espaço cumpriu a sua missão, o município assumiu a sua responsabilidade, tem aqui dezenas, centenas, ao longo dos anos milhares de garotos todos os dias, é uma sensação ótima e que dá também este sentimento de realização, este gozo pessoal. Valeu a pena.
0: Marco Caneira fica na história do Estádio Municipal de Abrantes, pois foi o primeiro capitão de uma seleção nacional de futebol, na altura aos sub-21, no primeiro jogo oficial nesta cidade.
4: Eu estava também no início de uma caminhada que foi longa, uma caminhada que foi feliz, e eu acho que nós neste momento, a Rosa, o Paulo, todos aqueles que atingiram também alta competição, percebemos o que é alta competição, estamos agora deste lado, uns a mais, outros a menos, e sabemos da importância que o desporto tem em Portugal, o peso social e cultural que tem. Eu sou muito crítico, muitas vezes, porque os governos não apoiam a nossa parte social, o impacto que nós podemos ter nas pessoas, nos jovens, na formação. Estamos aqui a falar de 30 minutos aqui em Abrantes, podemos estar a falar 30 minutos no Porto, em Lisboa, em Gaia, em Faro, e esse é o nosso peso. É o peso que eu sinto, agradecer-lhe também, estarei sempre disponível e é com muito prazer mais uma vez vir aqui.
0: Paulo Guerra foi 4 vezes campeão europeu de corta-mato, sendo atualmente o vice-presidente da Federação Portuguesa de Atletismo, e começou por manifestar satisfação por ser um estádio com uma pista de atletismo.
5: Obviamente ficamos muito felizes por terem uma pista ainda bem, bem, bem conservada e com todas as condições, no qual na próxima quarta-feira vamos organizar aqui um campeonato nacional. Por isso damos a relevância que estamos a dar para os campeonatos

0: para ficarem só destinados às grandes metrópoles ou levar o atletismo a todos os quadrantes de norte a sul e ao interior. Por isso, obrigado pelo acolhimento, obrigado no seguimento do que disse o Nelson, né? Como é que está? Aqui, Nelson Carvalho. Eu sou coordenador desse programa que você disse há pouco, que saiu daqui para fazer essas caminhadas. Temos 100 e 600 e Abrantes faz parte dele. O Centro Municipal de Marcha e Corrida de Abrantes. Por isso, é gratificante vermos que o município investe na saúde pública e na saúde dos seus municípios, através de algo tão elementar como é caminhar e correr. Acima de tudo, o programa é destinado às pessoas que estão mais refugiadas e estão mais tempo em casa, e tirá-las de casa com o pretexto de fazer atividade física é para conviver. E é isso que eu vi quando você falou, esse sorriso que ao chegar lá em cima e olhar cá para baixo com um grupo de pessoas, e é isso que é gratificante à Federação e ao programa, que é pormos esta população mais ativa. Como dizia o Caneiro, é verdade, o impacto que o desporto tem na sociedade é tremendo, mas os governos ainda continuam a olhar muito pacíficos em relação à importância que o desporto tem. Há uma estatística que diz que 1 euro investido no desporto são 3 euros que se poupa na saúde.
1: Já a Rosa Mota, que dispensa apresentações, não quis repetir tudo o que foi dito e acrescentou sentir-se honrada de ter ali uma rua com o seu nome.
2: Só queria dizer que me sinto honrada de ter ali uma rua com o meu nome, que faz a ligação a este estado, que torna pessoas mais ativas. Se são mais ativas, são pessoas mais saudáveis. E se são pessoas mais saudáveis, são pessoas mais felizes. Continuem, nunca desanimem, para bem da nossa sociedade.
1: À margem das cerimónias, Marco Caneiro, o futebolista que era dono da abraçadeira de capitão da Seleção de Portugal Sub-21, que em 2001 disputava a qualificação para o Europeu do ano seguinte. 25 anos depois, Marco Caneiro disse não ter essa noção, pois vinha para competir. A inauguração, a 5 de junho de 2001, contou com o primeiro jogo oficial de uma Seleção de Portugal, neste caso em Sub-21. Foi um jogo oficial da fase de qualificação para o Europeu Sub-21 2002, sendo a seleção então capitaneada por Marco Caneira. Portugal venceu o Chipre por 7-0, com 2 golos de Simão Sabrosa, 2 golos de Miguel, golos de Paulo Costa, Ricardo Sousa e um autogolo de Yanakidis Sampson. O 11 de Portugal na altura foi Sérgio Leite, Marco Caneira, Tonel, Freddy, Paulo Ferreira, Miguel, Ednilson e Hugo Leal, Simão Sabrosa, Cândido Costa e Paulo Costa. Entraram ainda durante a partida Alhandra, António Semedo e Ricardo Sousa. O treinador luso era Agostinho Oliveira. Marco Caneira lembrou que dessa equipa saíram 5 internacionais A.
3: Olha, eu acho que é mais importante pelas pessoas e pelo estádio. Eu não tinha essa noção, nós não tínhamos essa noção.
4: Se vinham jogar,
3: sendo sincero, nós vinhamos jogar, nós vinhamos competir. Não sabia qual era, como eu disse há pouco, o meu caminho, a minha trajetória, que acabou por ser bastante feliz, uma carreira em vários países, em grandes clubes, e chegar aqui passado 25 anos é sempre importante, porque tem esse apego e essa ligação às pessoas. Estando cá também a época passada nesse torneio, deixo aqui novamente uma pedra neste estádio, deixo amigos, e não será a última vez que virei aqui ao estádio seguramente.
4: Deixa-me só lembrar-te, na altura, Sérgio Leite, Marco Caneira, Tonel, Freddy, Paulo Ferreira, Miguel, Ednilson, Hugo Leal, Simão Sabrosa, Cândido Costa e Paulo Costa. 7-0 ao Chipre.
3: 7-0 ao Chipre, 5 internacionais A, desse 11 de sub-21, 5 internacionais A, aquilo que deu essa seleção. Era muito importante, e é muito importante porque nós descentralizamos, nós viemos fora, viemos a Abrantes. Obviamente, nós vinhamos competir, mas as pessoas têm uma perspectiva diferente. Eu acho que é muito importante nós cada vez mais podermos, hoje em dia, fazer isso, sair dos grandes centros e vir para fora.
4: O que é que sente hoje um jogador, alguém que vai à televisão todos os dias falar no futebol profissional, mas ver isto que está a passar agora aqui do torneio de escolinhas, a fechar 4, 5 meses de atividades em todo o concelho com estas crianças?
3: Eu vejo, porque eu tenho outra sensibilidade, eu sou crítico, já o disse há pouco também, da questão do governo ou dos governos não utilizarem as referências para poder sermos pedagógicos, estar em Abrantes, estar em Faro, estar em Leiria, estar em vários municípios do país, porque existem vários elementos para isso, existem várias referências. E é importante para os miúdos, para os pais dos miúdos também e para o desporto em geral.
1: Depois, à Antena Livre, Nelson Carvalho lembrou o arranque do projeto, a inauguração e a sua utilização atual.
4: Que recordações é que hoje lhe traz o ano 2001 e os anos que antecederam a abertura do estádio?
5: Jorge, já estou velho, já não me lembro, pá, dessas coisas todas. Lembro-me de que foi um projeto em que nós fizemos muita força, muita questão, e nós, estou a dizer eu e o vereador na altura do desporto, o Helder Silvano, procurámos fazer um projeto à altura. Com o atletismo, ouvi muitas críticas, pronto, a gente ouve sempre, com a pista de atletismo, queríamos desenvolver o atletismo, não era só o futebol, um campo secundário para juntar garotada, fazer, pronto, e acho que conseguimos fazer um projeto bom, e depois a obra, a inauguração, obviamente, estabelecer parcerias para a utilização, parcerias que nos trouxessem acréscimo. A Federação Portuguesa de Futebol, o Atletismo, a Federação de Atletismo.
4: Aliás, marcaram presença hoje aqui, de forma...
5: Marcaram presença hoje aqui.
4: O primeiro capitão da Seleção Portuguesa a jogar aqui.
5: Não se esqueceram, fizeram questão de vir. Aliás, foi inaugurado com o jogo internacional, Portugal-Chipre, com estas bancadas completamente cheias. E sim, isso faz memória. Mas depois, quer dizer, o gozo é ver a utilização. É a gente chegar aqui e ver... quer no secundário, quer aqui durante o dia, a partir das 6, 7 horas, cheio de garotos que encontram aqui, e de famílias, que encontram com os seus filhos aqui, os seus projetos, o seu modo de vida, aquilo que lhes dá prazer e que fazem questão de viver enquanto são rapazes novos, enquanto são miúdos, rapazes ou raparigas, enquanto são miúdos, isso dá-nos muito gozo.
4: E depois há aqui esta dualidade, para a competição, mas também para aquilo que estamos a ver hoje.
5: Exatamente.
4: Aqui,
5: exatamente.
4: É?
5: Para a competição, mas para formação. Formação, olha, não é por acaso que hoje funciona aqui no estádio
4: o centro de marcha e atletismo.
5: O centro de marcha e atletismo, mas também a Susana Estriga tem aqui a academia dela
4: exatamente.
5: Com belíssimos resultados no atletismo. Portanto, está bem, é outro prazer, é ver que, digamos, o estádio, esse que ao longo dos anos se conseguiu reunir, vá, com parcerias diversas para garantir uma utilização que acho que orgulha qualquer município. E isso dá-nos, obviamente, um prazer e um sentimento de realização. Fizemos uma coisa importante.
1: Emanuel Jorge Valamatos, atualmente o Presidente da Câmara de Abrantes, disse à Antena Livre que 25 anos é o tempo suficiente para recordar alguns jovens que andavam no estádio em pequenos e que hoje já são pais, e quando questionado sobre a peça que falta para concluir o puzzle, que é o pavilhão desportivo, o Presidente da Câmara responde que há de avançar.
6: 25 anos é o tempo suficiente, infelizmente perdemos alguns, mas nasceram muitos. Recordo-me alguns jovens aqui pequenitos que hoje são pais, alguns que já eram adultos hoje já são, digamos, com alguma idade. 25 anos é muito tempo. Este estádio nasce há 25 anos. Na altura, o Executivo Municipal, liderado com o Nelson de Carvalho, tiveram esta vontade, este desejo de afirmação do desporto em Abrantes através destas infraestruturas, que depois nasceu o estádio, depois o número 2, o campo de beisebol, o complexo de piscinas e, consequentemente, um conjunto de outras infraestruturas que foram sendo criadas no nosso concelho. Esta foi, de facto, o arranque de todas as infraestruturas hoje municipais que temos do ponto de vista desportivo. E na altura foi muito à frente do seu tempo, um grande investimento que foi feito, temos acompanhado. Mas para que tudo isto aconteça e para que haja sucesso com as infraestruturas, sejam elas em que domínio for, é preciso ter excelentes profissionais. O que é verdade é que há 25 anos existiam 3 ou 4 profissionais num serviço de desporto, e 2 ou 3 anos depois, com a construção destas infraestruturas, nasce uma divisão e hoje são 34 profissionais que trabalham diariamente para que seja possível acolher aqui mais de 1,5 milhão de utilizações ao longo destes 25 anos. Isso é possível graças a uma grande equipa de profissionais que o município tem em termos globais, e particularmente aqui o Serviço de Desporto tem tido esse privilégio de ter profissionais que são cuidadores, que são de grande responsabilidade, de grande

0: competência e hoje temos um quadro técnico e uma estrutura, uma unidade orgânica, uma divisão que tem feito um trabalho absolutamente extraordinário. Portanto, hoje é dia de valorizar aqueles que apostaram na construção destas infraestruturas e também valorizar aqueles que aqui trabalham diariamente e que o fizeram ao longo de 25 anos e isso sim é o sucesso de 25 anos numa comunidade inteira que tem na sua cidade esportiva muito orgulho e sobretudo tem este sentimento de que estas infraestruturas fazem parte de uma comunidade inteira.
1: Para fechar o puzzle, falta o pavilhão desportivo, algures aqui ao lado?
0: Não, sim, falta o pavilhão desportivo. Nós temos dois pavilhões desportivos, um no Pego, outro no Tramagal.
1: Estava a falar aqui na cidade
0: sim,
1: desportiva.
0: Sim, outro
1: pavilhão. Esteve previsto.
0: Mais dois pavilhões hoje, que é o pavilhão da Solana de Abreu e o pavilhão da Escola Dom Miguel da Almeida. Mas é sempre preciso mais. A vida não para, a exigência dos tempos e também das próprias dinâmicas desportivas exigem sempre mais, e sim, e o Jerónimo tem razão quando diz falta aqui, de facto, o pavilhão desportivo municipal. Eu acho que ele tem que ter, temos que ter essa visão de encontrar um momento certo para a sua implementação. Estamos a trabalhar, houve um projeto inicial que não tem hoje já, digamos, suporte pelo tempo desse projeto, mas já estamos numa fase de iniciar um novo processo para voltarmos a pensar de forma de projeto e em termos de plano e estratégia de um pavilhão que possa servir à atividade esportiva, mas possa complementar com outras dinâmicas sociais, culturais, e isso é de facto uma pedra, um elemento importante na nossa estratégia. Nós também temos que perceber que isso é possível quando tivermos a janela de oportunidade de financiamento europeu para alicerçar economicamente essa possibilidade. Por isso estamos a trabalhar nesse sentido, e como relevados sintéticos, outras estruturas municipais que fomos criando ao longo do tempo, seguramente o pavilhão, mais cedo ou mais tarde, irá aparecer para fechar este conjunto de infraestruturas importantes.
1: Deixa-me fazer-lhe agora a pergunta ao cidadão que é professor de educação física, não de ginástica, mas de educação física. Há muita competição, o Presidente da Federação de Atletismo disse que dia 10 vamos ter aqui um campeonato nacional, temos jogos oficiais, mas como é que o Manuel Jorge Valmatos olha para esta criançada quando tem aqui dezenas de miúdos a praticar desporto, que se calhar não interessa tanto o golo que marcam ou quem é que leva a taça, mas a praticar desporto?
0: Sim, isso é um elemento central da nossa abordagem. Os golos são importantes, como é evidente, na competição, mas aqui, sobretudo quando se fala destas crianças e desta idade, o elemento central é o convívio, é a sociabilização, é o jogo, é a festa, é a atividade lúdica. Isso é seguramente o mais importante. E temos que ter essa mentalidade, quer junto das crianças, mas sobretudo quem os treina e aqueles que acompanham, ter esta mentalidade que estamos a brincar, estamos num... E aliás, estas competições dos torneios de escolinhas nem sequer têm classificações precisamente por causa disso, para permitir que as crianças possam se divertir e possam brincar. Agora, era como estava a dizer, é importante ter infraestruturas, mas as infraestruturas também só fazem sentido quando elas são vividas e são frequentadas e são, no fundo, dinamizadas. E é isso, por isso é que é muito importante termos, ao mesmo tempo temos infraestruturas excelentes para o desporto, simultaneamente temos que ter profissionais capazes, quer no domínio do próprio associativismo, dentro dos nossos clubes, quer depois no serviço
1: para alimentar.
0: Exatamente,
1: para alimentar.
0: Que tenham a capacidade de dinamizar e dinamizar de forma consciente e de forma determinada e com grande responsabilidade. É isso, este estádio e todas as infraestruturas municipais têm o seu valor e tudo aquilo que temos que projetar no futuro tem o seu valor, mas é muito importante ter profissionais que desenvolvam atividades com competência e com responsabilidade.
2: Seja como for, o Estádio Municipal de Abrantes foi inaugurado a 5 de junho de 2001 com uma cerimónia e um jogo da seleção sub-21 frente ao Chipre. 25 anos depois, o estádio mostra no parque de estacionamento uma série de lonas e quadros com imagens de atividades deste quarto de século de vida do equipamento. E Equipa Comunitária de Saúde Mental para a População Adulta de Ourém fez 9.195 consultas médicas e acompanhou 1.396 utentes em 5 anos, anunciou a Unidade Local de Saúde do Médio Tejo. Em nota de imprensa, a ULS explicou que esta equipa, criada no final de maio de 2021, tem assegurado cuidados de saúde mental no âmbito de uma intervenção multidisciplinar que aproxima a resposta especializada dos locais onde as pessoas vivem, trabalham e se relacionam. Citado na nota, o coordenador da Equipa Comunitária de Saúde Mental para a População Adulta de Ourém, Jorge Carvalheiro, destacou que a saúde mental não pode estar limitada ao hospital, pois muitas das pessoas acompanhadas precisam de continuidade.
3: Nós temos habitualmente uma ligação muito próxima com as estruturas de ação social da Câmara Municipal de Ourém. Então o que fizemos foi dar resposta o mais rápido possível a todas as referências que nos foram fazendo, porque eles têm um projeto que é o radar social, em que foram identificando essas situações de vulnerabilidade. E nós, dentro do possível, demos uma resposta rápida. E por um lado, houve um ou outro caso de pessoas que tinham doença mental e que não estavam a ser tratadas e que depois não, ficaram com as suas casas muito, muito afetadas e nessa altura foram identificadas que tinham uma patologia e começámos a acompanhá-la. Por outro lado, são as patologias habituais de ansiedade, no facto das pessoas que já têm alguma predisposição, depois da tempestade, ficaram muito mais ansiosas e com muito, muito medo de que as coisas pudessem voltar a acontecer. Há que fazer referência a uma questão que é a resiliência que sentimos por parte da generalidade das pessoas de Ourém, e entre ajuda, foram ajudar umas às outras a colocar as telhas, a colocar as telas. Isso favoreceu o facto das pessoas não se sentirem desamparadas.
2: O radar social visa então identificar e acompanhar pessoas em situação vulnerável. Ourém integra a ULS da região de Leiria, à exceção da saúde mental. Nesta área mantém-se na ULS do Médio Tejo. A seleção portuguesa faz hoje o último treino antes do duelo particular de quarta-feira com a Nigéria, naquele que será o último teste antes da partida para os Estados Unidos, com vista à participação no Mundial 2026 de futebol. Tal como tem sido habitual, Portugal tem uma sessão agendada para o final da tarde na cidade do futebol em Oeiras. Na segunda-feira, o selecionador Roberto Martínez contou com todos os 26 jogadores convocados, além do guarda-redes Ricardo Velho, incluindo Nuno Mendes, Vitinha, João Neves e Gonçalo Ramos, que falharam no último sábado o duelo com o Chile, que Portugal venceu por 2-1, por terem sido autorizados a chegar mais tarde ao estágio, e também Mateus Nunes, que não defrontou os sul-americanos devido a questões físicas. Martínez tem assim à sua disposição todos os jogadores chamados, embora já seja certo que Rafael Leão vai falhar a partida com os nigerianos devido a castigo. O avançado viu o cartão vermelho direto frente aos chilenos no Estádio Nacional. O Portugal-Nigéria está agendado para amanhã às 20h45 no Estádio Dr. Magalhães em Leiria e terá como árbitro o espanhol Mateo Busquets. E esta terça-feira, no Espaço de Opinião, ouvimos a crónica de Bruno Tomás.
4: Bom dia a todos, caros ouvintes. Acabou mais uma época. Fecharam-se balneários, guardaram-se equipamentos e ficou para trás milhares de treinos, vitórias, derrotas, lágrimas e sorrisos. Mais uma página foi escrita na vida de tantos jovens que vivem o futebol como uma paixão difícil de explicar. E como acontece todos os anos, começa agora um período de decisões. Telefones que tocam, convites que chegam, projetos que são apresentados. A movimentação de atletas entre clubes já começou. Mas no meio disto tudo, há uma pergunta que devia estar acima de todas as outras. Não é onde vais ganhar mais jogos, não é onde vais jogar numa divisão mais alta, nem sequer onde vais ter mais visibilidade. A pergunta é muito simples. Onde és feliz? Porque o futebol de formação deve ser, antes de tudo, um lugar de felicidade. Um lugar onde as crianças e jovens crescem, fazem amigos para a vida, aprendem valores e constroem memórias que vão muito para além dos resultados. Há clubes que ficam para sempre no coração, não pelos troféus conquistados, mas pelas pessoas que encontramos, pelo treinador que acreditou quando ninguém acreditava, pelo colega que nos ajudou nos momentos difíceis, pelo abraço depois de uma derrota dolorosa. Às vezes procuramos o melhor clube e esquecemos de procurar o melhor lugar para sermos felizes. No final, quando as luzes destes campos se apagam e o tempo passa, o que fica não são as classificações. Ficam as histórias, ficam as amizades e ficam os momentos. Por isso, a todos os atletas que estão a decidir o seu futuro, deixo apenas esta reflexão. Não escolhas apenas onde queres jogar. Escolhe onde és feliz. Quando somos felizes, jogamos bem melhor, crescemos mais

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0: O Porto Alegre, Santarém, Castelo Branco e Évora apresentam hoje um perigo máximo de incêndio rural, segundo o Instituto Português do Mar e da Atmosfera. De acordo com a informação disponível no site do IPMA, em perigo máximo de incêndio estão hoje no Distrito de Santarém o Conselho de Tomar, Porto Alegre, Marvão, Castelo de Vidiniza no Distrito de Porto Alegre, Castelo Branco e Danha Nova e Covilhã no Distrito de Castelo Branco, Reguengos de Monsará em Évora e Lolé, São Brás de Alportel e Tavira no Distrito de Faro. Vários conselhos dos distritos de Vila Real, Bragança, Guarda, Viseu, Coimbra, Leiria, Lisboa, Santarém, Castelo Branco, Porto Alegre, Beja e Faro apresentam hoje perigo muito elevado de incêndio, como é o caso dos restantes concelhos do Médio Tejo, exceto Entroncamento e Torres Novas. O perigo de incêndio rural vai agravar-se a partir de amanhã, dia em que se prevê uma subida das temperaturas, mantendo-se elevado pelo menos até ao fim de semana. Por outro lado, todos os distritos de Portugal continental e os arquipélagos da Madeira e dos Açores estão hoje em risco muito elevado de exposição à radiação ultravioleta. E 7 distritos do continente vão estar sob aviso amarelo na quinta-feira devido à previsão de tempo quente, informou hoje também o IPMA. Os distritos de Évora, Setúbal, Santarém, Lisboa, Leiria, Beja e Porto Alegre vão estar sob aviso amarelo entre as 9 e as 21 horas de quinta-feira devido à persistência de valores elevados da temperatura máxima. O IPMA tinha emitido anteriormente o mesmo nível para os distritos de Lisboa e Leiria por causa do vento forte, com rajadas de até 80 km por hora. De acordo com o Instituto, o aviso de vento vai estar em vigor até às 21 horas de hoje. Quanto ao tempo para hoje, céu pouco nublado ou limpo, vento fraco a moderado, sendo moderado a forte, com rajadas de até 80 km hora no litoral oeste e nas terras altas, em especial durante a tarde, e há uma pequena subida de temperatura no interior. Máxima de 22 graus no Porto, 24 em Lisboa e Coimbra, 26 em Vila de Rei, 27 em Santarém e Entroncamento, 28 graus em Barquinha, Abrantes e Sardual, 29 em Constância, 30 em Mação, 31 em Gavião e Ponte de Sor, 34 em Faro. Quanto à informação é tudo, continuo na companhia da Antena Livre. Tenham uma muito boa tarde.
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0: Olá, muito boa tarde e, se for o seu caso, bom almoço. Obrigado por estar com a Antena Livre. Até às 14, por aqui passam todas as suas músicas preferidas.
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0: E assim vamos andando à hora do almoço na rádio como você gosta.

0: Boa tarde, esta é a Antena Livre. Eu sou a Anabela Maia e estamos juntos até às 2 da tarde.
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3: Muito boa tarde, eu sou a Anabela Maia e estou aqui a dar-lhe música até às 2 da tarde.
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0: E assim vai acontecendo a sua hora de almoço ao som da Antena Livre. Seja muito bem-vindo.
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8: O termómetro da Antena Livre marca neste momento 27 graus.
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8: Passam 4 minutos das 14. Muito boa tarde com a Antena Livre.
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0: É assim que vai acontecendo esta tarde, sempre ao som de músicas imperdíveis. Espero sinceramente estar a contribuir para que a sua tarde seja ainda mais agradável.
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0: E por aqui passa a melhor música todas as tardes comigo, Carlos Aparício. Seja muito bem-vindo.
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0: Estamos apenas a 17 minutos da hora certa. 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
2: Olá, boa tarde. Esta é a Rádio Como Você Gosta. Eu sou o Carlos Aparício e estou por aqui a dar-lhe música ainda até às 5 da tarde.
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0: 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Muito boa tarde, faltam agora 4 minutos para as 3, até já.
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1: Acabou mais uma época. Fecharam-se balneários, guardaram-se equipamentos e ficou para trás milhares de treinos, vitórias, derrotas, lágrimas e sorrisos. Mais uma página foi escrita na vida de tantos jovens que vivem o futebol como uma paixão difícil de explicar. E como acontece todos os anos, começa agora um período de decisões. Telefones que tocam, convites que chegam, projetos que são apresentados. A movimentação de atletas entre clubes já começou. Mas no meio disto tudo, há uma pergunta que devia estar acima de todas as outras. Não é onde vais ganhar mais jogos, não é onde vais jogar numa divisão mais alta, nem sequer onde vais ter mais visibilidade. A pergunta é muito simples. Onde és feliz? Porque o futebol de formação deve ser, antes de tudo, um lugar de felicidade. Um lugar onde as crianças e jovens crescem, fazem amigos para a vida, aprendem valores e constroem memórias que vão muito para além dos resultados. Há clubes que ficam para sempre no coração, não pelos troféus conquistados, mas pelas pessoas que encontramos, pelo treinador que acreditou quando ninguém acreditava, pelo colega que nos ajudou nos momentos difíceis, pelo abraço depois de uma derrota dolorosa. Às vezes procuramos o melhor clube e esquecemos de procurar o melhor lugar para sermos felizes. No final, quando as luzes destes campos se apagam e o tempo passa, o que fica não são as classificações. Ficam as histórias, ficam as amizades e ficam os momentos. Por isso, a todos os atletas que estão a decidir o seu futuro, deixo apenas esta reflexão. Não escolhas apenas onde queres jogar. Escolhe onde és feliz. Quando somos felizes, jogamos bem melhor, crescemos mais e levamos do futebol aquilo que realmente importa. Boas férias e que a próxima época seja vivida com a mesma paixão de sempre. Até daqui a 15 dias.
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13: E o termómetro da Antena Livre marca neste momento 28 graus.
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0: 3:22, tarde de terça-feira. Por aqui vão passando todas as músicas que escolhi para si. Espero que esteja a gostar, porque é assim mesmo que vai continuar até às 5 da tarde.
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0: O relógio da Antena Livre marca agora 15:24. 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Boa tarde.
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4: Estamos apenas a 17 minutos da hora certa.
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0: Faltam agora 3 minutos para as 4. Boa tarde.
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1: Já a seguir, como sempre a esta hora, aqui na Antena Livre, vamos ter notícias com os jornalistas da redação da Medione.
2: Informação com a jornalista Patrícia Seixas.
3: Muito boa tarde. A edição deste ano das Festas de Abrantes começa hoje com a inauguração oficial a acontecer às 18 horas, onde também se poderá assistir à atuação dos alunos de Ensino Artístico de Música e também de Dança do Agrupamento de Escolas número 2. No palco Tasquinhas, a partir das 21h30, a atuação dos À Parte e no palco principal o grande concerto desta terça-feira com Diogo Pissarra. Noite dentro, também no palco principal atuam Funk Edition à meia-noite e a partir das 2 da manhã, DJ Razilmar. Amanhã de manhã, às 11 horas, o palco principal recebe o espetáculo dedicado aos mais pequenos com Nina TikTok. As Festas de Abrantes 2026 encerram no domingo, dia em que a cidade comemora 110 anos de elevação.

0: Arrancam hoje as festas do Conselho em Vila Nova da Barquinha. A Feira do Tejo no Parque Ribeirinho vai ser inaugurada esta tarde com a inauguração da exposição da coleção de arte da Fundação EDP. A Galeria do Parque em Vila Nova da Barquinha recebe entre hoje e o dia 5 de setembro a exposição Escultura Transmutação, uma mostra composta por obras da coleção de arte Fundação EDP com curadoria de Margarida Almeida Chantre, a responsável pela coleção de arte portuguesa do MAT, o Museu de Arte, Arquitetura e Tecnologia. A inauguração está marcada para as 17 horas na Galeria do Parque, tem entrada gratuita. Esta é a terceira e última exposição realizada ao abrigo do protocolo de colaboração estabelecido em 2024 entre a Fundação EDP e o município de Vila Nova da Barquinha e que permitiu trazer à Galeria do Parque três exposições temáticas da prestigiada coleção de arte Fundação EDP. Após as mostras Pintura Provocação em 2024 e Desenho Revelação em 2025, a escultura surge agora como tema central desta nova proposta expositiva. Após a abertura oficial da Feira do Tejo esta noite, o concerto é com David Antunes and the Midnight Band e que vai ter como convidado Emanuel Moura. Foi um momento simples, mas com carga simbólica e emotiva. Parece que foi ontem, mas o Estádio Municipal de Abrantes assinalou na sexta-feira 25 anos de vida. E no domingo contou com a realização de uma pequena cerimónia para evocar este quarto de século com mais de 1 milhão e 500 mil utilizadores. E recordando o início dos inícios, Manuel Jorge Valamatos lembrou os momentos em que Nelson de Carvalho e Hélder Silvano, presidente e vereador com o Pelouro do Desporto antes de 2021, tiveram de ouvir muita coisa. A Antena Livre, Nelson Carvalho, lembrou o arranque do projeto, a inauguração e a sua utilização atual.
1: Lembro-me de que foi um projeto em que nós fizemos muita força, muita questão, e nós, estou a dizer eu e o vereador na altura do desporto, o Hélder Silvano, procurámos fazer um projeto à altura com o atletismo. Houve muitas críticas, pronto, a gente ouve sempre, com a pista de atletismo, queríamos desenvolver o atletismo, não era só o futebol, um campo secundário para juntar garotada, fazer, pronto, e acho que conseguimos fazer um projeto bom e depois a obra, a inauguração, obviamente estabelecer parcerias para a utilização, parcerias que nos trouxessem acréscimo. A Federação Portuguesa de Futebol, o Atletismo, a Federação de Atletismo.
2: Aliás, marcaram presença hoje aqui, de forma...
1: Marcaram presença hoje aqui.
2: Até o primeiro capitão da Seleção Portuguesa a jogar aqui.
1: Não. Não se esqueceram, fizeram questão de vir. Aliás, foi inaugurado com o jogo internacional, Portugal-Chipre, com estas bancadas completamente cheias. E sim, isso faz memória. Mas depois, quer dizer, o gozo é ver a utilização. É a gente chegar aqui e ver... quer no secundário, quer aqui durante o dia, a partir das 6, 7 horas, cheio de garotos que encontram aqui, e de famílias, que encontram com os seus filhos aqui, os seus projetos, o seu modo de vida, aquilo que lhes dá prazer.
0: E Manuel Jorge Valamatos, atualmente o Presidente da Câmara de Abrantes, disse à Antena Livre que 25 anos é o tempo suficiente para recordar alguns jovens que andaram no estádio pequenitos e que hoje já são pais. Quando questionado sobre a peça que falta para construir o puzzle, que é o pavilhão desportivo, o Presidente da Câmara responde que há de avançar.
3: 25 anos é o tempo suficiente, infelizmente perdemos alguns, mas nasceram muitos. Recordo-me alguns jovens aqui pequenitos que hoje são pais, alguns que já eram adultos, hoje já são, digamos, com alguma idade. 25 anos é muito tempo. Este estádio nasce há 25 anos. Na altura, o Executivo Municipal, liderado com o Nelson de Carvalho, tiveram esta vontade, este desejo de afirmação do desporto em Abrantes através destas infraestruturas, que depois nasceu o estádio, depois o número 2, o campo de beisebol, o complexo de piscinas e consequentemente um conjunto de outras infraestruturas que foram sendo criadas no nosso concelho. Falta o pavilhão, nós temos dois pavilhões esportivos, um no Pego, outro no Tramagal.
2: Estava a falar aqui na cidade esportiva,
3: outro
2: que esteve previsto.
3: Mais dois pavilhões hoje, que é o pavilhão da Solana de Abreu e o pavilhão da Escola Dom Miguel da Almeida. Mas é sempre preciso mais. A vida não para, a exigência dos tempos e também das próprias dinâmicas desportivas exigem sempre mais, e sim, e o Jerónimo tem razão quando diz falta aqui de facto o pavilhão desportivo municipal. Eu acho que ele tem que ter, temos que ter essa visão de encontrar um momento certo para a sua implementação.
0: Seja como for, o Estádio de Abrantes foi inaugurado a 5 de junho de 2001 com uma cerimónia e um jogo da seleção sub-21 frente ao Chipre. 25 anos depois, o estádio mostra no parque de estacionamento uma série de lonas e quadros com imagens de atividades deste quarto de século de vida do equipamento. A seleção portuguesa faz hoje o último treino antes do duelo particular de quarta-feira com a Nigéria, naquele que será o último teste antes da partida para os Estados Unidos, com vista à participação no Mundial 2026 de futebol. Tal como tem sido habitual, Portugal tem uma sessão agendada para o final da tarde, na cidade do futebol em Oeiras. Ontem, o selecionador Roberto Martínez contou com todos os 26 jogadores convocados, além do guarda-redes Ricardo Velho, incluindo Nuno Mendes, Vitinha, João Neves e Gonçalo Ramos, que falharam no último sábado o duelo com o Chile, que Portugal venceu por 2-1, isto por terem sido autorizados a chegar mais tarde ao estágio, e também Matheus Nunes, que não defrontou os sul-americanos devido a questões físicas. Martínez tem assim à sua disposição todos os jogadores chamados, embora já seja certo que Rafael Leão vai falhar a partida com os nigerianos devido a castigo. O avançado viu o cartão vermelho direto frente aos chilenos no Estádio Nacional em Oeiras. O Portugal-Nigéria está então agendado para amanhã às 20h45. No estádio Dr. Magalhães Pessoa em Leiria, e terá como árbitro o espanhol Mateo Busquets. E é tudo quanto a notícias. Continuo desse lado, fico na nossa companhia. Desejo-lhe uma muito boa tarde.
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11: termómetro da Antena Livre marca neste momento 27 graus.
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Olá, boa tarde. 4 horas, 11 minutos. Estou de regresso para a última hora de hoje a fazer-lhe companhia aqui na Antena Livre. Eu sou o Carlos Aparício. Estou todos os dias em antena consigo entre as 2 e as 5 da tarde. 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

0: E diga lá que escolher a Antena Livre para passar esta tarde consigo não foi a melhor opção. É claro que foi. É que por aqui passam todas as suas músicas favoritas. 4 horas, 20 minutos.
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3: Vamos agora espreitar o Instituto Português do Mar e da Atmosfera para sabermos quais são as previsões do estado do tempo para quarta-feira, dia 10 de junho, feriado nacional. As previsões são de céu pouco nublado ou limpo, vento fraco a moderado até 30 km/h do quadrante norte, sendo por vezes forte até 40 km/h e ainda com rajadas até aos 60 km/h no litoral oeste e nas terras altas, soprando de sudoeste na costa sul do Algarve durante a tarde. Prevê-se pequena subida da temperatura máxima, exceto no Sotavento Algarvio, onde se prevê uma ligeira descida. E as máximas previstas são de 24 graus para o Porto, 27 para Tomar, Torres Novas, Vila Nova da Barquinha e também Vila de Rei, 28 para Coimbra, Lisboa, Constância, Entroncamento e Cerdoal, 29 para Faro e também para Abrantes, 30 graus de máxima para Mação e 31 prevêem-se para Santarém.
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3: 24 minutos depois das 4, muito boa tarde.

0: E o nosso relógio marca agora 4 horas e 41 minutos. Boa tarde.
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2: 16h44, tarde de terça-feira. Muito boa tarde com a Antena Livre.

0: já só faltam 3 minutos para as 5 da tarde.
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1: O mundo é como é, as coisas são como são e os processos acontecem segundo as leis do acontecer. A relação dos seres humanos com as coisas do mundo começa pelo conhecimento e pelo grau de satisfação com o estado de coisas e continua pela forma como respondem à insatisfação que sempre encontram em si mesmos. O conhecimento tem diversas modalidades que vão desde o senso comum, isto é, o conhecimento que se vai obtendo através dos processos da vida comum, até ao conhecimento científico, aquele que se sujeita ao teste e à verificação pelos factos do que é tido como verdadeiro ou válido. A relação com os factos do mundo acontece do modo como a pessoa se sente no estado de coisas do mundo. Quem se sente bem assim, não quer mudar. Quem se sente mal, quer mudar para melhor. O pensamento sobre o que fazer no mundo tem, portanto, muito que ver com a capacidade humana de imaginar um mundo diferente daquele que existe. Esta capacidade criadora dos seres humanos decorre do facto de serem dotados de um certo tipo de cérebro. O cérebro humano funciona, é claro, de acordo com as leis da natureza. Em virtude de funcionar de acordo com as leis da natureza, da sua natureza, o cérebro humano é naturalmente narrativo, animista, antropomórfico, emocional e criativo, e trabalha em função das suas próprias exigências. E essas exigências incluem as exigências do corpo, que é o seu, e em boa medida as exigências dos outros seres humanos com quem vive, pois o cérebro humano é, por natureza, social. O funcionamento do cérebro humano permite-lhe conhecer e interpretar a seu modo o mundo e, em consequência, imaginar um mundo outro que lhe seja mais favorável. Esta imaginação criadora de novos e melhores mundos opera através da religião, da arte e da filosofia. E é assim que o mundo pula e avança quando a imaginação se torna ação no mundo. A ação é mobilizada ao mesmo tempo pelo conhecimento do mundo e pela imaginação de novos modos de ser no mundo, logo, de um novo mundo. A imaginação e o desejo não têm limites, mas a ação no mundo está limitada pelas possibilidades das leis do acontecer no mundo. Por isso, muitas vezes, a ação motivada apenas pelo desejo dá um resultado inverso do desejado. É a lei da vida, com tudo o que tem de bom e de menos bom.
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9: A Meteo Abrantes informa agora 26 graus.
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11: Boa tarde, passam agora 8 minutos das 5.

0: É espetacular ouvir estas músicas, não é?
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0: Muito boa tarde, 5 horas 23 minutos. 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

0: Olá, muito boa tarde. Se só agora se ligou connosco, deixe-me apresentar. Eu sou a Alexandra Pimentel e estou aqui a dar-lhe muita música até às 20. Seja muito bem-vindo.
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0: E já só faltam 2 minutos para as 6. Muito boa tarde.
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0: começam hoje as festas de Abrantes, bem como a Feira do Tejo, em Vila Nova da Barraquinha. Estádio Municipal assinalou 25 anos de vida com 1,5 milhão de utilizadores. Saúde mental comunitária com mais de 9 mil consultas em 5 anos em Orém. Esta terça-feira, na Informação Antena Livre, ouvimos a opinião de Bruno Tomás. Estes são temas em destaque na edição, que começa agora.
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0: O Governo assinou 28 contratos de programa a territórios resilientes para financiar intervenções urgentes de recuperação em zonas ribeirinhas e costeiras afetadas por tempestades como diques que rebentaram ou infraestruturas nos rios que são essenciais recuperar. A Ministra do Ambiente e Energia, Maria da Graça Carvalho, presidiu a cerimónia de assinatura dos contratos-programa em Valada do Ribatejo, no Conselho do Cartaxo, e segundo a Ministra, as intervenções incidem sobretudo na reconstrução de infraestruturas danificadas e na posição de condições de segurança.
2: Nós fizemos um levantamento dos estragos, tanto nas linhas de água como no litoral, mais urgentes. Portanto, diques que rebentaram, rombos nas margens, infraestruturas junto nos rios que são essenciais recuperar, e o mesmo no litoral. Praias que ficaram completamente sem areia, muros que foram derrubados no litoral, como foi o caso de Moledo, e fizemos esse levantamento e para essas questões mais urgentes fizemos um despacho do Fundo Ambiental de 77 milhões, depois de termos feito o levantamento e um cálculo de quanto é que tudo isto custava. E temos um decreto-lei que simplifica os procedimentos. Portanto, dividiu-se em três partes. Uma parte que foi a Agência para o Clima, que tem o fundamental, fez um protocolo com a APA para as obras mais estruturantes, por exemplo, os diques, cerca de 17 milhões. E o resto fizemos protocolos com as câmaras. Fizemos um primeiro grupo, que foi assinado aqui também na Zambuja, para aquelas que eram muito, muito urgentes. E este é o resto, portanto, ficam todos assinados. Isto são para obras que são executadas pelas câmaras. Aliás, algumas já estão a ser executadas, porque nós dissemos que podiam ir avançando, era seguro que íamos fazer isto, e que era elegível, depois da tempestade, as despesas. E portanto, hoje fica tudo assinado, dos 77 milhões. Portanto, recebe o financiamento de uma só vez, a 100%, e os procedimentos são muito rápidos, não precisam de vistos de tribunal de conta, não precisam de licenças, portanto são obras que foram consequência da tempestade. Há algumas que já estão prontas, Moledo está pronto, no litoral já bastante prontas, houve um grande acelerar para ter, na época balnear que está a começar, ter as praias prontas para receber os visitantes, e também já há vários dos rios, as mais urgentes, que estão prontas, as da APA, os diques do Mondego, os diques do Liso, os diques da... aqui parte das coisas mais urgentes do Tejo, também no Guadiana, junto a Mértola, também já está pronto, agora estão a fazer o resto, em Alcácer está a decorrer, aliás os dois primeiros protocolos foi exatamente com Mértola e Alcácer, e são coisas que são essenciais de recuperação. Da recuperação, fazendo melhor do que o que estava, e portanto que faz uma grande diferença no dia-a-dia para recuperar dos estragos que foram estes feitos por estas tempestades, principalmente das cheias e da tempestade de mar junto ao litoral. A mira foi para o litoral. É uma obra que já está a decorrer, aliás, já está praticamente pronta. Hoje foi foi posta a bandeira dos 40 anos. Mira é uma praia que é única a nível mundial, que tem bandeira azul, sem parar desde que existe, há 40 anos, e portanto foi simbólico assinarmos o protocolo lá, mas é uma obra que já está a decorrer para encher de areia, aliás está a correr bem, a praia está muito bonita, tem uma primeira fase que fica pronta antes de dia 13, portanto durante a semana, e depois terá uma segunda fase logo a seguir à época balnear. Portanto foi um enchimento de areia porque o mar levou muito areia. Aliás, um senhor antigo pescador veio falar comigo e diz que tem fotografias e se lembra que em miúdo, há 50, 60 anos, havia mais de 150 metros de areia naquela zona. E que ele tem provas de que o mar está a avançar e que nós temos que proteger a costa porque ele quer que os bisnetos ainda tenham praia. Foi uma conversa muito engraçada. E é assim, estamos a proteger o encher de areia, protege o ambiente, dá a possibilidade das pessoas terem praia, bem-estar, saúde e também a nossa economia, que depende muito do turismo, e o turismo, grande parte é turismo de litoral, de praias e das praias do interior, mas tem muito a ver com água, né? Com superfícies de água.
0: Os contratos-programa foram então assinados com os municípios de Alcobaça, Benavente, Caminha, Cartacho, Castanheira de Pera, Chamusca, Coimbra, Constância, Coruches, Pozende, Figueiró dos Vinhos, Grândola, Lourinhã, Mafra, Mira, Miranda do Corvo, Odemira, Ourém, Pedrógão Grande, Penacova, Penela, Peniche, Ponte de Sor, Sintra, Torres Vedras, Vila do Conde, Vila Franca de Xira, Vila Nova da Barquinha e Vila Nova de Gaia. A edição deste ano das Festas de Abrantes começa hoje, com a inauguração oficial a acontecer a esta hora, onde também se poderá já assistir à atuação dos alunos do Ensino Artístico de Música e de Dança do Agrupamento de Escolas número 2. Quem já anda por aí a dar conta de tudo é o Jerónimo Bel Jorge. Jerónimo, boa tarde.
3: Olá, boa tarde, Patrícia. Boa tarde a todos os ouvintes. A inauguração já aconteceu. Foi uma inauguração curta. Manuel Jorge Vala Matos apresentou os números gerais das festas, números que já tinha apresentado esta manhã na reunião do Executivo Municipal de Abrantes. Tinha apresentado esses números, voltou a repeti-los agora aqui, em frente ao palco Tradições, palco que está montado na Praça Sabrão da Batalha, e onde já estão a atuar os alunos das classes de música ou de classes artísticas das escolas de Abrantes. Neste momento, uma apresentação de balé, também os alunos da Orquestra Sinfónica, portanto, com violinos, violoncelos, estão preparados no palco para fazer uma pequena atuação a seguir, e é, digamos assim, com o Ensino Artístico de Abrantes que abrem as festas 2026. Manuel Jorge Vala Matos foi muito curto nas suas palavras, fez apenas uma declaração sobre estes números gerais daquilo que vai acontecer nestes 6 dias até domingo, e depois agradeceu a todos os que participam, a todos os voluntários, e convidou toda a gente a vir a Brandes. Ponto final, e agora estão aqui a comitiva, está toda a assistir a este momento de espetáculo. Depois vai acontecer o que acontece sempre com o Presidente da Câmara a querer visitar todos os pontos destas festas, na Esplanada 1º de Maio, onde estão as farturas e as pipocas e onde acontece o palco principal das festas, hoje com a atuação do Diogo Pissarra às 22h30, o Funk Edition à meia-noite, e às 2 da manhã o DJ Razilmar, porque amanhã é feriado e é assim, e depois vai percorrer também as Tasquinhas no Jardim da República, no Largo Mota Ferraz, ou na rua que faz ali aquele acesso ao Jardim da República, o espaço de artesanato, e também aqui no Largo Avelar Machado, em frente à Mango, é assim que se diz, e é mais fácil de localizar o espaço do Visite Abrantes, onde estão os operadores turísticos e alguns artesãos do concelho. Em termos de palcos, o formato é idêntico aos anos anteriores. O palco Tradições, na Praça Barão da Batalha, vai ter precisamente atuações mais de grupos mais pequenos, mais locais. Vai ter as filarmonias, as quatro bandas filarmónicas do concelho de Abrantes a tocar em conjunto no próximo domingo às 6 da tarde. Vai ter os alunos das escolas e os espetáculos infantis. Nas Tasquinhas temos o palco das Tasquinhas, onde é real e baile todos os dias à noite. É música para dançar, é o baile, é a festa de verão. E o palco principal na Esplanada 1º de Maio, onde acontecem os concertos principais e os DJs, sendo que no sábado, melhor dizendo, véspera de Dia da Cidade, de feriado, o espetáculo grande é em Rossio ao Sul do Tejo, no Aquapolis. Portanto, para já, Patrícia, podemos perceber que já estão a atuar os alunos da Orquestra Sinfónica, portanto, os violinos, violoncelos e contrabaixos estão neste momento a atuar perante a comitiva que daqui a instantes vai fazer a volta, digamos, aquela peregrinação habitual de todos os anos, de ir capela a capela cumprimentar todas as pessoas que estão presentes nestas festas 2026. Quem anda também por cá é o Smart, que é a coqueluche dos serviços municipal de Abrantes e que anda a fazer o eco-evento, anda a fazer aqui a sensibilização para a necessidade de poupar água, para a necessidade de fazer a reciclagem, reutilização dos lixos ou dos resíduos, e vamos ter muita animação durante estes dias e até domingo pelas ruas da cidade com outros animadores que por aqui vão estar.
0: Muito bem, Jerónimo, então já aí voltaremos para saber o que é que vai acontecendo pela cidade de Abrantes esta tarde, neste início de festas. Recordo então que para hoje ainda no palco Tasquinhas, a partir das 21h30, como disse o Jerónimo, a atuação dos À Parte, e no palco principal o grande concerto desta terça-feira é com Diogo Pissarra, Noite Dentro. Também no palco principal os Funk Edition, e à meia-noite e a partir das 2 com DJ Razilmar. Amanhã de manhã, às 11 horas, o palco principal recebe o espetáculo dedicado aos mais pequenos, com a Nina TikTok. As festas de Abrantes 2026 encerram no domingo, dia da cidade, dia em que Abrantes comemora 110 anos de elevação. A partir de hoje, a Antena Livre também vai estar presente no centro da cidade, de onde levaremos a cabo emissões especiais a partir das festas. E arrancaram já também as festas do concelho em Vila Nova da Barquinha. A Feira do Tejo, no Parque Ribeirinho, foi inaugurada esta tarde com a inauguração da exposição da coleção de arte da Fundação EDP. A Galeria do Parque recebe entre hoje e o dia 5 de setembro a exposição Escultura Transmutação, uma mostra composta por obras da coleção de arte Fundação EDP, com curadoria de Margarida Almeida Chantre, a responsável pela coleção de arte portuguesa do MAT, o Museu de Arte, Arquitetura e Tecnologia. A entrada para ver a exposição é gratuita e esta é a terceira e última exposição realizada ao abrigo do protocolo de colaboração estabelecido em 2024 entre a Fundação EDP e o município de Vila Nova da Barquinha, e que permitiu trazer à Galeria do Parque 3 exposições temáticas da prestigiada coleção de arte Fundação EDP. Após as mostras Pintura Provocação em 2024 e Desenho Revelação em 2025, a escultura surge agora como tema central desta nova proposta expositiva. E após a abertura oficial da Feira do Tejo esta noite, o concerto é com David Antunes and the Midnight Band, e que vai ter como convidado Emanuel Moura. E amanhã, a partir das 11 horas, a Antena Livre vai estar na Feira do Tejo com uma emissão especial a partir de Vila Nova da Barquinha. Foi um momento simples, mas com uma carga simbólica e emotiva. Parece que foi ontem, mas o Estádio Municipal de Abrantes assinalou na sexta-feira 25 anos de vida. E no domingo contou com a realização de uma pequena cerimónia para evocar este quarto de século com mais de 1 milhão e 500 mil utilizadores. E recordando o início dos inícios, Manuel Jorge Valamatos lembrou os momentos em que Nelson Carvalho e Hélder Silvano, presidente e vereador coplouro do Desporto em 2001, tiveram de ouvir muita coisa.
4: Mas também gostaria hoje de deixar o sinal do quê? Muitas vezes nós, todos nós, fazemos estas infraestruturas e muitas vezes elas não funcionam. Esta tem mais de 1,5 milhão de utilizações e, sobretudo, aqueles que vivem, conhecem cidades portuguesas, sabem da sua importância social, desportiva, cultural. Todos sabemos disso, mas também sabemos que, infelizmente, às vezes há infraestruturas que depois não correspondem às nossas expectativas de diferentes instituições, porque a sociedade não se mobilizou para isso. Não é esse o caso. Por isso é que eu gostava de chamar a atenção que me permitissem, Luís, um grande agradecimento a ti e a todos os profissionais que fizeram este conhecimento.
5: A todos.
4: Porque se é verdade, eu, o Nelson, o Weber e todos os senhores e os seus vereadores, que acabamos todos por ter responsabilidades nestas ações daquilo que fazemos, mesmo que não estejamos de acordo em todos os momentos, que é verdade que as coisas avançam, mas depois é preciso haver pessoas que criem condições. Eu acho que a grande vitória destes 25 anos são os profissionais, são estes 34 e os outros que já cá passaram, já passou aqui também muita gente profissional.
0: Nelson Carvalho, presidente da Câmara de Abrantes em 2001, lançou as bases, o projeto e a obra e fez depois a sua inauguração. Destacou o facto de ser hoje um utilizador do estádio, de ser um dos milhões e 1,5 milhão de utilizadores e explicou uma das coisas que lhe dá mais gozo nos dias de hoje.
6: Vamos por aqui, damos umas voltas lá fora e depois voltamos. Saímos às 6, voltamos às 7. E vocês não imaginam o que é a gente chegar lá em cima, olhar cá para baixo e ver isto e aquilo, cheios de gritado. Completamente cheio de gritado. E a gente pensa, epá, valeu a pena. Estes miúdos que andam aqui há não sei quantos anos a vir para aqui a encher isto, encontrar os miúdos e os pais, não? Encontraram aqui o seu projeto, aquilo que gostam, aquilo que querem, a sua valorização, o seu modo de vida. E isso é, para um autarca, uma coisa, é do melhor, é um dos melhores sentimentos. Os autarcas, como sabem, trabalham, são eleitos e trabalham em representação, e, portanto, em representação têm a responsabilidade de ter sempre os ouvidos postos em quem os elegeu, as ânsias, o que querem, o que não querem, o que preferiam, o que não preferiam, etc. E depois dar-lhe execução, fazer. Esta sensação de ver que este espaço cumpriu a sua missão, o município assumiu a sua responsabilidade, tem aqui dezenas, centenas, ao longo dos anos milhares de garotos todos os dias, é uma sensação ótima e que dá também este sentimento de realização, este gozo pessoal, valeu a pena.
0: Marco Caneira fica na história do Estádio Municipal de Abrantes, pois foi o primeiro capitão de uma seleção nacional de futebol, neste caso o Sub-21, no primeiro jogo oficial nesta cidade.
7: Eu estava também no início de uma caminhada que foi longa, uma caminhada que foi feliz, e eu acho que nós neste momento, a Rosa, o Paulo, todos aqueles que atingiram também alta competição, percebemos o que é alta competição. Estamos agora deste lado, uns a mais, outros a menos, e sabemos da importância que o desporto tem em Portugal, o peso social e cultural que tem. Eu sou muito crítico, muitas vezes, porque os governos não apoiam a nossa parte social, o impacto que nós podemos ter nas pessoas, nos jovens, na formação. Estamos aqui a falar de 30 minutos aqui em Abrantes, podemos estar a falar 30 minutos no Porto, em Lisboa, em Gaia, em Faro, e esse é o nosso peso, é o peso que eu sinto. Agradecer-lhe também, estarei sempre disponível e é com muito prazer mais uma vez vir aqui.
0: Paulo Guerra foi 4 vezes campeão europeu de corta-mato, sendo atualmente o vice-presidente da Federação Portuguesa de Atletismo. Começou por manifestar satisfação por ser um estádio com pista de atletismo.
8: Obviamente ficamos muito felizes por terem uma pista ainda bem conservada e com todas as condições, no qual na próxima quarta-feira vamos organizar aqui um campeonato nacional. Por isso temos a relevância que estamos a dar para os campeonatos não ficarem só destinados às grandes metrópoles ou levar o atletismo a todos os quadrantes de norte a sul e ao interior. Por isso, obrigado pelo acolhimento, obrigado no seguimento do que disse o Nelson, não é? Aqui, Nelson Carvalho. Eu sou coordenador desse programa que, você disse há pouco, que saiu daqui para fazer essas caminhadas. Temos 100.600 e Abrantes faz parte dele. Sendo o municipal de Márcia Corrida de Abrantes. Por isso, é gratificante vermos que o município investe na saúde pública e na saúde dos seus municípios, através de algo tão elementar como é caminhar e correr. Acima de tudo, o programa é destinado às pessoas que estão mais refugiadas e estão mais tempo em casa, e tirá-las de casa com o pretexto de fazer atividade física, é para conviver. E é isso que eu vi quando você falou, esse sorriso, que ao chegar lá em cima e olhar cá para baixo, com um grupo de pessoas, e é isso que é gratificante à Federação e ao programa, que é pormos esta população mais ativa. Como dizia o Caneiro, é verdade, o impacto que o desporto tem na sociedade é tremendo, mas os governos ainda continuam a olhar com muito, muito pacíficos em relação à importância que o desporto tem. Há uma estatística que diz: 1 euro investido no desporto são 3 euros que se poupa na saúde.
0: Já Rosa Mota, que não precisa de apresentações, não quis repetir tudo o que foi dito e acrescentou sentir-se honrada de ter ali uma rua com o seu nome.
5: Só queria dizer que me sinto honrada de ter ali uma rua com o meu nome, que faz a ligação a este estado, que torna pessoas mais ativas. Se são mais ativas, são pessoas mais saudáveis, e se são pessoas mais saudáveis, são pessoas mais felizes. Continuem. Nunca desanimem para bem da nossa sociedade.
0: À margem das cerimónias, Marco Caneira foi o futebolista que era dono da abraçadeira de capitão da seleção de Portugal Sub-21, que em 2001 disputava a qualificação para o europeu do ano seguinte. 25 anos depois, Marco Caneira disse não ter essa noção, pois vinha para competir. A inauguração a 5 de junho de 2001 contou então com o primeiro jogo oficial de uma seleção de Portugal. Foi um jogo oficial da fase de qualificação para o europeu Sub-21 de 2002. Portugal venceu o Chipre por 7-0, com 2 golos de Simão Sabrosa, 2 golos de Miguel, Paulo Costa, Ricardo Sousa e ainda um autogolo de Yannakis Sampson. O 11 de Portugal foi Sérgio Leite, Marco Caneira, Tonel, Freddy, Paulo Ferreira, Miguel, Ednilson e Hugo Leal, Simão Sabrosa, Cândido Costa e Paulo Costa. Entraram ainda durante a partida Alhandra, António Semedo e Ricardo Sousa. O treinador luso era Agostinho Oliveira. Marco Caneira lembrou que dessa equipa saíram 5 internacionais A.
9: Olha, eu acho que é mais importante pelas pessoas e pelo estádio. Eu não tinha essa noção, nós não tínhamos essa noção.
10: Se vinham jogar,
9: sendo
10: não é?
9: Sincero, nós vinhamos jogar, nós vinhamos competir. Não sabia qual era, como eu disse há pouco, o meu caminho, a minha trajetória, que acabou por ser bastante feliz. Uma carreira em vários países, em grandes clubes, e chegar aqui passado 25 anos é sempre importante, porque tem esse apego e essa ligação às pessoas. Estando cá também a época passada nesse torneio, deixo aqui novamente uma pedra neste estádio, deixo amigos, e não será a última vez que virei aqui ao estádio seguramente.
10: Deixa-me só lembrar-te, na altura, Sérgio Leite, Marco Caneira, Tonel, Freddy, Paulo Ferreira, Miguel, Ednilson, Hugo Leal, Simão Sabrosa, Cândido Costa e Paulo Costa. 7-0 ao Chipre.
9: 7-0 ao Chipre, 5 internacionais A, desse 11 de sub-21, 5 internacionais A, aquilo que deu essa seleção. Era muito importante, e é muito importante porque nós descentralizamos, nós viemos fora, viemos a Abrantes. Obviamente, nós vinhamos competir, mas as pessoas têm uma perspectiva diferente. Eu acho que é muito importante nós cada vez mais podermos, hoje em dia, fazer isso, sair dos grandes centros e vir para fora.
10: O que é que sente hoje um jogador, alguém que vai à televisão todos os dias falar no futebol profissional, mas ver isto que está a passar agora aqui, do torneio de escolinhas, a fechar 4, 5 meses de atividades em todo o concelho com estas crianças?
9: Eu vejo, porque eu tenho outra sensibilidade, eu sou crítico, já o disse há pouco também, da questão do governo ou dos governos não utilizarem as referências para poder sermos pedagógicos, estar em Abrantes, estar em Faro, estar em Leiria, estar em vários municípios do país, porque existem vários elementos para isso, existem várias referências, e é importante para os miúdos, para os pais dos miúdos também, e para o desporto em geral.
0: Marco Caneira. A Antena Livre, Nelson Carvalho, lembrou o arranque do projeto, a inauguração e a utilização atual.
10: Que recordações é que hoje lhe traz o ano 2001 e os anos que antecederam a abertura do estádio?
11: Jorge, já estou velho, já não me lembro, pá, dessas coisas todas. Lembro-me de que foi um projeto em que nós fizemos muita força, muita questão, e nós, estou a dizer eu e o vereador na altura do desporto, o Helder Silvano, procurámos fazer um projeto à altura. Com o atletismo, ouvi muitas críticas, pronto, a gente ouve sempre, com a pista de atletismo, queríamos desenvolver o atletismo, não era só o futebol, um campo secundário para juntar garotada, de fazer, pronto, e acho que conseguimos fazer um projeto bom, e depois a obra, a inauguração, obviamente estabelecer parcerias para a utilização, parcerias que nos trouxessem acréscimo. A Federação Portuguesa de Futebol, o Atletismo, a Federação de Atletismo.
10: Aliás, marcaram presença hoje aqui, de forma.
11: Marcaram presença hoje aqui.
10: O primeiro capitão da Seleção Portuguesa a jogar aqui.
11: Não se esqueceram, fizeram questão de vir. Aliás, foi inaugurado com o jogo internacional, Portugal-Chipre, com estas bancadas completamente cheias. E sim, isso faz memória. Mas depois, quer dizer, o gozo é ver a utilização, é a gente chegar aqui e ver. Quer no secundário, quer aqui durante o dia, a partir das 6, 7 horas, cheio de garotos que encontram aqui, e de famílias, que encontram com os seus filhos aqui, os seus projetos, o seu modo de vida, aquilo que lhes dá prazer e que fazem questão de viver enquanto são rapazes novos, enquanto são miúdos, rapazes ou raparigas, enquanto são miúdos, isso dá-nos muito gozo.
10: E depois há aqui esta dualidade, para a competição, mas também para aquilo que estamos a ver hoje.
11: Exatamente.
10: Aqui,
11: exatamente. Para a competição, mas para a formação, olha, não é por acaso que hoje funciona aqui no estádio
10: o centro de marcha e atletismo.
11: O centro de marcha e atletismo, mas também a Susana Estriga tem aqui a academia dela
10: exatamente.
11: Com belíssimos resultados no atletismo. Portanto, está bem, é outro prazer, é ver que, digamos, o estádio, esse que ao longo dos anos se conseguiu reunir, vá, com parcerias diversas para garantir uma utilização que acho que orgulha qualquer município. E isso dá-nos, obviamente, um prazer e um sentimento de realização. Fizemos uma coisa importante.
0: E Manuel Jorge Valamatos, atualmente o presidente da Câmara de Abrantes, disse à Antena Livre que 25 anos é tempo suficiente para recordar alguns jovens que andaram no estádio ainda pequenos, mas que hoje já são pais. Quando questionado sobre a peça que falta para concluir o puzzle, que é o pavilhão desportivo, o presidente da Câmara responde que há de avançar.
12: 25 anos é o tempo suficiente, infelizmente perdemos alguns, mas nasceram muitos. Recordo-me alguns jovens aqui pequenitos que hoje são pais, alguns que já eram adultos, hoje já são, digamos, com alguma idade. 25 anos é muito tempo. Este estádio nasce há 25 anos, na altura o Executivo Municipal, liderado com o Nelson de Carvalho, tiveram esta vontade, este desejo de afirmação do desporto em Abrantes através destas infraestruturas, que depois nasceu o estádio, depois o número 2, o campo de beisebol, o complexo de piscinas e consequentemente um conjunto de outras infraestruturas que foram sendo criadas no nosso concelho. Esta foi de facto o arranque de todas as infraestruturas hoje municipais que temos do ponto de vista desportivo. E na altura foi muito à frente do seu tempo, um grande investimento que foi feito, temos acompanhado. Mas para que tudo isto aconteça e para que haja sucesso com as infraestruturas, sejam elas em que domínio for, é preciso ter excelentes profissionais. O que é verdade é que há 25 anos existiam 3 ou 4 profissionais num serviço de desporto e 2 ou 3 anos depois, com a construção destas infraestruturas, nasce uma divisão e hoje são 34 profissionais que trabalham diariamente para que seja possível acolher aqui mais de 1,5 milhão de utilizações ao longo destes 25 anos, isso é possível graças a uma grande equipa de profissionais que o município tem em termos globais e particularmente aqui o Serviço de Desporto tem tido esse privilégio de ter profissionais que são cuidadores que são de grande responsabilidade, de grande competência, e hoje temos um quadro técnico e uma estrutura, uma unidade orgânica, uma divisão que tem feito um trabalho absolutamente extraordinário. Portanto, hoje é dia de valorizar aqueles que apostaram na construção destas infraestruturas e também valorizar aqueles que aqui trabalham diariamente e que o fizeram ao longo de 25 anos, e isso sim é o sucesso de 25 anos numa comunidade inteira que tem na sua cidade esportiva muito orgulho e sobretudo tem este sentimento de que estas infraestruturas fazem parte de uma comunidade inteira.
3: Para fechar o puzzle, falta o pavilhão desportivo, algures aqui ao lado?
12: Não, sim, falta o pavilhão desportivo. Nós temos dois pavilhões desportivos, um no Pego, outro no Tramagal.
3: Estava a falar aqui na cidade
12: sim,
3: esportiva.
12: Sim, outro
3: que esteve previsto.
12: Mais dois pavilhões hoje, que é o pavilhão da Solana de Abreu e o pavilhão da Escola Dom Miguel da Almeida. Mas é sempre preciso mais. A vida não para, a exigência dos tempos e também das próprias dinâmicas desportivas exigem sempre mais, e sim, e o Jerónimo tem razão quando diz falta aqui de facto o pavilhão desportivo municipal. Eu acho que ele tem que ter, temos de ter essa visão de encontrar um momento certo para a sua implementação. Estamos a trabalhar, houve um projeto inicial que não tem hoje já, digamos, suporte pelo tempo desse projeto, mas já estamos numa fase de iniciar um novo processo para voltarmos a pensar de forma de projeto e em termos de plano e estratégia de um pavilhão que possa servir à atividade esportiva, mas possa complementar com outras dinâmicas sociais, culturais, e isso é de facto uma pedra, um elemento importante na nossa estratégia. Nós também temos que perceber que isso é possível quando tivermos a janela de oportunidade de financiamento europeu para alicerçar economicamente essa possibilidade. Por isso estamos a trabalhar nesse sentido, e como relevados sintéticos, outras estruturas municipais que fomos criando ao longo do tempo, seguramente o pavilhão mais cedo ou mais tarde irá aparecer para fechar este conjunto de infraestruturas importantes.
3: Deixa-me fazer-lhe agora a pergunta ao cidadão que é professor de educação física, não de ginástica, mas de educação física. Há muita competição, o Presidente da Federação de Atletismo disse que dia 10 vamos ter aqui um campeonato nacional, temos jogos oficiais, mas como é que o Manuel Jorge Valmatos olha para esta criançada quando tem aqui dezenas de miúdos a praticar desporto, que se calhar não interessa tanto o golo que marcam ou quem é que leva a taça, mas a praticar desporto?
12: Sim, isso é um elemento central da nossa abordagem. Os golos são importantes, como é evidente, na competição, mas aqui, sobretudo quando se fala destas crianças e desta idade, o elemento central é o convívio, é a sociabilização, é o jogo, é a festa, é a atividade lúdica. Isso é seguramente o mais importante, e temos de ter essa mentalidade, quer junto das crianças, mas sobretudo quem os treina e aqueles que acompanham, ter esta mentalidade que estamos a brincar, estamos num... E aliás, estas competições dos torneios de escolinhas nem sequer têm classificações precisamente por causa disso, para permitir que as crianças possam se divertir e possam brincar. Agora, era como estava a dizer, é importante ter infraestruturas, mas as infraestruturas também só fazem sentido quando elas são vividas e são frequentadas e são, no fundo, dinamizadas. E é isso, por isso é que é muito importante termos, ao mesmo tempo temos infraestruturas excelentes para o desporto, simultaneamente temos que ter profissionais capazes, quer no domínio do próprio associativismo, dentro dos nossos clubes, quer depois no serviço
3: para esportivo. Alimentar.
12: Exatamente,
3: para alimentar.
12: Que tenham a capacidade de dinamizar e dinamizar de forma consciente e de forma determinada e com grande responsabilidade. É isso, este estádio e todas as infraestruturas municipais têm o seu valor, e tudo aquilo que temos que projetar no futuro tem o seu valor, mas é muito importante ter profissionais que desenvolvam atividades com competência e com responsabilidade.
0: Seja como for, o Estádio Municipal de Abrantes foi então inaugurado a 5 de junho de 2001 com uma cerimónia e um jogo da Seleção Sub-21 frente ao Chipre. 25 anos depois, o estádio mostra no parque de estacionamento uma série de lonas e quadros com imagens de atividades deste quarto de século de vida do equipamento. E nós continuamos por aqui, no centro da cidade, nos estúdios da Antena Livre, mas lá fora, para perceber tudo o que se anda a passar na festa realmente dita, está o Jerónimo Belo Jorge. Jerónimo, e agora? Onde andas?
3: E agora estou noutro espaço destas festas, que é um espaço também que teve aqui um ligeiro incremento, ou seja, um aumento, que é o Visite Abrantes. O que é o Visite Abrantes? Fica no Largo Alvar Machado, em frente à Mango, é a melhor forma de localizar o espaço, e junta operadores económicos, de turismo e também artesãos. Isto numa altura em que o próprio site Visite Abrantes do turismo foi renovado e apareceu com uma nova cara. Joana Maia tem aqui um bocadinho a responsabilidade deste espaço. Joana, o que é que encontramos aqui nestes dias das festas?
13: Olá, muito boa tarde. Portanto, o espaço Visite Abrantes é um espaço de promoção das nossas potencialidades turísticas de Abrantes. E aquilo que encontramos é tão simples como os nossos agentes turísticos, sejam os estabelecimentos hoteleiros, sejam os restaurantes, sejam as nossas empresas de animação turística e os nossos artesãos, a fazer aquilo que de melhor fazem, que é promover os seus próprios negócios neste espaço durante os dias da festa, das 18 até às 22h30. Estão todos convidados a aparecer, a poder degustar os nossos azeites. Por exemplo, hoje começamos com uma prova de azeites, vamos ter os presépios de pedra também do Sr. Carlos hoje, e nos restantes dias também temos...
3: Mas muda todos os dias?
13: Todos os dias muda, portanto temos programação todos os dias diferente, todos os dias com artesãos diferentes, todos os dias temos a empresa de animação turística que explora a Praia Fluvial das Fontes e a Praia Fluvial de Aldeia do Mato, que vai estar também connosco neste espaço durante todos os dias, e depois os nossos operadores que vão alternadamente passar aqui por este espaço para promover precisamente os seus negócios.
3: Portanto, o objetivo aqui é turismo e atividade económica, basicamente.
13: Claro que sim, claro que sim. E nós aproveitamos este espaço também para promover o nosso visitabrantes.pt, precisamente o que estava a dizer, que é um novo site que nós temos, que lançámos no dia 18 de maio, e portanto estamos aqui também a dar uma nova imagem ao nosso novo site que temos, para promover precisamente o que de melhor temos no nosso território.
3: Muito obrigado, Joana. Tudo a correr bem durante estes 6 dias. O Visite Abrantes é este espaço de turismo. Pode conhecer o novo site. Começou então, foi renovado, ou abriu portas no dia 18. E pode passar por lá, visiteabrantes.pt, espreitar o que é que tem. Mas nestes dias, entre as 18 e as 22, há sempre aqui artesãos, atividades económicas, provas, degustações. Hoje há degustação de azeites. As empresas de animação turística das praias fluviais ainda não estão a trabalhar do lado de lá, nas praias, mais ou menos, mas a época balnear só vai abrir no dia 1 de julho, portanto vêm aqui fazer a promoção neste espaço que, volto a repetir, fica aqui ao lado da Praça Abrão de Batalha, ao lado da Biblioteca da Bia, da Biblioteca Itinerante de Abrantes José Diniz. É o espaço, digamos, um dos espaços de entrada das festas na Rua do Montepio.
0: Obrigada, Jerónimo. Já voltaremos também a mais um espaço nas festas de Abrantes. A equipa comunitária de saúde mental para a população adulta de Ourém fez 9.195 consultas médicas e acompanhou 1.396 utentes em 5 anos, anunciou a Unidade Local de Saúde do Médio Tejo. Em nota de imprensa, a ULS explicou que esta equipa, criada no final de maio de 2021, tem assegurado cuidados de saúde mental no âmbito de uma intervenção multidisciplinar que aproxima a resposta especializada dos locais onde as pessoas vivem, trabalham e se relacionam. Citado na nota, o coordenador da equipa comunitária de saúde mental para a população adulta de Ourém, Jorge Carvalheiro, destacou que a saúde mental não pode estar limitada ao hospital, pois muitas das pessoas acompanhadas precisam de continuidade.
14: Nós temos habitualmente uma ligação muito próxima com as estruturas da ação social da Câmara Municipal de Ourém. Então o que fizemos foi dar resposta o mais rápido possível a todas as referências que nos foram fazendo,

0: Nós temos habitualmente uma ligação muito próxima com as estruturas da ação social da Câmara Municipal de Ourém. Então, o que fizemos foi dar resposta o mais rápido possível a todas as referências que nos foram fazendo, porque eles têm um projeto que é o Radar Social, em que foram identificando essas situações de vulnerabilidade. E nós, dentro do possível, demos uma resposta rápida. E por um lado, houve um ou outro caso de pessoas que tinham doença mental e que não estavam a ser tratadas e que depois não, ficaram com as suas casas muito, muito afetadas e nessa altura foram identificadas que tinham uma patologia e começámos a acompanhá-la. Por outro lado, são as patologias habituais de ansiedade, no facto das pessoas que já têm alguma predisposição, depois da tempestade, ficaram muito mais ansiosas e com muito, muito medo de que as coisas pudessem voltar a acontecer. Há que fazer referência a uma questão que é a resiliência que sentimos por parte da generalidade das pessoas de Oreia e entre ajuda, foram ajudar umas às outras a colocar as telhas, a colocar as telas. Isso favoreceu o facto das pessoas não se sentirem desamparadas.
1: O radar social visa identificar e acompanhar pessoas em situação vulnerável. Ourém integra o LS da região de Leiria, à exceção da saúde mental. Nesta área mantém-se na LS do Médio Tejo. A seleção portuguesa está a fazer a esta hora o último treino antes do duelo particular de amanhã com a Nigéria, naquele que será o último teste antes da partida para os Estados Unidos e com vista à participação no Mundial 2026 de futebol. Ontem o selecionador Roberto Martínez contou com todos os 26 jogadores convocados, além do guarda-redes Ricardo Velho, incluindo Nuno Mendes, Vitinha, João Neves e Gonçalo Ramos, que falharam no último sábado o duelo com o Chile, que Portugal venceu por 2-1, por terem sido autorizados a chegar mais tarde ao estágio, e também com Mateus Nunes, que não defrontou os sul-americanos devido a questões físicas. Martínez tem em si à sua disposição todos os jogadores chamados, embora já seja certo que Rafael Leão vai falhar a partida com os nigerianos devido a castigo. O avançado viu o cartão vermelho direto frente aos chilenos no Estádio Nacional. O Portugal-Nigéria está agendado para amanhã, às 20h45, no estádio Doutor Magalhães Pessoa, em Leiria, e terá como árbitro o espanhol Mateo Busquets. Depois de viajar na sexta-feira para Palm Beach, em Miami, na Flórida, onde vai montar o seu centro de estágio, Portugal vai estrear-se no Grupo K a 17 de junho, frente à República Democrática do Congo, em Houston, numa partida com início agendado para as 18 horas, hora de Portugal Continental. Segue-se o estreante Uzbequistão a 23 de junho, também em Houston, e igualmente com início agendado para as nossas 18 horas, ficando o grupo fechado a 27 de junho, com Portugal a defrontar a Colômbia em Miami, num jogo que em Portugal já começa no dia 28, tem início marcado para as nossas meia-noite e meia. O Mundial 2026, o primeiro de sempre com 48 seleções, vai decorrer de 11 de junho a 19 de julho nos Estados Unidos, no Canadá e no México. E esta terça-feira, no espaço de opinião, ouvimos a crónica de Bruno Tomás.
2: Bom dia a todos, caros ouvintes. Acabou mais uma época. Fecharam-se balneários, guardaram-se equipamentos e ficou para trás milhares de treinos, vitórias, derrotas, lágrimas e sorrisos. Mais uma página foi escrita na vida de tantos jovens que vivem o futebol como uma paixão difícil de explicar. E como acontece todos os anos, começa agora um período de decisões. Telefones que tocam, convites que chegam, projetos que são apresentados. A movimentação de atletas entre clubes já começou. Mas no meio disto tudo, há uma pergunta que devia estar acima de todas as outras. Não é onde vais ganhar mais jogos, não é onde vais jogar numa divisão mais alta, nem sequer onde vais ter mais visibilidade. A pergunta é muito simples: onde és feliz? Porque o futebol de formação deve ser, antes de tudo, um lugar de felicidade. Um lugar onde as crianças e jovens crescem, fazem amigos para a vida, aprendem valores e constroem memórias que vão muito para além dos resultados. Há clubes que ficam para sempre no coração, não pelos troféus conquistados, mas pelas pessoas que encontramos, pelo treinador que acreditou quando ninguém acreditava, pelo colega que nos ajudou nos momentos difíceis, pelo abraço depois de uma derrota dolorosa. Às vezes procuramos o melhor clube e esquecemos de procurar o melhor lugar para sermos felizes. No final, quando as luzes destes campos se apagam e o tempo passa, o que fica não são as classificações. Ficam as histórias, ficam as amizades e ficam os momentos. Por isso, a todos os atletas que estão a decidir o seu futuro, deixo apenas esta reflexão. Não escolhas apenas onde queres jogar. Escolhe onde és feliz. Quando somos felizes, jogamos bem melhor, crescemos mais e levamos do futebol aquilo que realmente importa. Boas férias e que a próxima época seja vivida com a mesma paixão de sempre. Até daqui a 15 dias.
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0: peritos do continente vão estar sob aviso amarelo na quinta-feira devido à previsão de tempo quente, informou hoje o Instituto Português do Mar e da Atmosfera. Os distritos de Évora, Setúbal, Santarém, Lisboa, Leiria, Beja e Porto Alegre vão estar sob aviso amarelo entre as 9 e as 21 horas de quinta-feira devido à persistência de valores elevados da temperatura máxima. O IPMA tinha emitido anteriormente o mesmo nível para os distritos de Lisboa e Leiria, mas por causa do vento forte, com rajadas até 80 km por hora. De acordo com o Instituto, o aviso de vento vai estar em vigor até às 21 horas de hoje. Quanto à previsão do tempo para amanhã, quarta-feira, feriado, dia 10 de junho, conta com céu pouco nublado ou limpo, vento fraco a moderado, sendo por vezes forte, com rajadas até 65 km hora no litoral oeste e nas terras altas. Há uma subida da temperatura máxima, exceto no Sotavento Algarvio, onde se prevê uma descida. Assim, estão previstas máximas de 25 graus para o Porto, 28 para Lisboa e Coimbra, 30 em Faro, 31 graus em Santarém e Vila de Rei, 32 em Entroncamento e Barquinha, 33 em Constância, Abrantes e Sardual, 34 em Mação, 35 graus em Gavião e Ponte de Sor. E antes de terminarmos, vamos a mais uma volta pelas festas. Agora, com a aproximação da hora do jantar, creio que vamos para o sítio certo. Olá, Jerónimo.
1: Exatamente, voltamos às festas e agora já no Jardim da República, onde, aliás, tu também estás nas festas, estás é no outro ponto das festas.
0: Tu agora estás um bocadinho melhor localizado do que eu, estás mais próximo.
1: Exatamente, estou mais próximo, estou no meio, este é o coração das festas, embora o 1º de Maio seja o local dos concertos principais, o coração das festas é aqui, porque é aqui que existem as tasquinhas das associações. É aqui que está o artesanato, é aqui que temos depois os espetáculos musicais do baile, do arraial, da música para bailar, para dançar. Portanto, aqui é o coração das festas, que depois se vão espalhando um pouco por todo o lado. Dizia eu, Patrícia, que a Azáfama é muito grande, é o primeiro dia. Eu olho para qualquer uma destas quinhas e o que vejo são todas as pessoas, os voluntários das associações, a ultimarem todos os pormenores.
0: Claro.
1: Para que possam servir os jantares. E diz que são,
0: é o primeiro dia, há que organizar tudo.
1: Mas já há pessoas sentadas com o prato à frente. Portanto, já há pessoas preparadas para jantar.
0: Boa.
1: Resta sair os frangos ou as bifanas e há já pessoas que estão preparadas para jantar. Ou o bucho e a tripa, porque
0: isso.
1: Este ano temos aqui o bucho e a tripa com confraria do PEC. Temos também associações como os Espartários de Mouriscas, Casa do Povo de Mouriscas, Clama de Martins Shell. Temos também os Dragões de Alferredo, o Centro Social do Pessoal do Município de Abrantes, Casa do Povo do PEC, o Casais de Revelhos e não sei se me faltou alguma, e Barreiras do Tejo, penso meu, e Patos. E os Patos.
0: Então, Jerónimo, estamos nós empatados, estamos 2-2.
1: Estamos 2-2, exatamente. E aqui dominam, embora as das Mouriscas estão mesmo aqui frente a frente. E eu agora vou subir palco acima, porque já aqui estão preparados os à parte, ou quase todos os músicos dos à parte, que vão fazer o espetáculo esta noite, o primeiro aqui no palco Tasquinhas. Boa tarde, malta, tudo bem?
2: Olá.
1: Renato Antunes é o frontman, o Rui Damas também é outra voz dos à parte, já está por aqui e está a jogar em casa. Olá, Renato.
2: Olá.
1: Este é um dos primeiros espetáculos, enfim, ao ar livre deste verão. Quais são as perspectivas para 26?
2: Verdade, as perspectivas é manter e, se possível, melhorar, tendo em conta que a idade passa, já não vamos para jovens, mas vamos continuar a dar o nosso melhor por animar aí as festas da região.
1: Este ano mantém o mesmo formato de banda, há mudanças?
2: Sim, felizmente mantém-se a mesma equipa e está tudo
1: a correr. A equipa que ganha não se mexe, como se dizia no futebol, aqui é igual de música.
2: Pronto, que seja um grupo de amigos que se divirta e corra tudo bem.
1: Renato, há uns anos, quando criaste o projeto, tinhas a noção do que é que iriam ser os à parte há 3, 4 anos a esta parte? Onde vocês vão é sempre casa cheia.
2: Bem, já não é tão casa cheia como gostaríamos, mas as festas estão a mudar, os tempos estão a mudar. Mas, não, os à parte, quando começaram em 2007, era para ser uma brincadeira só para os sábados e assim, uma coisinha muito, muito pequena mesmo. Mas, felizmente, as coisas proporcionaram-se a serem um pouco diferentes.
1: perguntaram, começaram para a festa, quando dizes que a festa está diferente, em que maneira é que está diferente? As pessoas já não dançam tanto, já não vão tanto para se divertir. Qual é essa diferença que vocês sentem? Fala aqui na vossa opinião.
2: Verdade, penso que as pessoas já não dançam tanto, têm outras formas de se divertir, os próprios géneros musicais estão constantemente a mudar e os gostos já não vão de encontro tanto à música para dançar. Mesmo as pessoas de mais idade que antes dançavam, hoje em dia resguardam-se mais, dá-me essa ideia.
1: Hoje o que é que dança mais? Pimba, reggaeton, músicas africanas?
2: Sim, acho que o pimba vai funcionando, mas hoje em dia é mais músicas para dançar sozinho, inclusivamente é mais a dança do esquema e assim, acaba por ser o ponto alto de uma noite, é a música do esquema e é aquelas músicas de funk brasileiro que importamos do Brasil.
1: Isto, cada zona é uma zona e há diferenças entre todas elas, mas vocês vão experimentando a ver o que é que pega hoje aqui, para depois, quando voltarem aqui à região de Abrantes, apostarem ou o rendimento é igual para o verão inteiro.
2: Verdade, por vezes tentamos meter coisas novas, mas quando vemos que não funcionam, retiramos imediatamente do repertório. Vamos sempre tentando experimentar, apalpar terreno e nem sempre resulta.
1: O que é que está a bater este ano, neste arranque de verão? Já há alguma novidade ou ainda é tudo o repertório do ano passado?
2: Temos algumas novidades, Miquel Carreira, Chico da Tina, que ainda não tocamos ao vivo, mas já estamos a trabalhar nisso e basicamente é o

0: tudo bem? Sim. Rui Damas, que é outra das vozes dos à parte e que vão fazer o espetáculo ou fazer a atuação a partir das 21h30 no palco Tasquinhas. Renato Antunes, que nos disse aqui então que as novidades há algumas, mas que continuamos a ter a música a bater, o esquema, esta mistura de reggaeton com música pimba, aquela música tradicional, e depois com os quizombas, porque ainda assim os funanás, que continuam a bater muito nas festas de verão, mas depois é como dizem os artistas de verão, cada zona é uma zona, cada zona tem a sua especificidade, tem o público próprio, e o que eles esperam hoje num dos primeiros concertos do ano aqui em Abrantes é fazer uma grande noite, e a partir das 21h30 que as pessoas, antes de irem para o Diogo Pissarro, possam passar por aqui ou então possam vir depois e possam vir dançar e divertir-se no palco Tasquinhas. São 8, 9 Tasquinhas de outras tantas associações do concerto, e ficam aqui ao lado do artesanato. Portanto, também te posso dizer, Patrícia Seixas, e para fechar, que o Enano, o animador que vai andando a fazer momentos pelas ruas do Centro Histórico, também já anda por aí, já passou por aqui, já me cumprimentou, e ele tem pontos fixos em termos daquilo que são os espetáculos dele, mas depois anda por aí assim, a andar pelas festas, e como ele faz muito bem, a meter-se com as pessoas, com este e com aquele. Portanto, ponto final. Se no dia de hoje, os à parte a começar aqui às 9h30, Diogo Pissarro a partir das 10 horas no palco principal, na esplanada 1 de Maio.
1: Muito obrigada, Jerónimo. Jerónimo Bel Jorge, então, a partir do Jardim da República, onde estão instaladas as Tasquinhas e onde esta noite também pode ver os à parte. É tudo quanto a notícias, relembrar apenas que amanhã, a partir das 11 horas, vamos estar em direto numa emissão especial a partir de Vila Nova da Barquinha para lhe dar conta de tudo o que se está a passar também na feira do Tejo, e a partir das 16 horas será a partir daqui do Centro Histórico de Abrantes, do Estúdio da Antena Livre, aqui na cidade, que também faremos uma emissão especial de 3 horas sobre as festas de Abrantes. Quanto a notícias, é para já é tudo. Continue connosco. Desejo-lhe uma muito boa tarde e um excelente dia de Portugal, dia de Camões e das comunidades portuguesas. Tenha um bom feriado.
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8: 23 graus neste momento.
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10: 7 horas e 4 minutos.

0: Espero que esteja a gostar das músicas que nesta tarde lhe fazem companhia na rádio como você gosta. Tenho ainda muitas mais. Boa tarde.
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0: Grandes canções nos finais de tarde da sua rádio preferida. Muito boa tarde, seja muito bem-vindo à emissão da Antena Livre.
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0: estamos agora a 2 minutos das 8 da noite. Eu sou a Alexandra Pimentel e desejo-lhe um bom início de noite com o Luís Delgado já a seguir.
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0: Olá, muito boa noite, eu sou o Luís Delgado e este é o Power Play.
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0: Olá, espero muito honestamente que esteja a passar uma excelente noite. Seja então muito bem-vindo para mais uma edição do Power Play. Aqui rodam as músicas mais espetaculares que são lançadas novas no mercado.
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0: E se é bom recordar, não haja dúvida que também é espetacular conhecer as últimas novidades do mundo da música, e elas estão aqui mesmo em Power Play.
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0: E a música não para de rodar aqui mesmo na rádio como você gosta. Tenha uma excelente noite. Prepare-se para as últimas novidades do mundo da música.
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3: Muito boa noite. O Governo assinou 28 contratos-programa no âmbito da iniciativa Territórios Resilientes para financiar intervenções urgentes.

0: Centros de recuperação em zonas ribeirinhas e costeiras afetadas por tempestades, como diques que rebentaram ou infraestruturas nos rios que são essenciais recuperar. A Ministra do Ambiente e Energia, Maria da Graça Carvalho, presidiu a cerimónia de assinatura dos contratos-programa em Valada do Ribatejo, no Conselho do Cartacho, e segundo a Ministra, as intervenções incidem sobretudo na reconstrução de infraestruturas danificadas e na reposição de condições de segurança.
1: Nós fizemos um levantamento dos estragos, tanto nas linhas de água como no litoral, mais urgentes. Portanto, diques que rebentaram, rombos nas margens, infraestruturas junto nos rios que são essenciais recuperar, e o mesmo no litoral. Praias que ficaram completamente sem areia, muros que foram derrubados no litoral, como foi o caso de Moledo, e fizemos esse levantamento e para essas questões mais urgentes fizemos um despacho do Fundo Ambiental de 77 milhões, depois de termos feito o levantamento e um cálculo de quanto é que tudo isto custava. E temos um decreto-lei que simplifica os procedimentos.
0: Os contratos-programa foram assinados com os municípios de Alcobaça, Benavente, Caminha, Cartacho, Castanheira de Pera, Chamusca, Coimbra, Constância, Coruche, Esposende, Figaró dos Vinhos, Grândola, Lourinhã, Mafra, Mira, Miranda do Corvo, Odemira, Ourém, Pedrógão Grande, Penacova, Penela, Peniche, Ponte de Sor, Sintra, Torres Vedras, Vila do Conde, Vila Franca de Xira, Vila Nova da Barquinha e Vila Nova de Gaia. A equipa comunitária de saúde mental para a população adulta de Ourém fez 9.195 consultas médicas e acompanhou 1.396 utentes em 5 anos, anunciou a Unidade Local de Saúde do Médio Tejo. Em nota de imprensa, a ULS explicou que esta equipa, criada no final de maio de 2021, tem assegurado cuidados de saúde mental no âmbito de uma intervenção multidisciplinar que aproxima a resposta especializada dos locais onde as pessoas vivem, trabalham e se relacionam. Citado na nota, o coordenador da Equipa Comunitária de Saúde Mental para a População Adulta de Ourém, Jorge Carvalheiro, destacou que a saúde mental não pode estar limitada ao hospital, pois muitas das pessoas acompanhadas precisam de continuidade.
2: Nós temos habitualmente uma ligação muito próxima com as estruturas de ação social da Câmara Municipal de Ourém. Então o que fizemos foi dar resposta o mais rápido possível a todas as referências que nos foram fazendo, porque eles têm um projeto que é o radar social, em que foram identificando essas situações de vulnerabilidade. E nós, dentro do possível, demos uma resposta rápida. Por um lado, houve um ou outro caso de pessoas que tinham doença mental e que não estavam a ser tratadas e que depois ficaram com as suas casas muito, muito afetadas e nessa altura foram identificadas que tinham uma patologia e começámos a acompanhá-la. Por outro lado, são as patologias habituais de ansiedade, no facto das pessoas que já têm alguma predisposição, depois da tempestade, ficaram muito mais ansiosas e com muito, muito medo de que as coisas pudessem voltar a acontecer.
0: E o Radar Social visa identificar e acompanhar pessoas em situação vulnerável. Ourém integra a ULS da região de Leiria, à exceção da saúde mental. Nesta área mantém-se na ULS do Médio Tejo. Foi um momento simples, mas com carga simbólica e emotiva. Parece que foi ontem, mas o Estádio Municipal de Abrantes assinalou na sexta-feira 25 anos de vida. E no domingo contou com a realização de uma pequena cerimónia para evocar este quarto de século com mais de 1 milhão e 500 mil utilizadores. E recordando o início dos inícios, Manuel Jorge Valamatos lembrou os momentos em que Nelson de Carvalho e Hélder Silvano, presidente e vereador com o Pelouro do Desporto antes de 2021, tiveram de ouvir muita coisa. A Antena Livre, Nelson Carvalho, lembrou o arranque do projeto, a inauguração e a sua utilização atual.
3: Lembro-me de que foi um projeto em que nós fizemos muita força, muita questão, e nós, estou a dizer eu e o vereador na altura do Sport, o Helder Silvano, procurámos fazer um projeto à altura com o atletismo. Houve muitas críticas, pronto, a gente ouve sempre, com a pista de atletismo, queríamos desenvolver o atletismo, não era só o futebol, um campo secundário para juntar garotada, fazer, pronto, e acho que conseguimos fazer um projeto bom. E depois a obra, a inauguração, obviamente estabelecer parcerias para a utilização, parcerias que nos trouxessem acréscimo. A Federação Portuguesa de Futebol, o Atleti, a Federação de Atletismo.
4: Aliás, marcaram presença hoje aqui, de forma...
3: Marcaram presença hoje aqui.
4: Até o primeiro capitão de seleção portuguesa a jogar aqui.
3: Não se esqueceram, fizeram questão de vir. Aliás, foi inaugurado com o jogo internacional, Portugal-Chipre, com estas bancadas completamente cheias. E sim, isso faz memória. Mas depois, quer dizer, o gozo é ver a utilização. É a gente chegar aqui e ver... quer no secundário, quer aqui durante o dia, a partir das 6, 7 horas, cheio de garotos que encontram aqui, e de famílias, que encontram com os seus filhos aqui, os seus projetos, o seu modo de vida, aquilo que lhes dá prazer.
0: E Manuel Jorge Valamatos, atualmente o Presidente da Câmara de Abrantes, disse à Antena Livre que 25 anos é o tempo suficiente para recordar alguns jovens que andaram no estádio pequenitos e que hoje já são pais. Quando questionado sobre a peça que falta para construir o puzzle, que é o pavilhão desportivo, o Presidente da Câmara responde que há de avançar.
5: 25 anos é o tempo suficiente, infelizmente perdemos alguns, mas nasceram muitos. Recordo-me alguns jovens aqui pequenitos que hoje são pais, alguns que já eram adultos, hoje já são, digamos, com alguma idade. 25 anos é muito tempo. Este estádio nasce há 25 anos. Na altura, o Executivo Municipal, liderado com o Nelson de Carvalho, tiveram esta vontade, este desejo de afirmação do desporto em Abrantes através destas infraestruturas, que depois nasceu o estádio, depois o número 2, o campo de beisebol, o complexo de piscinas e consequentemente um conjunto de outras infraestruturas que foram sendo criadas no nosso concelho. Falta o pavilhão desportivo. Nós temos dois pavilhões desportivos, um no Pego, outro no Tramagal.
4: Eu estava a falar aqui na cidade desportiva.
5: Outro
4: pavilhão, esteve previsto.
5: Mais dois pavilhões hoje, que é o pavilhão da Solana de Abreu e o pavilhão da Escola Dom Miguel da Almeida. Mas é sempre preciso mais. A vida não para, a exigência dos tempos e também das próprias dinâmicas desportivas exigem sempre mais, e sim, e o Jerónimo tem razão quando diz falta aqui de facto o pavilhão desportivo municipal. Eu acho que ele tem que ter, temos de ter essa visão de encontrar um momento certo para a sua implementação.
0: Seja como for, o Estádio de Abrantes foi inaugurado a 5 de junho de 2001 com uma cerimónia e um jogo da seleção sub-21 frente ao Chipre. 25 anos depois, o estádio mostra no parque de estacionamento uma série de lonas e quadros com imagens de atividades deste quarto de século de vida do equipamento. Quanto a notícias é tudo, continuo na nossa companhia, desejo-lhe uma muito boa noite.
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0: Olá, muito boa noite. Esta é a Rádio Como Você Gosta e este é o Power Play.
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0: Olá, muito boa noite. Eu sou o Luís Delgado e este é o Power Play.

0: Olá, muito boa noite, eu sou o Luís Delgado e dou-lhe a conhecer as últimas novidades do mundo da música que rodam aqui mesmo na rádio como você gosta, em Powerplay.
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1: O mundo é como é, as coisas são como são e os processos acontecem segundo as leis do acontecer. A relação dos seres humanos com as coisas do mundo começa pelo conhecimento e pelo grau de satisfação com o estado de coisas e continua pela forma como respondem à insatisfação que sempre encontram em si mesmos. O conhecimento tem diversas modalidades que vão desde o senso comum, isto é, o conhecimento que se vai obtendo através dos processos da vida comum, até ao conhecimento científico, aquele que se sujeita ao teste e à verificação pelos factos do que é tido como verdadeiro ou válido. A relação com

0: factos do mundo acontece do modo como a pessoa se sente no estado de coisas do mundo. Quem se sente bem assim não quer mudar. Quem se sente mal quer mudar para melhor. O pensamento sobre o que fazer no mundo tem, portanto, muito que ver com a capacidade humana de imaginar um mundo diferente daquele que existe. Esta capacidade criadora dos seres humanos decorre do facto de serem dotados de um certo tipo de cérebro. O cérebro humano funciona, é claro, de acordo com as leis da natureza. Em virtude de funcionar de acordo com as leis da natureza, da sua natureza, o cérebro humano é naturalmente narrativo, animista, antropomórfico, emocional e criativo, e trabalha em função das suas próprias exigências. E essas exigências incluem as exigências do corpo, que é o seu, e em boa medida as exigências dos outros seres humanos com quem vive, pois o cérebro humano é, por natureza, social. O funcionamento do cérebro humano permite-lhe conhecer e interpretar, a seu modo, o mundo e, em consequência, imaginar um mundo outro que lhe seja mais favorável. Esta imaginação criadora de novos e melhores mundos opera através da religião, da arte e da filosofia. E é assim que o mundo pula e avança quando a imaginação se torna ação no mundo. A ação é mobilizada ao mesmo tempo pelo conhecimento do mundo e pela imaginação de novos modos de ser no mundo, logo, de um novo mundo. A imaginação e o desejo não têm limites, mas a ação no mundo está limitada pelas possibilidades das leis do acontecer no mundo. Por isso, muitas vezes, a ação motivada apenas pelo desejo dá um resultado inverso do desejado. É a lei da vida, com tudo o que tem de bom e de menos bom.
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0: continuação de uma ótima noite ao som da sua rádio.
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0: se for o seu caso, desejo-lhe uma boa viagem ou um bom trabalho. Onde quer que esteja, eu estou aqui consigo para lhe dar as melhores músicas.
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0: Estamos a entrar na reta final de mais um dia que espero tenha sido muito bom para si. Aqui a esta hora sou eu, Liliana Wá, quem escolhe as melhores músicas para que o seu dia tenha um final perfeito. Seja muito bem-vindo.
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1: Acabou mais uma época. Fecharam-se balneários, guardaram-se equipamentos e ficou para trás milhares de treinos, vitórias, derrotas, lágrimas e sorrisos. Mais uma página foi escrita na vida de tantos jovens que vivem o futebol como uma paixão difícil de explicar. E como acontece todos os anos, começa agora um período de decisões. Telefones que tocam, convites que chegam, projetos que são apresentados. A movimentação de atletas entre clubes já começou. Mas no meio disto tudo, há uma pergunta que devia estar acima de todas as outras. Não é onde vais ganhar mais jogos, não é onde vais jogar numa divisão mais alta, nem sequer onde vais ter mais visibilidade. A pergunta é muito simples. Onde és feliz? Porque o futebol de formação deve ser, antes de tudo, um lugar de felicidade. Um lugar onde as crianças e jovens crescem, fazem amigos para a vida, aprendem valores e constroem memórias que vão muito para além dos resultados. Há clubes que ficam para sempre no coração, não pelos troféus conquistados, mas pelas pessoas que encontramos, pelo treinador que acreditou quando ninguém acreditava, pelo colega que nos ajudou nos momentos difíceis, pelo abraço depois de uma derrota dolorosa. Às vezes procuramos o melhor clube e esquecemos de procurar o melhor lugar para sermos felizes. No final, quando as luzes destes campos se apagam e o tempo passa, o que fica não são as classificações. Ficam as histórias, ficam as amizades e ficam os momentos. Por isso, a todos os atletas que estão a decidir o seu futuro, deixo apenas esta reflexão. Não escolhas apenas onde queres jogar. Escolhe onde és feliz. Quando somos felizes, jogamos bem melhor. Crescemos mais e levamos do futebol aquilo que realmente importa. Boas férias e que a próxima época seja vivida com a mesma paixão de sempre. Até daqui a 15 dias.
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3: E realmente há canções fantásticas, não há? E acredite, estão todas aqui na sua rádio.

0: sempre a ouvir grandes músicas, não é? Não é por acaso que está ligado com a sua rádio. Boa noite, seja muito bem-vindo. 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
0: Espero que faça um balanço positivo do seu dia e que tenha uma noite fantástica a ouvir as grandes canções da sua rádio.

0: Esta é a Antena Livre, a rádio como você gosta. Muito boa noite, é um prazer tê-lo aí desse lado.
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0: E a sua banda sonora no final de mais um dia é escolhida por mim. Obrigado por estar desse lado, ligado com a sua rádio.
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2: Muito boa noite. O Governo assinou 28 contratos-programa no âmbito da iniciativa Territórios Resilientes para financiar intervenções urgentes de recuperação em zonas ribeirinhas e costeiras afetadas por tempestades como diques que rebentaram ou infraestruturas nos rios que são essenciais recuperar. A Ministra do Ambiente e Energia, Maria da Graça Carvalho, presidiu a cerimónia de assinatura dos contratos-programa em Valada do Ribatejo, no Conselho do Cartacho, e segundo a Ministra, as intervenções incidem sobretudo na reconstrução de infraestruturas danificadas e na reposição de condições de segurança.
3: Nós fizemos um levantamento dos estragos, tanto nas linhas de água como no litoral, mais urgentes. Portanto, diques que rebentaram, rombos nas margens, infraestruturas junto nos rios que são essenciais recuperar, e o mesmo no litoral. Praias que ficaram completamente sem areia, muros que foram derrubados no litoral, como foi o caso de Moledo, e fizemos esse levantamento e para essas questões mais urgentes fizemos um despacho do Fundo Ambiental de 77 milhões, depois de termos feito o levantamento e um cálculo de quanto é que tudo isto custava. E temos um decreto-lei que simplifica os procedimentos.
2: Os contratos-programa foram assinados com os municípios de Alcobaça, Benavente, Caminha, Cartacho, Castanheira de Pera, Chamusca, Coimbra, Constância, Coruche, Esposende, Figaró dos Vinhos, Grândola, Lourinhã, Mafra, Mira, Miranda do Corvo, Odmira, Ourém, Pedrógão Grande, Penacova, Penela, Peniche, Ponte de Sor, Sintra, Torres Vedras, Vila do Conde, Vila Franca de Xira, Vila Nova da Barquinha e Vila Nova de Gaia. A equipa comunitária de saúde mental para a população adulta de Ourém fez 9.195 consultas médicas e acompanhou 1.396 utentes em 5 anos, anunciou a Unidade Local de Saúde do Médio Tejo. Em nota de imprensa, a ULS explicou que esta equipa, criada no final de maio de 2021, tem assegurado cuidados de saúde mental no âmbito de uma intervenção multidisciplinar que aproxima a resposta especializada dos locais onde as pessoas vivem, trabalham e se relacionam. Citado na nota, o coordenador da Equipa Comunitária de Saúde Mental para a População Adulta de Ourém, Jorge Carvalheiro, destacou que a saúde mental não pode estar limitada ao hospital, pois muitas das pessoas acompanhadas precisam de continuidade.
4: Nós temos habitualmente uma ligação muito próxima com as estruturas de ação social da Câmara Municipal de Ourém. Então o que fizemos foi dar resposta o mais rápido possível a todas as referências que nos foram fazendo, porque eles têm um projeto que é o radar social, em que foram identificando essas situações de vulnerabilidade. E nós, dentro do possível, demos uma resposta rápida. Por um lado, houve um ou outro caso de pessoas que tinham doença mental e que não estavam a ser tratadas e que depois ficaram com as suas casas muito, muito afetadas e nessa altura foram identificadas que tinham uma patologia e começámos a acompanhá-la. Por outro lado, são as patologias habituais de ansiedade, no facto das pessoas que já têm alguma predisposição, depois da tempestade, ficaram muito mais ansiosas e com muito, muito medo de que as coisas pudessem voltar a acontecer.
2: E o Radar Social visa identificar e acompanhar pessoas em situação vulnerável. Ourém integra a ULS da região de Leiria, à exceção da saúde mental. Nesta área, mantém-se na ULS do Médio Tejo. Foi um momento simples, mas com carga simbólica e emotiva. Parece que foi ontem, mas o Estádio Municipal de Abrantes assinalou na sexta-feira 25 anos de vida. E no domingo contou com a realização de uma pequena cerimónia para evocar este quarto de século com mais de 1 milhão e 500 mil utilizadores. E recordando o início dos inícios, Manuel Jorge Valamatos lembrou os momentos em que Nelson de Carvalho e Hélder Silvano, presidente e vereador com o Pelouro do Desporto antes de 2021, tiveram de ouvir muita coisa. A Antena Livre, Nelson Carvalho, lembrou o arranque do projeto, a inauguração e a sua utilização atual.
5: Lembro-me de que foi um projeto em que nós fizemos muita força, muita questão, e nós, estou a dizer eu e o vereador na altura do desporto, o Hélder Silvano, procurámos fazer um projeto à altura com atletismo. Houve muitas críticas, pronto, a gente ouve sempre, com a pista de atletismo, queríamos desenvolver o atletismo, não era só o futebol, um campo secundário para juntar garotada, fazer, pronto, e acho que conseguimos fazer um projeto bom. E depois a obra, a inauguração, obviamente estabelecer parcerias para a utilização, parcerias que nos trouxessem acréscimo. A Federação Portuguesa de Futebol, o Atleti, a Federação de Atletismo.
6: Aliás, marcaram presença hoje aqui, de forma...
5: Marcaram presença hoje aqui.
6: Até o primeiro capitão da seleção portuguesa a jogar aqui.
5: Não. Não se esqueceram, fizeram questão de vir. Aliás, foi inaugurado com o jogo internacional, Portugal-Chipre, com estas bancadas completamente cheias. E sim, isso faz memória. Mas depois, quer dizer, o gozo é ver a utilização. É a gente chegar aqui e ver... quer no secundário, quer aqui durante o dia, a partir das 6, 7 horas, cheio de garotos que encontram aqui, e de famílias, que encontram com os seus filhos aqui, os seus projetos, o seu modo de vida, aquilo que lhes dá prazer.
2: E Manuel Jorge Valamatos, atualmente o Presidente da Câmara de Abrantes, disse à Antena Livre que 25 anos é o tempo suficiente para recordar alguns jovens que andaram no estádio pequenitos e que hoje já são pais. Quando questionado sobre a peça que falta para construir o puzzle, que é o pavilhão desportivo, o Presidente da Câmara responde que há de avançar.
7: 25 anos é o tempo suficiente, infelizmente perdemos alguns, mas nasceram muitos. Recordo-me alguns jovens aqui pequenitos que hoje são pais, alguns que já eram adultos hoje já são, digamos, com alguma idade. 25 anos é muito tempo. Este estádio nasce há 25 anos, na altura o Executivo Municipal, liderado com o Nelson de Carvalho, tiveram esta vontade, este desejo de afirmação do desporto em Abrantes através destas infraestruturas, que depois nasceu o estádio, depois o número 2, o campo de beisebol, o complexo de piscinas e consequentemente um conjunto de outras infraestruturas que foram sendo criadas no nosso concelho. Falta o pavilhão, nós temos dois pavilhões esportivos, um no Pego, outro no Tramagal.
6: Estava a falar aqui na cidade esportiva,
7: outro
6: que esteve previsto.
7: Mais dois pavilhões hoje, que é o pavilhão da Solana da Abreu e o pavilhão da Escola Dom Miguel da Almeida. Mas é sempre preciso mais. A vida não para, a exigência dos tempos e também das próprias dinâmicas desportivas exigem sempre mais, e sim, e o Jerónimo tem razão quando diz falta aqui de facto o pavilhão desportivo municipal. Eu acho que ele tem que ter, temos que ter essa visão de encontrar um momento certo para a sua implementação.
2: Seja como for, o Estádio de Abrantes foi inaugurado a 5 de junho de 2001 com uma cerimónia e um jogo da Seleção Sub-21 frente ao Chipre. 25 anos depois, o estádio mostra no parque de estacionamento uma série de lonas e quadros com imagens de atividades deste quarto de século de vida do equipamento. Quanto a notícias é tudo, continuo na nossa companhia, desejo-lhe uma muito boa noite.
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1: Bem-vindos ao Haja Saúde, o podcast da Unidade Local de Saúde do Médio Tejo, que lhe dá a conhecer o mundo da saúde de forma descomplicada e informativa. 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A cada episódio, um tema diferente da saúde, em conversa com profissionais de diversas áreas da Unidade Local de Saúde do Médio Tejo. 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O Haja Saúde está de volta para mais um episódio. Sejam muito bem-vindos. Eu sou a Filipa Melo. Vivemos por cada vez mais tempo, mas o verdadeiro desafio de hoje é garantir que essa longevidade se traduz em qualidade de vida, autonomia e energia. Para as mulheres, o processo de envelhecimento traz transformações profundas, exigindo uma adaptação contínua do corpo e da mente para manter uma rotina verdadeiramente ativa. Compreender as diferentes fases desta jornada e as suas mudanças fisiológicas é essencial para não deixarmos que o nosso bem-estar fique para segundo plano. Afinal, a forma como cuidamos de nós hoje dita a vitalidade com que vamos viver o resto da nossa vida. E é precisamente por ser um dos marcos mais importantes e transformadores neste caminho de amadurecimento feminino que escolhemos o tema deste episódio. O Haja Saúde de hoje é dedicado ao envelhecimento e qualidade de vida na mulher, ou seja, à sua longevidade. Para falar sobre este tema, senta-se no consultório Rita Carvalho, médica de família e coordenadora da Unidade de Saúde Familiar de Santa Maria, da ULS do Médio Tejo, em Tomar. Seja muito bem-vinda.
2: Muito obrigada pelo convite.
1: Está aberto o consultório. Vamos lá. Haja saúde. O que a preocupa mais quando uma mulher, na casa dos 50 ou 60 anos, entra no seu consultório pela primeira vez desde há muito tempo? Porque isto acontece, não é?
2: Sim, isso vai acontecendo. Uma senhora que entra nessa faixa etária está numa situação de menopausa, pós-menopausa, e tem um contínuo de coisas a que temos que estar atentos. Se calhar não há noção, mas a principal causa de morte nesta faixa etária entre os 50 e os 60 anos nas senhoras são as doenças cardiovasculares. Há várias coisas a avaliar. Não se vai só estar a ver a pessoa, vai-se ver a pessoa num todo e vai-se ter que avaliar constantemente tensões arteriais, posteriormente glicémias, ficha lipídica, saber o que é que a pessoa faz, quais são os hábitos, qual é o estilo de vida, ter em conta os rastreios oncológicos que estão preconizados para essa idade. E também preocupa muito, enquanto médica de família, questionar quais são as preocupações da própria pessoa, como é que ela se sente consigo própria e também na sociedade onde está inserida. São aquelas queixas internas que muitas vezes as senhoras acabam por não descrever ativamente, mas que importa de ser questionado.
1: Muitas vezes é nesta idade que as mulheres quase que se apercebem que têm um corpo.
2: Sim,
1: que começa a pesar-lhes.
2: E sentem algumas modificações próprias do envelhecimento, porque acaba por ser, todos nós envelhecemos. E esta situação traz algumas queixas, alguns sintomas, numas pessoas de uma dimensão superior, noutras numa dimensão inferior, e tudo isto tem que ser contextualizado. Merece ser avaliado e merece ser orientado. E é para isso que os médicos de família cá estão, não é?
1: E também dizer, já à partida, que o acompanhamento clínico nesta fase é extremamente importante.
2: Sim, das mais diversas vertentes. A partir dos 50 anos estão preconizados em Portugal três tipos de rastreios oncológicos, nomeadamente a realização da mamografia a cada 2 anos, nas senhoras com idade superior a 45 anos, a realização de citologias, isso desde os 30 anos, e a realização da pesquisa de sangue oculto nas fezes ou da colonoscopia para avaliar alguma lesão a nível do intestino. Portanto, a partir dos 50 anos, há aqui vários alertas a ter em conta no sentido de prevenir a saúde futura.
1: Não queremos dourar a pílula, se calhar até quero, gostava de dourar esta ideia de que envelhecer pode ser também uma altura de maior cuidado consigo mesmo. As pessoas reformam-se, têm mais tempo, na verdade, para cuidar de si mesmas.
2: Sim, apesar disto ter uma dualidade. A pessoa reforma-se muitas vezes. O seu trabalho até então foi visto como aquilo que ia definir, o que fazia sentir-se bem na sociedade, o que fazia a pessoa sentir-se realizada, estar ativa. Tem que encontrar uma nova identidade, reformular nos seus objetivos, reformular nas suas dinâmicas, nos seus horários, nas suas rotinas, porque se está constantemente a remoer a ideia que antes é que era bom, nunca vai conseguir evoluir e ultrapassar e viver a reforma de uma maneira saudável, de uma maneira plena, e a pessoa tem que se adaptar e voltar aqui à plenitude, a redescobrir-se e a saber o caminho a seguir, porque vai ter que se sentir ativa novamente, vai ter tempo para si, para os seus hobbies, para as suas coisas, vai ter tempo para a família, para os netos, para os filhos, até para os animais de estimação. Há várias estruturas físicas que ao redor da pessoa, seja em nível de uma cidade, seja em nível de uma lei, podem auxiliar, nomeadamente as universidades sénios ou as bibliotecas, em associações culturais e recreativas que dinamizam imensas atividades, o voluntariado num hospital, a igreja acaba por ser também aqui um local de encontro, de partilha, tudo isto em prol de a pessoa ter uma atividade, um horário, o sair de casa, o arranjar-se, o vestir-se, o tomar banho, porque se tudo isto falta, acaba por a pessoa não estar bem. Se eu até agora trabalhei e todos os dias levantava-me de manhã, tomava o meu banho, arranjava-me, saía, e de repente eu passo o dia todo de roupão ou de pijama, não quero sair, invento desculpas para não ir a compromissos ou a solicitações.
1: Estamos a falar de saúde mental.
2: Sem dúvida. É fulcral hoje em dia falar de saúde mental mais do que a saúde física. Se sentimos bem connosco próprios, com os outros, sentimos bem no nosso dia-a-dia, sentimos que estamos a fazer o nosso propósito, que temos um objetivo ao levantar da cama de manhã. Há zonas da manhã que são denominadas as zonas azuis e que se tentam um bocadinho saber o que é que lá se passava, não é? E
1: eram zonas onde as pessoas têm uma
2: longevidade maior, sim, viviam até aos 70 e tal anos e foi tentado perceber o porquê. Era pelos hábitos simples, pela conexão com a natureza, pela alimentação saudável e isenta de processados, pela partilha na comunidade e por ter o tal propósito quando se levantam de manhã, ter um objetivo para o dia.
1: Já tirei aqui uma máxima daquilo que está a dizer, que é não fique sentado em cima da sua vida.
2: Também há aqui uma coisa que verifico muitas vezes nas consultas, mais do que o médico a ajudar, a pessoa também tem que querer ser ajudada. Falo em relação à dor. A dor osteoarticular existe. Com o passar dos anos, a parte osteoarticular pode sofrer algum desgaste.
1: Nosso esqueleto.
2: As artroses acabam por ser mais comuns e muitas vezes o médico está ali também para auxiliar na melhoria dos sintomas, quer seja em termos de indicação de fisioterapia, quer seja em termos de analgesia, medicação no sentido de diminuir a dor. E a pessoa muitas vezes não está receptiva a este tipo de sugestões. Acaba por dizer que
1: isto agora não vale a pena.
2: Já não vale a pena. Vale sempre a pena.
1: A perda de massa muscular e o risco de quedas são problemas silenciosos e são ardilosos também. Para uma mulher que nunca fez ginástica, há exercícios simples ou adaptações nas tarefas do dia-a-dia que podem ajudar a proteger os músculos e os ossos?
2: Sim, sem dúvida, sem dúvida. Em relação ao exercício físico, está preconizado pela Organização Mundial de Saúde a realização de 2 horas e meia de exercício físico moderado por semana, e é extremamente saudável que todos nós o façamos, independentemente da idade que tenhamos.
1: Distribuído por todos os dias, 5 minutos, 10 minutos, não é?
2: Sim, ou meia hora.
1: Não é difícil.
2: Não é difícil. Temos que nos predispor a tal. Haja vontade, que tudo se consegue. É sempre possível fazer mais e adaptar às vezes pequenas estratégias ao dia-a-dia. Não é preciso ir ao ginásio mais luxuoso da cidade, basta fazer exercícios. Se eu estiver sentada numa cadeira ou num sofá, em vez de levantar só uma vez e me levantar e sentar 5 vezes seguidas, eu estou a fortalecer os meus músculos e a trabalhar as minhas articulações. Se eu, quando estou a cozinhar ou a estender a roupa, esticar os meus pés para cima, eu estou também a trabalhar a parte muscular. Se eu também, quando vou fazer um pequeno trajeto, evitar usar o carro e for a pé, estou também a fortalecer a parte muscular. Ou quando estou sentada no sofá, se tenho uma pequena garrafa de água à mão, posso fazer elevações de braços com essa pequena garrafa. Não é preciso fazer o exercício mais dirigido. Às vezes pequenos gestos são fundamentais. O parar é que não, porque a massa muscular vai reduzindo com a idade. Eu estava sentada no sofá e cada vez que vou à casa de banho levanto-me 5 vezes, eu se calhar daqui a 6 meses tenho mais força nas minhas pernas. É trabalhar um bocadinho isto.
1: Estar ativo. Depois, há questões físicas que têm que ser abordadas e que de facto são complicadas para quem as vive. Por exemplo, as perdas de urina ao tossir, ao rir, são muito comuns e, enfim, tantas mulheres têm vergonha de falar nisto, quando na verdade existem soluções.
2: Eu acho que se normalizou aqui um bocadinho que todas as mulheres, a partir de certa idade, vão ter perdas de urina. E este normalizar acaba a pessoa a se acomodar um bocadinho à situação. Não deve ser assim, não é? A pessoa deve apresentar a sua queixa ao seu médico de família. O médico de família deve questionar, porque a pessoa muitas vezes não o vai referir. E há soluções, obviamente, a orientar aqui para, quer para a fisioterapia pélvica, quer eventualmente referenciação à urologia. Há muitas mulheres que são operadas e que melhoram muito aqui a qualidade de vida no âmbito da incontinência urinária. E isso é fantástico.
1: Há muitas questões que são tabu e que não deviam ser, porque são muito simples. Por exemplo, nessa questão da perda da urina, vai-me corrigir se estou enganada, mas quando se vai urinar, se fizer retenção e contração, está-se a
2: exercitar os músculos pélvicos, não é? Não quer dizer que seja o tratamento para uma incontinência urinária de esforço, mas pode ajudar, pode auxiliar e pode melhorar em muito as queixas que a pessoa apresenta.
1: É importante também termos em conta que não se envelhece sem sexo. Ou pode não se envelhecer sem sexo.
2: A vida sexual continua.
1: Até o final.
2: Assim, então qualquer casal tem direito a ter a sua vida sexual independentemente da idade que tem ou da idade que tem o cônjuge. Faz parte das pessoas.
1: Transforma-se, mas continua a existir.
2: Sim.
1: A alimentação e a hidratação mudam com a idade. Quais é que são os erros mais comuns que encontra nos pacientes?
2: Há 2 erros fulcrais que eu encontro. A primeira, em relação à hidratação, é só bebo água quando tenho sede. Não deve ser de todo assim. No reforço de água, reforço hídrico deve ser feito regularmente, cerca de 1,5 litros de água por dia, seja esta água bebida numa garrafa de 1,5 litros, numa garrafa de 33, num copinho. Cada pessoa tem que arranjar a sua estratégia. Falo de água, mas também posso falar de chá ou de águas aromatizadas. Tudo isso acabam por ser estratégias para termos aqui a água a circular no nosso organismo.
1: E também é verdade que, conforme se envelhece, pode-se ter menos sede, ou seja, é uma armadilha.
2: Por isso é que precisa de ser, de alguma forma, combatida. E as tais pequenas estratégias para ir bebendo água ao longo do dia. Com a ressalva, e aqui um bocadinho, quer na questão do sono, quer nas pessoas com a questão da perda de urina, mas especialmente falando do sono, se calhar a água ali num período do pós-jantar deve ser diminuída, no sentido de diminuir os despertares noturnos e os acordares. Em termos dos erros alimentares que estávamos a falar anteriormente, outro dos erros que a maioria das pessoas faz é a escassez de proteína na dieta. Se nós tivermos em conta, muitas pessoas ao jantar acabam por comer uma sopa e uma torrada. Falta ali proteína. Todos nós precisamos de proteína, os nossos músculos.
1: Peixe.
2: Sim, se eu comer uma sopa aí com um ovo cozido, ou uma sopa com um queijo fresco, ou uma coisa assim.
1: Um extrato de carne, por exemplo, que existe à venda.
2: Uma lata de atum, coisas que eu tenho em casa. Não preciso estar a fazer grandes refeições, nem coisas muito elaboradas. Mas acaba por ter o reforço de proteína, que é essencial para a parte muscular, e bem como para a saciedade. As leguminosas não são dispendiosas, acabam por ter também um grande apoio aporte de proteína e são fáceis de encontrar. O grão, o feijão, as lentilhas acabam por ser um auxiliar fantástico também aqui no aumento de substancial desta sopa à noite.
1: Falamos do coração, falamos de gostar de si mesmo e de gostar de envelhecer. Pode-se gostar de envelhecer, pode-se até apreciar o processo enquanto transformação de si mesmo e encontro consigo mesmo. Agora, vamos falar no coração noutros termos. As pessoas preocupam-se muito com o coração. O que é preciso fazer? Medir atenção quantas vezes? Em que é que se tem que estar atento, independentemente da ida ao médico?
2: Em termos de recomendações que existem atualmente, a medição de atenção deve ser feita apenas anual, é o que está recomendado em pessoas com idade superior a 40 anos, se os valores estiverem dentro dos parâmetros preconizados, tudo aquilo que for superior a 14,9 é compatível com o diagnóstico de hipertensão e deve ser avaliado. Quando uma pessoa tem um valor superior da tensão máxima de 140 milímetros de mercúrio e da tensão mínima um valor superior ou igual a 90 milímetros de mercúrio.
1: Traduzindo em
2: 14,9. Se eu por acaso estou em casa, vou avaliar a minha tensão e consecutivamente tenho uma tensão superior a 140,90 ou a 14,9, se calhar devo agendar uma consulta para o meu médico de família, independentemente de ter ou não sintomatologia, não é?
1: Eu ouvi dos conselhos e seguir.
2: Sim, sem dúvida.
1: Outra preocupação, colesterol. O que significa colesterol bom e colesterol mau?
2: O colesterol tem, coitadinho de ser, sofre aqui vários cognomes, não é o colesterol bom e o colesterol mau. Havia a ideia muito de que o colesterol mau era o colesterol total, o colesterol bom era o colesterol HDL. Hoje em dia...
1: Explicar o que é, doutora.
2: São diferentes tipos de moléculas, pronto, não entrando mais agora aqui em especificações. No entanto, todo o risco cardiovascular da pessoa deve ser avaliado com base no colesterol LDL, que é um cálculo que entra em conta quer com o colesterol total, quer com o colesterol HDL, quer com os triglicerídeos. E é mediante o colesterol LDL que se preconiza depois todo o resto das medidas a ter. O alvo deste colesterol LDL, também nós não podemos dizer que é uniforme para todas as pessoas. Os valores vão em encontro com a minha história pessoal, com a minha história familiar e com os meus hábitos também. E deve ser calculado individualmente para cada uma das pessoas.
1: De qualquer modo, há alguma recomendação uniforme para evitar o colesterol?
2: Obviamente que há. Aqui falamos um bocadinho de gorduras, não é? Reduzir um bocadão a quantidade de gorduras saturadas, reduzir aqui substancialmente.
1: Salsichas processadas, essas coisas.
2: Sim. Os óleos, acabar por ter uma alimentação mais saudável. E a prática de exercício físico, então, é fulcral no sentido de diminuir os valores do colesterol. Mas isto é uma guerra. O aconselhar alguém a diminuir fritos, enchidos, queijos, faz parte das pessoas e da dieta. São hábitos que têm que se mudar. Mas todos nós estamos sempre a tempo de mudar hábitos em prol da nossa saúde, independentemente da idade que tenhamos.
1: Tem a ver com o que falávamos há pouco, a ideia de que já não vale a pena. E, portanto, como se sabe muito bem,
2: volto a dizer, vale sempre a pena.
1: Mas é possível comer essas coisas com moderação?
2: Com moderação. Uma coisa é eu comer uma vez por semana, outra coisa é eu comer diariamente. Se eu estou a comer rissóis, chamuças, outro tipo de fritos, que se faz disto a minha alimentação diária, eu estou a prejudicar-me. Porque muitas das vezes esta acumulação de colesterol acontece nos vasos sanguíneos e é uma doença silenciosa. Quando dá problemas e quando dá algum tipo de sintomatologia, ou entope algum vaso, ou causa algum tipo de problema e acaba por ser já problemático.
1: Moderação sempre.
2: Moderação e prevenção.
1: E prevenção. Podendo gozar a vida. Pode-se evitar o sal, pode-se evitar o açúcar, mas de vez em quando é dia de festa também.
2: Sem dúvida, tem que haver os dias de festa, tem que haver os dias prazerosos em que a pessoa... comete alguns abusos e sabe que os cometeu, é consciente, não é? Não pode esta questão ser diária.
1: Ser festa todos os dias.
2: Exatamente.
1: Rastreios, sabemos aos rastreios indicados pelo médico de família, pela médica de família. Vamos falar de um outro tipo de rastreio, rastreio para a saúde visual e auditiva. Costuma ser muito ignorado.
2: Em Portugal não está preconizado nenhum rastreio populacional, nem no âmbito visual, nem no âmbito auditivo. Agora, cada um individualmente deve estar atento aos sinais e sintomas que tem, e sempre que nota alguma diferença, quer em termos auditivos, quer em termos visuais, deve procurar os cuidados de saúde primários, o seu médico de família, e procurar ajuda no sentido de resolução deste problema. Aqui também há uma situação que ressalvo, que é muitas vezes da parte auditiva, as pessoas não se querem queixar, porque isso implica o uso às vezes de próteses auditivas adaptadas a cada um, e até o estigma que existe, eu agora uso um aparelho nos ouvidos, não é?
1: E não é só isso, enfim, muitas pessoas têm idade maior são vítimas de umas burlas terríveis. Há também
2: completamente.
1: É um mercado muito, muito agressivo.
2: Sim, sim, sim, sim.
1: E é bom dizer isso.
2: É bom também ter em conta que os preços associados, alguns são exorbitantes e que têm que ser ponderado aqui caso a caso, e que deve sempre passar por um otorrino na prescrição para também evitar essas ditas burlas que são cometidas diariamente.
1: Vamos reforçar, se quer uma prótese auditiva, primeiro fale com o seu
2: médico de família, que depois orientará em conformidade, seja para a otorrinolaringologia, seja para outra situação que virá como deve orientar.
1: Nisto, como em muitas outras coisas, tudo o que lhe ofereçam comercialmente tem que ser avaliado. As pessoas de idade maior são muito vítimas desta ideia da prótese ou de alguma coisa, ou suplemento vitamínico.
2: Da solução milagrosa que muitas vezes não existe, não é? Ninguém consegue pôr alguém com 70 anos a voltar a ter 20. Podemos, sim, como já falei, ir resolvendo os problemas e melhorando a qualidade de vida. Mas se vamos voltar atrás no tempo, não se consegue.
1: Muito menos comercialmente, enfim. Fazemos uma pequena pausa na conversa, voltamos já a seguir. Entretanto, vamos escutar a Diana Ralha com as informações úteis deste episódio. Fique por aí, voltamos já de seguida.
3: Hoje falamos de uma coisa que muita gente ainda não conhece bem, mas que pode vir a facilitar muito a nossa vida. Falo da app SNS24, a partir do nosso telemóvel, e do portal SNS24, que está sempre disponível a partir de um computador. Durante muito tempo, quando pensávamos no Serviço Nacional de Saúde, pensávamos em papéis, balcões, senhas, telefonemas e deslocações. E é claro que tudo isso continua a existir quando é preciso. Mas hoje o SNS também cabe no nosso telemóvel. Através da app SNS24 ou do portal SNS24, podemos ter acesso a muita informação importante sobre a nossa saúde de forma simples e segura. Por exemplo, podemos consultar o nosso boletim de vacinas, ver as receitas médicas, consultar exames, aceder aos cheques de dentista, pedir a renovação da nossa medicação habitual, ver a informação sobre as próximas consultas e, quando disponível, realizar teleconsultas. A app permite ainda registar algumas medições de saúde, como a tensão arterial, a glicémia ou mesmo o índice de massa corporal, o que pode ser muito útil para acompanhar melhor a nossa saúde ao longo do tempo. E isto tem uma grande vantagem. Evita esquecimentos, evita muitos papéis perdidos e permite que cada pessoa tenha a sua informação de saúde sempre à mão. Outra funcionalidade muito importante é a possibilidade de associar outros utilizadores ao nosso perfil. Isto quer dizer, por exemplo, que um cuidador, um filho ou uma filha, pode, por exemplo, ajudar uma pessoa mais velha a gerir algumas informações de saúde quando essa pessoa tem mais dificuldade em utilizar telemóveis, aplicações ou computadores. Esta opção existe no portal e na app SNS24 e pode ser usada para filhos, dependentes ou outras pessoas associadas ao perfil. Isto é especialmente importante porque a tecnologia não deve afastar ninguém dos cuidados de saúde. Pelo contrário, deve aproximar. E quando há o apoio da família ou dos cuidadores, estas ferramentas podem tornar-se uma ajuda preciosa no dia-a-dia. Claro que a app não vai substituir o médico, o enfermeiro, o centro de saúde ou a urgência quando ela é necessária. Mas ajuda-nos a estar mais informados, mais organizados e mais atentos à nossa saúde. Por isso, fica aqui o convite. Se ainda não conhece a app SNS24, experimente. Peça ajuda a alguém de confiança se precisar. Veja o que está lá disponível. Pode descobrir que ali tem uma pequena porta aberta para o Serviço Nacional de Saúde. Sem filas, sem papéis e sempre consigo. Porque cuidar da saúde também é isto. Ter informação, saber onde a encontrar e sentir que o SNS está mais próximo de todos nós.
1: Estamos de volta à conversa. Hoje falamos sobre envelhecer bem. Envelhecer bem no feminino. Longevidade na mulher. E para isso senta-se no consultório Rita Carvalho, médica de família e coordenadora da Unidade de Saúde Familiar de Santa Maria, da ULS do Médio Tejo, em Tomar, aliás, onde estamos a gravar, esta emissão. Quais são os sinais de alerta para que uma perda de memória ou uma confusão mental não é algo absolutamente normal no processo de envelhecimento? Relativamente a esta questão, que é um bicho-papão, a questão da demência, quais são mesmo esses sinais de alerta?
2: O nosso cérebro é um órgão extraordinário. Ele tem uma capacidade enorme de plasticidade, de se adaptar. Daí estamos aqui sempre a falar na atitude preventiva do eu ler, eu aprender coisas novas. Isto vai tudo criar uma série de circuitos neuronais novos que vão densificar a área cerebral e o trabalho da mesma.
1: Ou seja, os sudokus, as palavras cruzadas.
2: Seja o que for. Se é muito... eu ir a uma aula da Universidade Sénior e aprender uma língua nova, informática... até em termos de lavouros, aprender uma técnica nova no bordado, não sei nomes de bordados, mas aprender uma técnica nova.
1: Diferente do pé de flor.
2: Tudo o que seja estímulo acaba por ser fundamental. Mas existem sinais, não é? Que temos de estar todos alerta. E nestes sinais ressalvo que uma coisa é uma coisa pontual, que não acontece sempre. Eu esquecer-me das chaves num sítio e não saber onde é que elas estão pontualmente. Ok, não é uma coisa que traga aqui uma preocupação acrescida, mas os esquecimentos frequentes, a desorientação, o deixar...
1: espacial.
2: Sim, desorientar-me. Vou conduzir, quem conduz, ou vou numa rua a andar e não sei onde estou, ou não sei para onde, é de virar mesmo o...
1: Identificar um familiar, por exemplo.
2: Sim, saber o nome de um familiar, saber quem é, se é um neto, se é um sobrinho. Isto são coisas que já normalmente acontecem com alguma evolução de demências. Não são os primeiros sinais. Mas é legítimo acontecer porque faz parte do contínuo da doença. Não justifica o familiar estar alerta, não deixar as pessoas sozinhas. A família não se deve desligar do papel de cuidar, de ver, de saber como é que as coisas correm. Se a pessoa está a cozinhar e constantemente deixa um fogão aceso com uma panela ou lume, isto não é normal. Se a pessoa constantemente sai de casa e deixa a porta aberta, isto não é normal.
1: É uma desnecessidade das capacidades.
2: E tudo isto justifica estar alerta e provavelmente levar aqui a uma procura de cuidados de saúde novamente, no sentido de se ver, de se acompanhar. Muitas vezes não se chega logo a um diagnóstico, porque até há várias situações que podem mimetizar demências, não é? Algumas faltas de minerais, algumas doenças, nomeadamente do foro da tiroide, algumas doenças infectocontagiosas podem também aqui...
1: Uma infecção urinária, por exemplo.
2: Sim, podem alterar aqui e levar-nos a um diagnóstico rápido de demência quando ainda não é demência. Fazer avaliação, testes psicológicos, saber como é que a pessoa se encontra e saber como é que está esta função cerebral, no sentido de depois de concluir efetivamente se há alguma demência ou não.
1: Mas estar alerta.
2: Estar alerta.
1: Estar acompanhado. A solidão é talvez uma das piores coisas do envelhecimento.
2: É, a solidão requer aqui um bocadinho de adaptação da própria pessoa e esta adaptação é procurar também algumas estruturas da comunidade, sejam elas centros de dia, sejam elas o grupo de ginástica que reúne às quartas-feiras, o grupo de zumba que reúne às quintas-feiras, um clube específico de alguma coisa que a pessoa goste. Portanto, é fundamental tentar criar estratégias no sentido de prevenção do isolamento social.
1: Cuide-se, não fique sozinha.
2: Sim.
1: Essa ajuda quando é necessário.
2: Sim, sem dúvida.
1: Que mais conselhos é que daria a uma mulher envelhecer? Ou qual é o principal conselho que daria?
2: Procure o seu bem-estar. Se a pessoa está bem psicologicamente e mentalmente, ela consegue também estar bem fisicamente, para dispor-se mais ao exercício físico, à alimentação saudável. E a procura deste bem-estar pode-se procurar de diferentes maneiras. Às vezes, ter um bocadinho de tempo só para si é tão bom e sabe tão bem, seja beber um café, seja olhar para os passarinhos, seja ouvir uma canção, praticar técnicas de relaxamento, meditações, tudo isto acaba por ajudar neste bem-estar. Mas o bem-estar é fundamental.
1: conheci, faça por ser feliz.
2: Sem dúvida, e sempre.
1: Muito obrigada. Foi o Haja Saúde de hoje sobre a longevidade no feminino. Nós voltamos daqui a 15 dias neste consultório que lhe diz tudo, mesmo tudo ou quase tudo, sobre saúde, pela sua saúde, para que haja saúde, fique bem. A Unidade Local de Saúde do Médio Tejo dá a resposta direta a cerca de 170 mil utentes em 35 unidades funcionais de cuidados de saúde primários e 3 hospitais. Dr. Manuel Constâncio em Abrantes, Nossa Senhora da Graça em Tomar e Rainha Santa Isabel em Torres Novas. Iniciou atividade em janeiro de 2024, a partir de uma reestruturação do modelo organizativo do SNS, para mais e melhores cuidados e uma relação mais próxima com a comunidade dos concelhos de Abrantes, Alcanena, Constância em Troncamento, Ferreira do Zezer, Mação, Sardual, Tomar, Torres Novas, Vila Nova da Barquinha e Vila de Rei. 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
4: E é sempre lado a lado, com a melhor música, que vão acontecendo estas madrugadas aqui na Antena Livre. Boa noite, seja muito bem-vindo.
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4: E é ao som de grandes, grandes canções que vão acontecendo estas noites fantásticas aqui na Antena Livre. Se acaba de chegar, seja muito bem-vindo.

0: Muito boa noite e, se vai na estrada, faça uma boa viagem. Obrigado por levar consigo a Antena Livre. E já agora, não se esqueça de conduzir dentro dos limites de velocidade e de manter as distâncias de segurança. Se assim for, fará certamente uma boa viagem. Eu sou o Miguel Gonçalves. Desejo-lhe uma grande, grande noite.
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2: E sem dúvida alguma, a melhor música do mundo passa sempre por aqui na Antena Livre. Se acaba de chegar, seja muito bem-vindo e continue bem ligado na rádio como você gosta.